Deus, porque eu te amo. É isso aí. Além de muita música bonita em seu rádio, agora são 9:10. Eu volto daqui a pouquinho.

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0: E de repente, colo crash, acontece no meu coração. Viu, Catarina?
1: Quem canta, Daniel?
0: Oferecer pra você, Gilvânia, pra sua esposa, Volta Barraca, Toquinha, pra Gilvânia, pra Renata na Portelinha, pra Jocela também lá na Portelinha, Cacá, pra menina que tava na casa do Sonadinho, pra Volta Barraca, Bandido e Itabaiana, é meia-noite, é um atrás da outra, e música separada. Cacá, que nem diz ela. Aí, Cacá, aí que é música boa. Cacá, e pra oferecer pra Bandida e Itabaiana, é meia-noite, é música separada, como diz ela. Pra Ritinha Ribeirópolis. Cacá, pra oferecer também pra. Pra João das Serras Pretas, viu, Cacaia?
2: Boa noite, Cacaia. Aqui é Ailton do Trio Pé de Serra, filho do saudoso Zé Pequeno Rojão. Cacaia, vê se dá pra passar uma das músicas aí do saudoso Caravéia, Vaqueiro Ruim Que Dói. Que eu quero enviar pra Marius, que é pra ele gravar essa música aí, viu? Pra oferecer Denício dos Arreios, ao Chiquinho Aboiador. Grande sanfoneiro maior do grupo Cracia Cláudio, Carlinhos das Pias, Gilson do Crioso está em frente ao Branco do Brasil. É, também é Dilma Oliveira, o popular cascudo. Tonho do Zefinha com a família, seu Zezinho e Dona Sanja. Neguinho da Santa Maria. Também os dois irmãos no comércio, São Tontonho, Rodrigo e Adriano. Cláudio e Carlinhos das Pias, Carlinhos Zabumbeiro, meu irmão, Botapocano, Raqueira, nós chama.
1: Tem mais um, olá, Roberto.
3: Boa noite, Cacaia, tô ligadinha no programa, viu? É Roberta da Portelinha.
1: Valeu, Roberta. Irmã da minha amiga Renata também está ouvindo a gente. Guilherme, boa noite, Gui.
4: Boa noite, Cacaia.
1: Valeu, Gui. Um abraço para nossa amiga Guilherme, também sintonizado com a gente.
5: Boa noite, Cacaia. Aqui é a senhora de Frei Paulo. Gostaria de ouvir a Mutema Batista, secretária, para oferecer a minha amiga Josélia da Portelinha, meu esposo Carlinho Motax, meu primo José do Angico, a esposa dele, e a todos que estiver ouvindo, é você. Uma boa noite, Cacai.
1: Valeu, obrigado pelo rádio ligado. Vou com mais um áudio. Boa noite, Adailto Porcelanato.
6: Boa noite, Carlos Alberto, o Cacaia, o sofrimento. Carlos Alberto aqui, quem fala, daí o Duarte Porcelanato, trabalhando como sempre e ouvindo a sua maravilhosa programação todos os dias. Sofrimento, se possível, gostaria de pedir a música de Lampadão, Banda Estilo, Ovelha Desgarrada. Oferecer a toda a galera que trabalha na Constituição Civil. Valeu, Sofrimento. Aquele abraço. Banda Lampadão Estilos. Música Ovelha Desgarrada. Valeu, Sofrimento.
1: Vou ver se eu encontro essa música. Valeu, Sofrimento. Vou ver se eu encontro essa música aqui. Nós temos mais um aqui. Oi, boa noite. Zé de Itabaiana, do Vermelho, de Vima, de João, do Finado e do Banguela, do Querreginho. Já sei quem é. Zé de Querreginho, que também está nos ouvindo aí nesse momento. Um abraço, Zé de Querreginho. Tem gente na linha? Alô, boa noite.
7: Boa noite.
1: Adelson de Itabaiana.
7: É mesmo.
1: Você conhece quem é Zé de Querreginho?
7: Como é que é?
1: Conhece quem é Zé de Querreginho aí do Banguela de Itabaiana, como ele disse que, olha, eu nunca ele disse, olha, oi, boa noite, Zé de Itabaiana, do Vermelho, de Vima, de João, do Finado, do Banguela, do Querreginho. Zé de Querreginho, conhece? Ele disse que é Zé de Querreginho, você conhece não, né?
7: Não.
1: Então você quer ouvir que música?
7: Eu quero ouvir Morena do Rio Vermelho. Morena. Ou com violão de ouro com Josias Celesteiro.
1: Rapaz, eu vou ver se eu encontro aqui ela, porque sabe que tinha aqui na régua e apagaram, deu um problema aqui, rapaz, técnico na rádio e nunca mais apareceu aqui as músicas de Josias, mas eu vou na internet aqui pra ver se eu encontro. Morena do Rio Vermelho, né? Oferece pra quem?
7: Se você não encontrar, eu quero que você toque. Tive toda confiança com o Zé Ribeiro.
1: Tive tanta confiança, certo?
7: É.
1: Te oferece?
7: Ofereço a minha gatona, a Bandida, Gilvânia, o Valdo Barraca, o Zé Augusto, o Olavo,

0: doce do Val, o a pilota do Olavo e o Valdo Wilson, é, Rita da Silva, Cristiane Mota, é, Gilmar, Dona Inês, Dona Teíne, Dona Edneuza, Zé das Cutias, Carlinha, esposa Carlinha, Oi Tírida e Dona Beta, é, é, o Zé Fernando, o seu Zé de Armando Pôr da Folha e Ângela Maria, Claudiane, Marcela Márcia e a todos vocês da rádio, Carlos Beck. Uma boa noite.
1: Ok, valeu, obrigado, Adelson. Boa noite. Daqui a pouquinho eu vou programar sua música, porque vou com mais áudio aqui. É o Zé de Querrechim, não, rapaz. Agora é o Gobeu em Serra Redonda.
2: Boa noite, Carlos Roberto Cacaia. Toca um aí com o Amado Batista, Folha Seca. Essa ridaça é de uma jada sai, Bania Pedreira. Ela é sua assim, uma dela aqui, com a neguinha. A Val da Barraca, viu, Vânia de Ribeirão. Bom, tá todo mundo desse programa.

0: É, tem mais um aqui, é o nosso amigo, que é o Zé das Cutias. Boa noite, Zé das Cutias.
1: Boa noite, Carlos Alberto Cocaia, que é a Cutia de Carira. Carlos Alberto, se der pra você passar uma música, Cristiano Neves, Deus é minha companhia, pra oferecer pra você, oferecer pra Belém Pedra Grande e sua esposa, oferecer pra Joel Nuno Mereiro Pebinha, oferecer pra Bandido. Bandido Itabaiana, oferecer para Deus Itabaiana, oferecer para Gilmar Tecnovo, oferecer para Giovanni Ribeirope e oferecer para todos os ouvintes que estão na escuta. Uma boa noite, obrigado, tchau.
0: Valeu, obrigado, Zé das Cutias, tchau. Daqui a pouquinho a gente vai ver se a gente imprensa aqui. Vai, nosso amigo aqui, Adson, do Sítio
2: Chico. Carlos Alberto, estamos aqui na sua audição. Um abraço, boa noite.
0: Ok, boa noite. Vou com mais um aqui, boa noite.
3: Boa noite, Cacaia. Se puder, passa aí. Será rasgado para oferecer a Negão, a Dilson, a Geladeira Preta e a todos aqui do Açude. Tchau e obrigado.
0: Valeu, Geladeira Preta, gente. Oxê. Ô, Dilson, pai. O que é que queimadinho tá fazendo aí? Ô, vamos de música. Daqui a pouquinho tem mais, tá bom?

Vamos trazer forró pra essa moçada. Que coisa boa, né? Agora vamos trazer aquele forró que todo mundo tava esperando. Vamos lá. Segura as chamas da paixão aí com você. Chamei, meu irmão.

a pouquinho essa música completa pra você. Nossa amiga Bernadette no Espírito pediu e vai curtir ela todinha daqui a pouquinho, porque os sucessos da noite vai ficando por aqui. É isso aí, mas continue ligado com a gente que eu volto daqui a pouquinho depois dos comerciais com o programa Momentos de Amor. Aguarde só um instante.

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São 20 horas e 51 minutos aqui na cidade de Frei Paulo. A partir de agora, momentos de amor, tomando conta do seu receptor até as 23 horas, porque a partir das 23 tem para vocês o melhor da nostalgia. É isso mesmo, o melhor da nostalgia aqui da sua 89.5, a rádio que cresce junto com você. Isso aí, meus amigos, ainda continua trabalhando comigo da direção artística Dilma Oliveira, a geral é de José Arinaldo de Oliveira e dona Dulcelina. A sonoplastia, apresentação, produção, Carlos Alberto Popular Cacaia, adjuvante como sempre, né? Aqui nos auxiliando tá ele, o Zé de Ribeirói. É isso aí, daqui a pouquinho tem áudios e mensagens aqui no programa, porque eu vou com a música que a nossa amiga Maria Bernadette do Espírito pediu. Ela pediu a música aí, Ruban, né? Música de 1986, Cinderela.

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0: são 22:09, já estamos de volta, é o Momentos de Amor da sua Rádio Educadora de Frei Paulo. Abraçando a galera aí que tá ouvindo a gente na Vila São Miguel, né? Pessoal da Vila São Miguel, um abraço pra Dona Nete, alô Tecuda, Catica, alô também aí o Cícero, a Cida, né? Nosso amigo Neno e toda a família de Rádio Ligado. É, está assim, o Neno está com o Rádio Ligado, mas também está assistindo o Palmeiras, né? O Palmeiras está ganhando de 1-0 aí, da equipe do Santos, enquanto o Vasco está 0-0 com vitória. Foi expulso aí um jogador da equipe do Vasco da Gama, né? Está sofrendo aí nesse momento para dar um duro, para ver se recupera aí, né, rapaz? Tem que correr bastante aí, viu? E o jogo é lá, viu? Lá no São Januário, lá no Rio de Janeiro. Enquanto isso, nós vamos aqui com os áudios e as mensagens aqui no programa, tá bom? Falar com... Tem mais um aqui. Olá, boa noite. Gostaria de ouvir Leandro Leonardo, a música Deu Medo. Preso Paradinho Santana aí para todos os ouvintes. Hoje em São Paulo, capital, é Marlene Souza de Rádio Ligado, né? O Figurinha também está ouvindo a gente aí, viu? Figurinha, um abraço pro Figura. E nós temos aqui, que é isso aqui?
1: Cacá, o nome da música é Cinderela. Já com toquei. Ruban. Cinderela. Ruban.
0: Já toquei a música, viu? Já toquei a música aí, Ruban. É o Ruban, viu? O cantor Ruban. Vamos aqui com... É o Edjânio no bairro Marianga, Itabaiana.
2: Boa noite, meu grande amigo Carlos Roberto. Quem tá falando aqui é Edjânio do bairro Marianga, Itabaiana, Sergipe. Hoje gostaria de ouvir a música de RPM Olondo Olondo para oferecer minha grande amiga Marianga, meu irmão Walter, minha irmã Adriana, minha mãe Valdira. E também para todos os ouvintes que tá curtindo Carlos Roberto nesse momento. Quem tá na educadora, tá legal. Essa é moral. Valeu! Carlos Roberto, mais conhecida por Cacaia, a melhor.
0: É de Jânio, aí do bairro Marianga, obrigado pela sintonia. Aí nós temos Valdo Wilson, né? Valdo Wilson mandando aqui uns links. Enquanto isso, vamos tocar música, porque o Rei Roberto Carlos vai cantar a partir de agora com a belíssima música Os Seus Botões. Não é isso aí? Os Seus Botões.

0: Maravilha de música e Londo Londo RPM, né? Educadora aqui de Frei Paulo. Tem áudios aqui, mensagem? Tem quem é isso aqui, rapaz? É a Joselita Abreu, lá em Adustina, na Bahia. Boa noite, Joselita.
1: Boa noite, Cacaia. É Joselita Abreu. Cacaia, gostaria de ouvir minha música, que estou com saudade de ouvir a música do Novos Caetanos, para oferecer a você, toda a sua família e todos os ouvintes do seu programa e todos que fazem parte do meu grupo Clube Social. Boa noite.
0: Valeu, obrigado e boa noite, Joselita Abreu. Oi, Taninha, oi, Taninha. É, boa noite.
2: Ai, boa noite, é Taninha aqui da Rua Brasília. Cacaio, se puder, passe a música de Roupa Nova, Trem Azul, para oferecer a Carminha, minha irmã, que está aqui dormindo comigo hoje, para meus filhos, para meus netos, Rian, Maria Eduarda, Rael, João Gabriel, e enfim, para todos que estão ouvindo o programa nesse momento, viu? Boa noite, fique com Deus. Tchau!
0: Tchau aí, valeu aí a Taninha. Então, Maria do Carmo tá por aí, né? Ela que gosta da música aí, seguindo no trem azul. Roupa Nova.

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Agora são 22h41 em Frei Paulo. Estamos em sua última parte aqui do programa Momentos de Amor. Daqui a pouquinho tem o melhor da nostalgia. É a Seresta, aquelas canções maravilhosas que você curte aqui na nossa educadora de Frei Paulo. Educadora simples como você, tá bom? É, boa noite. Opa, isso aqui não pode falar não. Isso não pode falar, política não posso falar não, tá bom? Meus amigos e minha amiga, minha amigona aí também, viu? Hoje em dia é complicado essas coisas aí. Antigamente era bom, antigamente era maravilhoso. A gente ia para os comícios, né? Era bater a palma, ia para as carreatas. Aí tava aquelas fugidinhas, ia para os barizinhos, curtia sempre, né? Ia também aí perto da igreja, andava muito também aí, rodeando tudo, né? Na verdade, conhecendo todos os povoados. Hoje em dia não, hoje em dia é tudo na bagunça, é briga, misericórdia, né? Olha, quero abraçar também a galera que tá ouvindo a gente lá em Pinhão, vocês de Pedra Mole, galera do Gravatar. Alô, Pedro do Bar, Dona Continha de Rádio Ligado. Pessoal lá de Pinhão, Rádio Azul e 2. Encontra-se aqui nos estúdios da educadora, a cédula de identidade de Ana Vitória. É Anne Vitória Souza Santana, ela é natural de Itabaiana. Nasceu no dia 21 de maio de 2017, tá bom? Se encontra aqui nos estúdios da Rádio Educadora de Frei Paulo. Daqui a pouquinho, o melhor da nostalgia vai tomar conta do seu receptor. Abraçando a galera aí, povoado Mucambo, nosso amigo aí, o grande Osvaldo, também aí, o senhorzinho ouvindo a gente, a Luzia. Um abraço também pra Maúdo, né? A você, Paulo Filho. Alô, alô, nosso amigo Joval. É, Joval, alô. Também aí, o Nininho, né? Um abraço também pra galera aí que está ouvindo a gente, rapaz. É. Seu nome do seu Edinaldo. A você também, Genilson, com sua esposa, né? Esposa dele, nega aí. O povoado Mucambo, o pessoal de Alagadiço. Alô, galera de Alagadiço. Mais uma vez, a Taninha, né? Que mandou aí áudio pra gente hoje. Um abraço pra Taninha. A Carminha, né? Maria do Carmo. Aí é sim, Maria do Carmo, sim. Não tem esse negócio aí, não, viu? SG Time One Plus, não tá nada, né? 22h44, amar é sentir-se seguro e assegurado. 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

É isso aí, meus amigos. Aê, Guilherme Arantes, Meu Mundo e Nada Mais. E foi a última aqui dos sucessos da noite, que estará de volta, aliás, do Momentos de Amor, que estará de volta amanhã a partir das 9:30. Daqui a pouquinho, depois dos comerciais, eu volto com o programa O Melhor da Nostalgia. Só um instante.

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Agora são 23 horas e 14 minutos em Frei Paulo. A partir de agora está começando mais um programa, o melhor da nostalgia, em nome do Supermercado Barreto, na cidade de Ribeirópolis. Ainda continua trabalhando comigo da direção artística Edilmo Oliveira, geral é de José Arinaldo de Oliveira e Dona Duceli. A sonoplastia, apresentação, produção, Carlos Alberto Popular Cacaia. E aí, vamos tocar a música do nosso amigo aí que pediu, rapaz, no início do programa foi o... como é o nome dele, rapaz, lá em Itabaiana, o Adelso, lá em Itabaiana. Ele pediu pra ouvir a música de José Ribeiro, né? É, ele quer ouvir a música de José Ribeiro, A Beleza da Rosa. Não, rapaz, tive tanta confiança. E nós vamos fazer o seguinte, vamos tocar aí essa belíssima canção para o Adelso aí na cidade de Itabaiana.

0: Roberto.
1: Agora são 23h25. Vocês curtiu de montão aí essas três belíssimas canções. Foi José Augusto, Sergipano, Pertinho de Quem Amo, Sepundeira Mar, Mágoas de Caboclo, com Nelson Gonçalves. E a primeira do módulo foi Tive Tanta Confiança, com José Ribeiro. E A Cidade Dorme. Nós vamos seguindo. Abração da galera da Rua Itabaiana, vocês da Gra Cardoso, Rua Alice Oliveira, Agostinho de Carvalho, o pessoal também da Benjamin Constante, além de Quintino Bocaiúva, pessoal da Avenida José da Cunha, Avenida Gênero Calzeis, Avenida Napoleão Emílio da Costa, aqui na cidade de Vila Paulo, tá todo mundo com a gente, né? Olha pra Bernadette que pediu, acho que a música que ela pediu lá em Mucambo foi essa, Os Verdes Campos da Minha Terra, né? Acho que deve ser essa, vai ser Os Verdes Campos da Minha Terra, tem Elino Juliano, Meu Cofrinho de Amor e Orgulho com... Eu não sei se é com Nubia Lafayette, não tenho certeza, vamos lá, chuta pareia.

0: de orgulho. Bela canção, Elinho Julião, meu cofrinho de amor. E os verdes campos da minha terra com Agnaldo Timóteo, agora 23h35. Chegou o áudio de Salete. Boa noite, Salete.
1: Boa noite. E a cidade dorme, todo mundo cochilando. Uns dormindo, outros cochilando. E eu continuo aqui acordado, ouvindo as mais belas canções. Se for possível, faça para mim com Evaldo Braga, a cruz que carrego. Boa noite, até amanhã, se Deus quiser. Fique com Deus.
0: É isso aí, daqui a pouquinho, depois dos comerciais, a gente toca.

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0: Alberto.
1: Confira a hora comigo, hein, Frei Paulo? São 23 horas e 43 minutos. Já estamos de volta aqui na Educadora e o melhor da nostalgia, né? Acabou os jogos aí. O Vasco da Gama, com menos um jogador, ganhou, viu? O Vasco danado, 1-0 sobre o Vitória da Bahia. É, o Vasco ganhou do Vitória da Bahia 1-0 com um jogador expulso, viu? Então deve ter jogado muito, né? Com um jogador expulso pra você, pra o time ganhar, né? Agora o Palmeiras meteu 3-0 no Santos. Irreversível, viu? É, eu acho que é irreversível, porque pra você meter 4 gols em cima do Palmeiras e não receber nenhum Santos, eu acho que o Santos já perdeu essa vaguinha aí, né? Mas faz parte, tudo isso é do futebol. Salete pediu, eu ouvi a Cruz que Carrego com Evaldo Braga. Tem também pra ela e na sequência a gente pede mais música e toca mais músicas pra você.

0: Carlos Alberto.
1: Agora em Frei Paulo, são 23 horas e 52 minutos. Paulo Sérgio, você curtiu aí Pra Ela? Cruz que carrego com Evaldo Braga, Simples como a Natureza, né? Musicão, viu? Que vocês curtiram aqui no Melhor da Nostalgia, com esse que vos fala, o Carlos Alberto Cacaia. É isso aí, minha gente. Vou deixar aí mais duas belíssimas canções aqui na Educadora de Frei Paulo. Vou deixar aí Agnaldo Timóteo, com muito carinho, essa belíssima música. Nelson Gonçalves, Doidivana. Que Deus abençoe a sua noite e lhe conceda um descanso profundo e renovador. Confie, entregue e descanse. Deus está cuidando de cada detalhe da sua vida. Durma em paz. Amanhã será um novo dia das mãos de Deus. Boa noite e até amanhã, se Deus quiser.

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3: Olha, eu sempre ouvi todas as canções que as pessoas me mandam do país inteiro. E essa é uma canção de um cara que mandou no meu e-mail, que é compositores@bandbatiza.com.br. Ouço todas as músicas que vocês me mandam. E algumas eu adoro e deixo guardado para gravar depois. É o caso desse rapaz aqui, é o Cícero Vieira e o Marcos Paes. Ele é cearense, lá de Oroz. Ele já mandou algumas músicas para mim, umas 10 músicas, e eu escolhi pelo menos umas 5 dele. E essa aqui é uma delas. E essa música, quando ele mandou, tem a filha dele cantando a segunda parte da música, que eu achei maravilhosa. E tem uma pessoa que eu amo de verdade, como ser humano, como cantora, sou fã dela, que ela cantou no meu disco dos 44 anos, a música Separação. E eu a convidei para cantar comigo essa canção, porque ela é o máximo como ser humano, como cantora, como pessoa que eu sou fã incondicional. Minha amiga, minha grande amiga, Kel Smith.

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1: 4 horas e 17 minutos.

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1: Quatro horas e 21 minutos.

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da Educadora FM, em especial desse programa, programa Desperta Sertão. É, hoje o programa é musical, né? Tocando muita música, mas eu não poderia deixar de fazer esse convite especial para vocês. Lembrando que a paróquia Nossa Senhora da Conceição, lá do povoado da Lagadeço, está realizando o Cerco de Jericó. E a cada noite, né, estamos tendo aí uma capela, né? A cada noite uma capela sendo agraciada com o Cerco de Jericó, com adoração ao Santíssimo, com a Santa Missa. Ontem nós tivemos a alegria e o prazer de estarmos juntos lá no povoado Areias, na Capela São Geraldo, que foi uma bênção, uma maravilha, uma noite especial. E hoje, né, hoje quinta-feira, será a noite do povoado Barro Branco. Por isso eu quero aqui convidar todos os amigos, né, as famílias, os homens, as mulheres, os jovens, né, para que possam se fazer presente hoje à noite, às 19h, lá na capela de Nossa Senhora Aparecida, do povoado Barro Branco. E vocês também, vocês de Alagadiço, Catuabo, Selão, povoado Areia, Serras Preta, Mucambo, de Frei Paulo também, que queiram vivenciar uma noite especial, né? Teremos hoje o Cerco de Jericó, lá no povoado Barro Branco, a partir das 19h. Está tendo assim uma bênção, né? Você que precisa aí de uma graça, de uma cura, de um milagre, vamos juntos, né, diante de Jesus, no Santíssimo Sacramento, viver esse momento tão magnífico. E o bom de tudo é que a cada noite, né, a cada dia, a gente vai escutando os testemunhos das pessoas, as pessoas falando o quanto foi bom a experiência de estar diante de Jesus no Santíssimo Sacramento. Então, quero convidar vocês para que hoje à noite, a partir das 19h, se fazerem presente lá na capela de Nossa Senhora Aparecida, lá no Barro Branco, onde teremos hoje o Cerco de Jericó do povoado Barro Branco, tá bom? Deus abençoe, uma feliz quinta-feira para todos, um ótimo dia de muita paz e muito amor no coração. Amanhã, se Deus quiser, às 4h da madrugada, nós estaremos aqui juntos com vocês. Um bom dia!

0: Bom dia, meu povo sertanejo, bom dia, ouvintes da Educadora FM, em especial desse programa, programa Desperta Sertão. Hoje o programa é musical, né? Tocando muita música, mas eu não poderia deixar de fazer esse convite especial para vocês. Lembrando que a paróquia Nossa Senhora da Conceição, lá do povoado da Lagadeço, está realizando o Cerco de Jericó. E a cada noite, né, estamos tendo aí uma capela, né? A cada noite uma capela sendo agraciada com o Cerco de Jericó, com a adoração ao Santíssimo, com a Santa Missa. Ontem nós tivemos a alegria e o prazer de estarmos juntos lá no povoado Areias, na Capela São Geraldo, que foi uma bênção, uma maravilha, uma noite especial. E hoje, né, hoje quinta-feira, será a noite do povoado Barro Branco. Por isso eu quero aqui convidar todos os amigos, né, as famílias, os homens, as mulheres, os jovens, né, para que possam se fazer presente hoje à noite, às 19h, lá na capela de Nossa Senhora Aparecida, do povoado Barro Branco. E vocês também, vocês de Alagadiço, Catuabo, Selão, povoado Areia, Serras Preta, Mucambo, de Frei Paulo também, que queiram vivenciar uma noite especial, né? Teremos hoje o Cerco de Jericó, lá no povoado Barro Branco, a partir das 19h. Tá tendo assim uma bênção, né? Você que precisa aí de uma graça, de uma cura, de um milagre, vamos juntos, né, diante de Jesus, no Santíssimo Sacramento, viver esse momento tão magnífico. E o bom de tudo é que a cada noite, né, a cada dia, a gente vai escutando os testemunhos das pessoas, as pessoas falando o quanto foi bom a experiência de estar diante de Jesus no Santíssimo Sacramento. Então, quero convidar vocês para que hoje à noite, a partir das 19h, se fazerem presente lá na capela de Nossa Senhora Aparecida, lá no Barro Branco, onde teremos hoje o Cerco de Jericó do povoado Barro Branco, tá bom? Deus abençoe, uma feliz quinta-feira para todos, um ótimo dia de muita paz e muito amor no coração. Amanhã, se Deus quiser, às 4h da madrugada, nós estaremos aqui juntos com vocês. Um bom dia.
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2: Seis horas, 11 minutos em Frei Paulo. 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
2: Candidato Valmir dos Santos Costa, Valmir de Francisquinho, tem alta e vai a São Paulo para exames do coração. De acordo com informações passadas pelo próprio Valmir de Francisquinho, médico e amigo, revelou achado em exame cardíaco, diagnóstico definitivo, ainda não foi concluído. De acordo com o próprio Eduardo Amorim, candidato ao Senado na chapa de Valmir, o médico particular do candidato da oposição está em São Paulo, participando de um congresso, e por essa razão, os exames devem ser realizados naquele estado. Eduardo Amorim, ele que é candidato ao Senado na chapa majoritária da oposição, que tem Valmir e Francisquinho como candidato ao governo do estado, cancela a agenda e viaja com o amigo a São Paulo. Mudando de assunto, o Ministério Público de Sergipe obtém no STJ decisão sobre regime semiaberto em Sergipe. Confira os detalhes daqui a pouco.

Tribunal Regional Eleitoral de Sergipe, pela terceira vez, veta pesquisa eleitoral que seria divulgada nos próximos dias.

Mega Sena acumula e paga prêmio de 25 milhões na quinta-feira, ou seja, hoje. Façam então as suas apostas.

0: Olha, FAPTEC lança edital de apoio a empresas júniores aqui no estado de Sergipe. Saiba detalhes deste caso daqui a pouco. Vamos iniciar o giro com a nossa equipe de repórteres, trazendo os primeiros destaques com ele, o repórter Mário Sena. Muito bom dia, Mário.
1: Bom dia para você, Ronaldo. Um abraço especial para os amigos e ouvintes, principalmente as pessoas que param para ouvir as nossas informações aqui pela FM Educadora, emissora do Grupo José Arinaldo de Oliveira, para um Brasil de emoções, com muitas informações no princípio do dia. Ronaldo, nós vamos destacar na sequência do programa, com relação a um acidente que aconteceu ontem pela manhã, por volta das 7h30 a 8 da manhã de ontem, ali na região, né, do bairro da Torre, já chegando no Distrito Industrial de Itabaiana. Nesse acidente, três veículos se envolveram e, infelizmente, uma pessoa evoluiu a óbito, inclusive ele já foi identificado. Ele está sendo velado nesse exato instante lá na sua residência e deve ser sepultado ainda na manhã de hoje. A gente traz detalhes desse acidente com morte, mais um registrado na BR-235 aí na cidade de Itabaiana. Vamos também trazer detalhes, Ronaldo, de um indivíduo que estava foragido da justiça. A delegada, a doutora Mirna, lá da cidade de Malhador, prendeu esse indivíduo. Sobre ele pesa a acusação dele ter tentado matar a sua companheira e a deixou cega. Nós vamos trazer detalhes para você entender melhor essa situação já dentro do Giro de Notícias do nosso programa, Ronaldo.
0: Olha, polícia procura condenado a 17 anos por tentativa de feminicídio ocorrida no município de Malhador. A gente traz os detalhes para você daqui a pouco. E a polícia divulga também imagens de suspeitos de furtar hidrantes no centro da capital. Vamos mais uma vez às ruas da cidade com ele, Mário Sena.
1: Olha, Ronaldo, tiroteio em bairro periférico da capital sergipana, final da tarde, princípio da noite de ontem. Nesse tiroteio, três pessoas foram alvejadas, uma tripla tentativa de homicídio, um homem e duas mulheres. Entre essas duas mulheres tem uma que está grávida. Nós somos informados, inclusive, que ela tem apenas 15 anos de idade. A polícia foi acionada para esta ocorrência. A informação que nós tivemos é que algumas pessoas foram detidas, presas, algumas que estão acusadas, né, foram acusadas de terem praticado essa tentativa, ainda não foram encontradas. A polícia está à frente do caso. Nós vamos também destacar na sequência, em um município da região do Sertão Sergipano, rota de colisão, né? Secretário de obras desse município, né, critica, né, após algumas declarações, né, ficou naquela de critica e recebe crítica. Criticou e foi criticado em rota de colisão com autoridades religiosas daquele município. E no mundo do futebol, no mundo esportivo, a gente destaca a vitória do Palmeiras, praticamente selando aí, né, o seu passaporte contra o Santos para o jogo de volta. E o Vascão da Colina, Ronaldo, foi com sofrimento, cara. Mas quem tem o melhor goleiro do Brasil consegue se estabelecer. Vascão venceu Vitória placar de 1-0 com um homem a menos desde os 17 minutos do primeiro tempo, Ronaldo.
0: Pois é, e a surpresa foi a ausência do Neymar em uma partida tão importante, a primeira das quartas de final da Copa do Brasil. Daqui a pouco o Mário vai trazer todos os destaques para você aqui no programa Tribuna Livre da sua rádio educadora. E olha, Vale Permanência, Itabaiana e Botafogo da Paraíba. Para essa partida, os ingressos já estão à venda. Itabaiana inicia venda de ingressos promocionais para duelo decisivo contra o Botafogo. É bem verdade que a equipe itabaianense não depende apenas dela, mas precisa muito fazer o dever de casa, vencer essa partida para que sonhe com a permanência, porque a combinação de alguns resultados poderá, com a vitória, né, com a eventual vitória do Itabaiana, deixar a equipe na Série C do Campeonato Brasileiro. Tudo isso e muito mais você irá conferir a partir de agora aqui no Tribuna Livre, edição de hoje, que está no ar pela sua rádio Educadora FM.
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1: Agora, 6 horas e 21 minutos, 6:21. Amigos e amigas, ouvintes da Rádio Educadora FM, muito bom dia e obrigado pelo carinho da sintonia. Nós estamos iniciando mais um programa Tribuna Livre, o seu jornalismo diferente aqui pela Rádio Educadora FM. Nós queremos cumprimentar a todos e, naturalmente, agradecê-los pelo carinho da audiência. Agradecer, sobretudo, por nos permitirem adentrar ao seu lar para levar o melhor da informação com absoluta responsabilidade. Obrigado pela audiência. Tribuna Livre também cumprimenta você que é internauta, que longe ou perto, em qualquer município sergipano, em qualquer estado deste imenso Brasil, além fronteiras, também acompanha a nossa programação. Obrigado pela audiência. Hoje é quinta-feira, dia 27 do mês de agosto, e é claro, não poderíamos deixar de cumprimentar a você, aniversariante, a você que completa a idade nova. Desejamos, portanto, muita paz, saúde e harmonia. Um dia muito especial a todos os aniversariantes. Parabéns de coração. 6:23, 6:23. Olha, Eduardo Amorim diz que Valmir recebe alta e fará novos exames fora de Sergipe, no caso, em São Paulo. Deixa eu aproveitar aqui, antes do comentário inicial, de trazer atualizações sobre a situação que envolve o candidato da oposição ao governo de Sergipe, Valmir Francisquinho, para mandar um abraço para minha amiga Verliane. Ontem tive a satisfação de encontrá-la no estabelecimento comercial aqui em Frei Paulo, lá no supermercado Lacerdão, e gostaria de agradecer pelo carinho a Verliane, que é a minha amiga Bilu, que mora lá no povoado Catuabo, tá lá nesse instante no seu sítio, acompanhando a nossa programação com a família, com o esposo Tiago. Então, quero agradecer pelo carinho da sintonia, tá certo? E através dela a gente abraça a todos vocês que nos ouvem também nesse momento. Veliane, um grande abraço para você. Obrigado de coração. Bom, a situação de Valmir Francisquinho. Há muitas especulações, né? Mas a gente age com muita cautela para passar as informações aqui no programa. Em relação a um caso como esse que envolve saúde, e a saúde de um candidato no momento tão relevante, que é uma campanha eleitoral para o governo de Sergipe, haja vista que nós estamos há pouco mais de um mês para a eleição, o mês de agosto está indo embora, semana que vem já adentraremos o mês antecedente do pleito eleitoral, o mês de setembro. A eleição acontece dia 4 de outubro. Então é rapidinho, é um pulo. Então, exatamente agora, o Valmir passa por um problema de saúde. Ele ontem gravou um novo vídeo explicando os motivos pelos quais ele terá que se deslocar para São Paulo. É importante ressaltar que o Valmir tem um médico cardiologista que o acompanha, como quase todo mundo tem o seu médico particular. É aquele profissional de confiança, com quem ele faz exames, consultas e acompanhamentos, como

seja lá qual for o problema, por menor que aparente ser. Então, por uma questão de precaução e por orientação, inclusive, do próprio Eduardo Amorim e posteriormente, ao tomar conhecimento do caso, do médico particular do Valmy, ele terá que se deslocar a São Paulo. Por quê? Antes que surjam novas versões em relação a essa questão, a ida de Valmy se dá apenas pelo fato do médico estar em São Paulo e não poder vir a Sergipe para a realização desses exames. Como ele está participando de um congresso, o Valmy decidiu ir a São Paulo. Quer cuidar da sua saúde, ele está completamente correto, né, coberto de razão em não deixar para depois. Algumas pessoas poderiam pensar diferente. Diz, olha, a gente tem um pleito eleitoral importante, vamos seguir a campanha e depois da campanha aí eu vou me cuidar. Aí pode ser tarde demais. Porque o caso pode não ser de tanta urgência, mas ao mesmo tempo pode ser. E na dúvida, quando o assunto é saúde, é melhor prevenir. É melhor prevenir. Então o Valmy decidiu ir a São Paulo e o Eduardo Amorim cancelou a sua agenda porque se sente na obrigação como amigo, como conterrâneo, de acompanhar o Valmy de Francisquinho. E como ele é um profissional também da medicina, né, pode transmitir uma segurança maior para o Valmy até mesmo durante a viagem, né? Então, Eduardo Amorim diz que Valmy precisa fazer esses exames. Valmy recebeu alta ontem, gravou um vídeo super tranquilo explicando à população que estava indo a São Paulo porque o médico não está em Sergipe. Naturalmente, se estivesse, esses exames seriam realizados aqui no estado, né? Afinal de contas, o estado, ele tem estrutura nos hospitais para atender situações como essa. A grande questão é que o profissional que atende Valmy de Francisquinho não se encontra aqui em nosso estado, né? Portal Itinet destacou, assim como vários outros meios de comunicação, né, outros portais, essa situação e atualizou essa ida do Valmy de Francisquinho para o estado de São Paulo. Portal Itinet, ele traz uma matéria que diz o seguinte: o médico e candidato ao Senado pelo Republicanos, Eduardo Amorim, atualizou nesta quarta-feira, dia 26, ontem, portanto, o estado de saúde de Valmy de Francisquinho. Segundo ele, o candidato ao governo de Sergipe recebeu alta hospitalar, mas seguirá em investigação médica e realizará novos exames fora do estado. De acordo com Eduardo Amorim, um dos exames realizados identificou um pequeno orifício no coração, alteração que pode ter sido uma das causas da possível isquemia transitória apresentada por Valmy. Abre aspas. Foi descoberto no exame que foi feito ontem, no coração especialmente, um pequeno orifício e pode ter sido uma das causas da isquemia transitória, mas é preciso mais confirmação, mais estudo, afirmou Eduardo Amorim. Por causa da necessidade de aprofundar a investigação, Valmy deverá se deslocar para outro estado, onde será avaliado por especialistas e passará por novos exames. Eduardo Amorim.

0: informou que acompanhará o candidato durante esse período. Ele disse o seguinte, abre aspas, vou ao lado de Valmir o tempo todo, acompanhando esse amigo, mas logo, logo tenho certeza que estaremos de volta para acompanhar e cumprir a nossa missão, que é ajudar Sergipe. Fecha aspas, declarou o candidato ao Senado, o médico Eduardo Amorim. As atividades políticas também foram temporariamente suspensas enquanto o quadro continua sendo investigado. Valmir apresentou um mal-estar no domingo, dia 23, e passou por uma série de exames após episódios de dormência e fraqueza muscular. Durante a investigação, foi levantada a possibilidade de uma isquemia transitória. Agora, após receber alta, ele seguirá para fora do estado, no caso para São Paulo, para realizar novas avaliações e buscar a confirmação do diagnóstico. O portal NE também destaca a situação do Valmir e a matéria diz o seguinte: candidato ao governo de Sergipe, Valmir e Francisquinho do Republicanos, recebeu alta na manhã desta quarta-feira, dia 26, após 3 dias internado no Hospital Primavera, em Aracaju. O diagnóstico, porém, ainda não foi concluído. Antes de embarcar para São Paulo, onde passará por nova avaliação com especialistas, Valmir publicou um vídeo nas redes sociais. A previsão é de retorno a Sergipe no próximo final de semana, né? Ou seja, esse fim de semana ainda o Valmir deve retornar. O médico e candidato ao Senado, Eduardo Amorim, explicou o achado identificado nos exames. E ele disse o seguinte, foi descoberto no exame que foi feito ontem no coração, especialmente, um pequeno orifício, a mesma declaração da matéria do portal Itinet, e pode ter sido uma das causas da isquemia transitória, mas é preciso mais confirmação, mais estudo, e por isso que a gente vai ter que deslocar até outro estado para buscar a ajuda de outros colegas e especialistas, fecha aspas, disse Eduardo Amorim. Valmir havia passado mal na noite do último domingo, dia 23, e foi internado na capital sergipana. A agenda de campanha segue suspensa, diz a matéria também publicada no portal NE Notícias. Bom, a gente fica torcendo para o pronto reestabelecimento da saúde do candidato ao governo de Sergipe pela oposição, candidato do Republicanos, Valmir de Francisquinho. E a qualquer momento, tão logo cheguem novas informações, naturalmente, nós as atualizaremos para vocês, tá bom? 6:35. 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JR Atacadista, em Itabaiana, informa a hora certa. Agora 6:36, bom dia para você.
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0: Ronaldo Silva.
1: Agora 6:45. Bom, já estamos de volta com o Tribuna Livre, o seu jornalismo diferente aqui pela Rádio Educadora FM. 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E a organização é do professor Batistinha Almeida. 6h51. Olha, o Tribunal Regional Eleitoral, pela terceira vez, veta pesquisa eleitoral em Sergipe. Pela terceira vez, a Justiça Eleitoral de Sergipe vetou parcialmente a divulgação de dados de um levantamento eleitoral do Instituto França de Pesquisa por descumprimento das regras de transparência. Bom, desta vez a empresa registrou a pesquisa exclusivamente para o cargo de senador, mas incluiu perguntas sobre a disputa para o governo do estado durante a aplicação em campo. O levantamento estava cadastrado sob o número SE-06536/2026 no sistema do Tribunal Superior Eleitoral. Segundo a coligação Muda Sergipe com a Força do Povo, responsável pela contestação, a conduta descumpre o artigo 2º, inciso 9º, da resolução do TSE de número 23.600 de 2019, que exige a especificação exata dos cargos pesquisados no momento do registro. E aí, a confusão foi exatamente isso. A pesquisa estava registrada exclusivamente para uma consulta relativa ao cargo de senador e aproveitou o ensejo para pesquisar sobre governador, né? Esse foi o motivo da contestação da coligação Muda Sergipe com a Força do Povo. Diante da irregularidade, o Tribunal Regional Eleitoral de Sergipe proibiu a veiculação de qualquer dado gráfico ou percentual relacionado ao cargo de governador. Os números referentes ao Senado permanecem liberados. Bom, o descumprimento da ordem sujeita o Instituto à multa diária de R$ 20.000. Sobre o histórico de reincidência, o Instituto França já havia sido alvo de sanções em ocasiões anteriores, né? Por vício metodológico e descumprimento do registro prévio. Entre os episódios registrados estão levantamentos suspensos por incluírem menores de idade não votantes, jovens de 15 anos na amostra, e por inserirem questionamentos sobre cargos não previstos no registro oficial. A Justiça Eleitoral ressaltou que a exigência do registro prévio detalhado busca garantir o rigor técnico, o controle social e a lisura no processo eleitoral, impedindo que dados sem a devida transparência influenciem a opinião pública. Tá aí, portanto, mais uma pesquisa do Instituto França, né, barrada na justiça exatamente por essa razão, né, por estar em desacordo com o regramento do Tribunal Superior Eleitoral. Mandar um abraço aqui para o pessoal que acompanha a nossa programação aí no município de Nossa Senhora Aparecida. Pelé tá por lá, né? Acompanhando a gente. Obrigado pela audiência e a todo o pessoal, né? O Zé Célio com a sua esposa, muito obrigado de coração, e a todos os amigos lá de Nossa Senhora Aparecida. Deixa eu mandar um abraço também pro pessoal lá das Flechas, né? O Zé das Flechas é ouvinte diário, todos os dias ele acompanha a nossa programação e, é claro, a gente agradece imensamente pelo carinho da audiência. 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Olha, o Ministério Público de Sergipe obtém no STJ uma decisão sobre regime semiaberto em Sergipe. Um homem condenado por desacato em Sergipe terá de cumprir pena em regime semiaberto após o STJ acolher recurso do Ministério Público Estadual e reverter decisão do Tribunal de Justiça do Estado, que havia alterado o regime para o aberto. O resultado recoloca em debate um critério jurídico relevante para a individualização de pena. O Ministério Público divulgou comunicado oficial com os detalhes do caso. Veja só, o Ministério Público de Sergipe obteve decisão favorável no Superior Tribunal de Justiça para reestabelecer o regime inicial semiaberto imposto a um homem condenado pelo crime de desacato. A atuação foi conduzida pela Procuradoria-Geral de Justiça, com o apoio da Coordenadoria Recursal e de Controle de Constitucionalidade. No caso, o réu havia sido condenado a 7 meses de detenção, com início do cumprimento da pena no regime semiaberto, em razão da existência de maus antecedentes. Ao julgar o recurso da defesa, o Tribunal de Justiça modificou o regime para o aberto, sob o fundamento de que o condenado não era reincidente e de que a pena aplicada era inferior a 4 anos, que é uma regra básica, né, do direito penal brasileiro, né? Diante da decisão, o Ministério Público impôs recurso especial, interpôs, melhor dizendo, né? Sustentando que a definição do regime inicial não deve considerar apenas a quantidade da pena ou a ausência de reincidência. Também devem ser observadas as circunstâncias judiciais previstas no artigo 59 do Código Penal, entre elas os antecedentes criminais, conforme determina o artigo 33, parágrafo 3º do mesmo diploma legal. Então, vamos ver aqui a decisão, né? A decisão do Tribunal Superior. Bom, após a inadmissão do recurso especial na origem, o Ministério Público apresentou agravo ao STJ para obrigar, evidentemente, o recurso a subir e demonstrou que a controvérsia envolvia a correta aplicação da legislação federal aos fatos já reconhecidos pelo Tribunal de Justiça de Sergipe, sem a necessidade de reexame das provas. Ao analisar o caso, o ministro Og Fernandes acolheu a argumentação do Ministério Público sergipano, conheceu do agravo e deu provimento ao recurso especial. A decisão reestabeleceu o regime inicial semiaberto fixado na sentença condenatória, né? Segundo o STJ, embora a pena seja inferior a 4 anos e o condenado seja tecnicamente primário, a existência de circunstâncias judiciais desfavoráveis, como os maus antecedentes, constitui fundamento válido para adoção de regime inicial mais rigoroso. O entendimento está amparado no artigo 33, parágrafos 2º e 3º do Código Penal e na jurisprudência consolidada da Corte Superior, ou seja, do próprio STJ. A decisão reafirma que a individualização da pena não se limita a critérios quantitativos. A definição do regime inicial deve considerar as particularidades do caso concreto e as circunstâncias judiciais reconhecidas no processo, de modo a assegurar uma resposta penal proporcional e juridicamente fundamentada. Bom, o julgamento também diferencia os conceitos de reincidência e maus antecedentes. É importante. Mesmo quando uma condenação anterior não produz os efeitos jurídicos da reincidência, ou seja, trata-se de casos distintos, ela pode, conforme as peculiaridades do caso e a jurisprudência aplicável, ser valorada como antecedente criminal e influenciar a definição do regime inicial. Responsável pelo monitoramento das decisões do Tribunal de Justiça de Sergipe e pela atuação do MP perante os tribunais superiores, a CRCC contribui para a uniformização da interpretação da legislação federal, a observância dos precedentes e a defesa da ordem jurídica. O resultado demonstra a importância do acompanhamento qualitativo das decisões judiciais e da atuação recursal institucionalmente coordenada. Para além da solução do caso concreto, a iniciativa fortalece a segurança jurídica e assegura a aplicação uniforme dos critérios legais de individualização da pena. Tá? E, portanto, caso que, em princípio, seria interpretado, encarado como início de cumprimento no regime aberto, uma vez que a pena ela é muito inferior a 4 anos, né? Que é o que estabelece a legislação penal, cujas penas combinadas não superem, não sejam maiores que 4 anos, o início do cumprimento de uma eventual pena é no regime aberto. Mas aqui há um entendimento diferenciado, porque o tribunal levou em consideração os antecedentes. O fato de você não ter sido condenado pelo mesmo crime, mas ter sido condenado por um crime diferente, isso pode pesar numa decisão. Esse foi o entendimento. Já virou precedente. Vejam que no primeiro grau houve a condenação e o regime estabelecido foi o semiaberto. O tribunal entendeu que não e reformou a decisão. Me refiro ao Tribunal de Justiça aqui em Sergipe. E aí o Ministério Público recorreu ao STJ. O recurso, ele não havia subido em princípio, foi inadmitido pelo Tribunal de Justiça. Mas aí o Ministério Público interpôs o agravo, que é um instrumento jurídico que obriga a subida dos autos, do recurso, para que seja apreciado no Tribunal Superior. Foi exatamente o que aconteceu e lá o STJ decidiu reformar a decisão do Tribunal de Justiça e manter a decisão de primeiro grau. E aí o condenado, que não teve o seu nome divulgado, ele vai cumprir o regime, a sua pena, melhor dizendo, que é uma pena relativamente pequena. Ele recebeu uma pena de meses, Mas, para ser mais preciso, 7 meses de detenção é muito pouca. O entendimento é exatamente esse, né, do início do cumprimento em regime aberto, mas o tribunal entendeu que, por ele já ter sido, já ter antecedentes criminais, isso pesa na decisão que estabelece o início do cumprimento da pena, o regime aplicado. E agora ele vai ter que cumprir no semiaberto. Tá certo? Bom, 7:10. Ó, pro intervalo. Ah, só lembrando que hoje nós temos aqui a presença ilustríssima do Cabeção. Ele ficou sabendo que o cunhado vinha mais cedo, né? E aí pediu ao sertanejo, ao Carlos André, para substituí-lo, que de pronto foi atendido. Afinal de contas, o sertanejo não queria, em hipótese nenhuma, contrariá-lo, né? Então ele está por aqui hoje, substituindo o sertanejo no controle dos botões antiatômicos. Você gosta de mexer nos botões, Teco? Não gosta? Vamos pro intervalo, né? A gente volta já, 7:11. Bom dia pra você.
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0: Silva.
1: Agora são 7h21. Já estamos de volta com o Tribuna Livre. 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E a organização é dele, o professor Batistinha Almeida. 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Já temos o Mário Sena no circuito, vamos então acioná-lo nesse instante, em nome também do supermercado Barreto em Ribeirópolis. 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

0: Informações de ordem policial, detalhes esportivos, e hoje vamos iniciar a nossa fala, Ronaldo, rendendo as nossas homenagens ao psicólogo. Hoje é dia, né, do psicólogo, cara, né? E por tabela a gente parabeniza o Jairo Anderson Oliveira, nosso amigo Jairo e companheiro aí de trabalho, né, todos os dias está com a gente aí na Rádio Educadora, inclusive, né, atendendo seus pacientes, né, o psicólogo Jairo Anderson de Oliveira, é o filho do seu José Arnaldo Oliveira, que é com certeza um bom profissional da área. Inclusive, é uma área muito importante, viu? As pessoas às vezes criticam, fazem chacota, né, de pessoas que estão passando por problemas depressivos, enfim. Mas é importante, né? É um profissional de alta importância, é o psicólogo, cara, né? E não é demérito, nem é vergonhoso para ninguém. Você está com problema e abrir o jogo para alguém, pedir ajuda. E nessa de pedir ajuda, né, ir até um consultório de um psicólogo para que ele possa te ajudar, tá certo? Então hoje é um dia interessante, importante, dia do psicólogo. E a gente parabeniza aí todos os psicólogos Frei Paulistanos, na pessoa do Jairo Anderson de Oliveira. E outra informação, que também não é do mundo policial, começa amanhã, viu, Ronaldo? Começa amanhã a propaganda eleitoral no rádio e na TV. Em dois horários, né? Logo às 7 da manhã e ao meio-dia. Então são dois horários para a rádio e para a TV. Amanhã, início da propaganda eleitoral. É isso aí, entrou a voz de Gasparzinho aí no ar. Então, amanhã é o dia e vamos ter o início da propaganda eleitoral gratuita no rádio e também na TV. Para você que está chegando na capital sergipana, estou saindo agora da capital e já posso frisar para você, trânsito intenso, nos dois sentidos, sentido capital interior, mas quando você adentrar na capital, preste atenção, principalmente naquela região da Avenida Tancredo Neves, ali onde fica a Pisolá, por ali. Então, você passando pela frente do terminal rodoviário novo, né, como a gente diz, é o terminal rodoviário novo, você vai direto e vai sair na Tancredo Neves, que vai dar acesso ao anel viário Maria do Carmo Alves. É aquela rotatóriazinha.
1: É que a gente hoje tem o hábito de falar, né, terminal rodoviário novo, né, mas não é tão novo assim não, né, Mário?
0: Não é tão novo não, cara. Mas é porque ficou assim gravado na mente, né, Ronaldo?
1: Foi, é verdade. É porque colocaram essa peça de terminal rodoviário novo, porque antes era lá no centro, né?
0: Verdade.
1: Terminal antigo, lá no centro, ali próximo ao mercado, mas na verdade...
0: Talvez se você disser pelos nomes, muita gente da capital do interior não vai saber.
1: Não vai identificar. Então, essa foi uma forma de identificação. Bom lembrado, né? Lembrado. Mas, na verdade, não é tão novo assim,
0: não,
1: né, Mário?
0: Não, o quê? Eu acho que uns 30 ou 40 anos.
1: Tem mais, tem muito tempo. Mário, eu... Em 88, a gente morava em Aracaju. Você jogava no Vasco.
0: Isso.
1: Morava lá, trabalhava na Casa das Tintas. Né? Ainda molequinho, mas trabalhava na Casa das Tintas, você já estava jogando no Vasco ainda, muito jovem, e naquela época eu viajava, como todo mundo, de ônibus, né? Não tinha nem topique, né, Mário?
0: Cansamos de ir para a rodoviária nova.
1: Pegar o ônibus lá na rodoviária.
0: Ônibus,
1: já tinha muito tempo da existência da rodoviária.
0: Então, deve ter uns 40 anos ou mais, Ronaldo.
1: Tem mais de 40 anos. Pode ter certeza que sim, viu? Mas ficou, né? Ficou marcado como terminal rodoviária, a rodoviária nova, né?
0: Terminal rodoviária nova. Agora, detalhe, né? É uma bela estrutura que até hoje está lá intacta, né?
1: É verdade. É verdade.
0: Ela não mudou nada, não depredou nada, o tempo não correu nada. Foi uma estrutura realmente muito bem feita para a época.
1: O que se mudou ali foi um quiosque aqui, um quiosque ali, mas a estrutura física daquela época continua, né, Mário? Intacta, né?
0: Inclusive, ontem eu estive lá, viu? Ontem eu estive lá no terminal rodoviário novo, fui levar a minha filha.
1: Foi recepcionar seu cunhado, foi?
0: Não, porque ele é feio, ele viaja de jegue. Ele não pode viajar de carro dele.
1: Ele tá te mandando um abraço aqui, viu? Você tá sabendo que ele pediu ao Carlos André para vir hoje. Ele ficou sabendo que você viria mais cedo para cá.
0: André vai fazer ele sorrir, né?
1: Né?
0: André vai fazer
1: entendi,
0: ele sorrir.
1: Entendi. Né?
0: André faz sorrir aí toda semana. André faz ele sorrir.
1: Faça uma criança feliz, né?
0: Uma criança feia. Que também tem direito, né? Não é porque ele é feio, não tem direito a sorrir, né, Ronaldo? Ontem eu estive no terminal, como nós fizemos, porque eu

0: fui embarcar a minha filha, que ela foi de Aracaju a Salvador de ônibus, né, para pegar a aeronave que ela já foi para Portugal. Já deve estar chegando em Portugal essa altura do campeonato. E hoje lembrei disso aí. E ontem, quando eu estava justamente no terminal rodoviário, foi que eu recebi essa informação, né, de que ali você seguindo pela Tancredo Neves, que vai sair no anel viário Maria do Carmo Alves, né, aquele anel viário que vai dar acesso à ponte para a Barra dos Coqueiros, a nova ponte para a Barra dos Coqueiros, ali vai ser interditado hoje, viu, Ronaldo? Quem for do interior que vai transitar por ali, presta atenção, é bom você evitar, você evitar aquela região, porque vai ser interditado para a conclusão, né, das rotatórias laterais. Ficou muito bonito ali, muito interessante, o trânsito realmente desafogou bastante, mas ainda falta uma conclusão nas vias laterais, até mesmo para dar com acesso à ponte, que a ponte já está em fase, né, de construção, a nova ponte que vai chegar até a Barra dos Coqueiros. Vai ficar muito legal ali, vai ficar interessante e vai ficar bonito também. Eu vi na animação lá, vai ficar muito bonito. Então hoje você deve evitar aquela região aí, da rotatória Maria do Carmo Alves, né, lá pela Tancredo Neves, Tancredo Neves, tá certo? Tá dado toque para você. Agora, nas informações do mundo policial, Ronaldo, como você frisou, como nós frisamos em manchete no início do programa, a delegada de Malhador conseguiu prender o homem que estava foragido. Ele foi, né, inclusive, estava sendo procurado pela justiça e condenado a 17 anos de prisão. Esse indivíduo, ele tentou matar a mulher, a sua companheira, foi uma tentativa de feminicídio, não conseguiu matar, mas deixou a jovem cega, cara. Foi realmente algo assim triste, né? E a doutora delegada, a Mirna, conseguiu encontrar esse indivíduo, prendeu, tirando ele de circulação, para ele pagar isso, sua bronca da justiça. Não é pequena, ele deixou a jovem cega, está cega a jovem, nessa tentativa de feminicídio que aconteceu no município de Malhador, região do Agreste, sergipano. Ontem, Ronaldo, ontem, aconteceu um tiroteio ali na região sul da capital, no bairro periférico da região sul da capital sergipana, no bairro 17 de março. E nesse tiroteio, três pessoas foram alvejadas, cara, um homem, né, e duas mulheres. Uma dessas mulheres estava grávida e eu tive a informação que ela também foi atingida. Os três foram levados para o hospital. Hoje a gente já não teve mais informação do estado clínico dessas três pessoas. De fato, de concreto, né, que nesse tiroteio, a polícia foi acionada e essas três pessoas tiveram que ser transferidas para os hospitais da Grande Aracaju. Lamentavelmente, nenhuma delas está grávida. Tomara que não perca a criança, né? A gente fica na torcida aqui, tomara que ela não perca a criança e que se recupere, não só ela, mas as outras duas pessoas que foram alvejadas. Outra informação, com relação agora à cidade de Itabaiana, né? Foram três ocorrências registradas na cidade de serrana, nas últimas horas. Inclusive, a gente já traz informação aqui de um acidente que aconteceu ontem, inclusive quando eu estava vindo da capital para aqui para Frei Paulo, um acidente ali em frente, próximo ao restaurante do Pirata, no Distrito Industrial de Itabaiana. Pronto, no Distrito Industrial de Itabaiana, nesse acidente, três veículos se envolveram, infelizmente, com a morte. Duas pessoas ficaram lesionadas e o Nego de Gileno, ele foi identificado como o Nego de Gileno. O nome dele de batismo é Gênison Santos Pinto. Gênison Santos Pinto, o Nego de Gileno, como ele é conhecido. Infelizmente, ele evoluiu a óbito, ou seja...
1: Esse era o motociclista, né, Mário? Motociclista, pelo que foi divulgado pela polícia rodoviária, o acidente ocorreu em razão de um ciclista ter invadido a pista. Ele foi atravessar a pista, não prestou atenção. Uma rodovia muito movimentada, né, Mário?
0: E no horário, então, né?
1: Exatamente, horário de pico, né? Exatamente. Então, o motociclista estava correto, é bom que se diga. Estava na sua mão tranquilamente. Ele que era do povoado Cajaíba, lá em Itabaiana.
0: Isso.
1: E aí, quando foi surpreendido com essa bicicleta atravessando, ele não teve o que fazer, acabou se chocando e levou a pior. Porque o ciclista caiu, se machucou, mas foram pequenas escoriações. Mas ele, quando bateu, perdeu o controle da motocicleta, quando bateu na bicicleta, acabou se chocando com outro veículo que vinha na direção contrária, né, Mário?
0: Ele foi atropelado, na verdade.
1: É, exatamente.
0: Ele foi atropelado por esse veículo que não teve culpa, né?
1: Não, também. Foi surpreendido, o motorista foi surpreendido com a ocorrência, né? Infelizmente, ele acabou não resistindo. No momento, ele estava em estado grave, ele recebeu os atendimentos, né? Os primeiros socorros pela a turma da SAMU, né? Que esteve no local, fizeram de tudo, né? Para que ele sobrevivesse, mas infelizmente ele não resistiu, né, Mário?
0: Lamentável. O Gênison Santos está sendo velado. Eu tive a informação que ele será sepultado hoje às 10 da manhã, viu, Ronaldo? A informação é essa, está sendo sepultado lá na sua residência.
1: E parece que 56, 58 anos, né?
0: 58.
1: 58 anos.
0: E a outra pessoa que estava com ele teve uma fratura exposta em um dos pés. Aí teve que ser transferido para a capital sergipana para uma intervenção cirúrgica. Mas a gente fica triste porque é mais um acidente registrado na BR-235 com morte, mais um na cidade de Itabaiana, e as pessoas precisam ter atenção, cara. Como é que você vai atravessar uma pista de rolamento de bicicleta no horário de pico e não ter atenção, né?
1: E hoje tem um detalhe, né? Eu não sei se foi o caso, mas com essa onda dos fones de celular,
0: isso,
1: né?
0: Às vezes
1: o sujeito tá com o fone ouvindo
0: não
1: música.
0: Não ouve nada.
1: Não ouve nada. Né? Do mundo externo ele não ouve nada, né, Mário? Isso é um perigo tremendo.
0: Isso é proibido, cara. Isso é proibido. Como é que você vai estar de bicicleta, por exemplo, vai estar de bicicleta e com o fone no ouvido, cara?
1: Não, para veículo é proibido, viu, Mário?
0: Para veículo nenhum devia ser autorizado.
1: Nem
0: permitido.
1: Tira totalmente a sua atenção, né? Tira totalmente.
0: Você fica fora do mundo externo, cara.
1: Né? Ela pode buzinar com a carreta, você não escuta, né?
0: Você vai estar concentrado na música, né? Infelizmente, e aí a gente traz a informação porque o nego de Gileno estava indo para o trabalho, cara. Para só que tristeza, né? Estava indo para o trabalho e de repente perdeu a sua vida. Mais um registrado aí, a gente chama a atenção porque o trânsito na 235, que é essa pista que a gente mais utiliza aqui, nos dois sentidos, capital interior...
1: Ele é muito intenso, né, Mário?
0: Intenso. Tem momentos que você pega, tem trechos que você pega comboios de 5, 6 caminhões, cara. Né? Então, é preciso que você tenha muita prudência, velocidade baixa. Né? Se você tem horário a cumprir, saia antes, cara, um tempinho antes. É para nada de ruim que acontecer, nem você também.
1: A travessia tinha que ser algo... O momento em que você deveria ter uma atenção redobrada, né?
0: Redobrada.
1: Você vai atravessar... O sujeito vem, por exemplo, ali é acesso ao povoado Carrilho. Vamos lá, eu não sei de onde ele saiu. Mas, pelas características, estava vindo do distrito, né, Mário?
0: Não, o negro estava saindo ali do...
1: Não, eu digo o ciclista, né?
0: O ciclista estava vindo ali daquela região ali do
1: distrito. Do distrito, né? Então, aquela entrada do distrito dá acesso ao povoado Carrilho, né? Então, de repente, você vem do povoado e aí você vai entrar na pista de rolamento. Qual é a orientação? Olha, você tem que parar a bicicleta, ou a moto, sei lá o quê, nesse caso era uma bicicleta, tinha que ter parado e observado bem. Observa os dois lados para ver se vinha veículos. Somente depois de estar seguro é que você faz a travessia. Mas aí, se você vem distraído, ouvindo música, né, Mário? Eu repito aqui, é apenas uma conjectura. A gente não sabe se foi exatamente isso que aconteceu, mas sabemos que imprudentemente ela atravessou a pista e causou, infelizmente, a morte de uma pessoa, né?
0: A gente não quer incriminar ninguém.
1: Não.
0: Ele não quer incriminar ninguém, mas ele foi o causador do acidente, né?
1: Foi. Independente de estar ou não com fone de ouvido, foi imprudente. Foi imprudente. E acabou causando essa morte, infelizmente.
0: A morte de um pai de família, né?
1: Naturalmente deve ter se despedido da mulher, dos filhos, achando que no final do dia, ou até mesmo ao meio-dia, retornaria para casa, para a refeição, né? Infelizmente voltou num caixão, né, Mário?
0: Será sepultado daqui a pouco.
1: Lamentável. Nossa solidariedade aos familiares.
0: A gente traz esse relato só para mostrar às pessoas que ouvem a gente que trânsito é uma coisa séria, cara, né? Você, quando sobe uma pista de rolamento, você tem que ter uma responsabilidade acima do normal, para cuidar da sua vida e da vida do próximo.
1: Isso.
0: Infelizmente, a gente está aqui falando de mais uma morte, jovem ainda, 50 e poucos anos, muito jovem ainda, lamentável. E a gente via aqui os nossos sentimentos à família e chama aí a sua atenção. Ainda com relação à cidade de Itabaiana, ontem, Ronaldo, em Itabaiana aconteceu um caso interessante. Você conhece muito bem aquele caldo de cana em frente ao estádio de futebol Etevinho Mendonça.
1: Sim. Ali no Espaço Jovem, né?
0: Isso.
1: Fica
0: isso.
1: no canteiro central da avenida, né?
0: É verdade. Tinha um policial paisano, né? Um policial civil paisano lá no quiosque, estava lanchando. Quando de repente apareceu uma mulher. E essa mulher pediu, né, para ele pagar um pastel e um caldo de cana para ela. Né? Pediu um lanche. Pediu ao policial para pagar esse lanche para ela. O policial a reconheceu e disse, não, se eu ir aqui no carro pegar a minha carteira, foi até o carro e fez uma consulta rapidamente no celular, né, que ele a reconheceu para saber quem era. De fato, era quem ele estava procurando, ela tinha um mandado de prisão expedido pela justiça em aberto, e aí, ao invés do lanche...
1: Do caldo de cana, ela foi em cana.
0: Ela foi em cana, velho. Recebeu a bola de prisão, caralho.
1: É verdade.
0: Em plena luz do dia...
1: Mas cara de pau, né? Ela com mandado de prisão foi pedir um caldo de cana justamente a um policial, né?
0: Cara. Acho que ela não conhecia o policial, né? E podia dizer você ou eu estaria lá e ela ia pedir. Ela ia pedir alguém.
1: Aí o policial foi lá, disse, não, no carro, aí quando retornou, aí disse, olha... não vou lhe pagar o caldo de cana, mas você está em cana.
0: Essa redundância é interessante, né? Mas só que ela, meu irmão, se deu mal.
1: E no final ele deve ter dito aquela frase antológica: você tem um mandado de prisão contra você, então esteja presa.
0: Que não coube ela dizer não esteja, né?
1: É verdade.
0: Não deu pra ela dizer não
1: esteja. Se não fosse triste, porque a gente está falando de uma prisão, né? Mas seria cômico, né, Mário?
0: Cômico, cara.
1: É verdade.
0: Mas é mais uma, né? Mais uma que é tirada de circulação, porque estava sendo procurado pela justiça. O policial fez o trabalho dele, deu voz de prisão e a conduziu até a delegacia.
1: Ah, o policial foi perspicaz, né, Mário?
0: Ele foi inteligente, né?
1: Foi, com certeza.
0: Percebeu que era a pessoa que ele estava procurando e reconheceu e foi até o carro com a justificativa que iria pegar a carteira e aí consultou rapidamente no celular e aí já... deu voz de prisão e a conduziu para a delegacia. Esse fato aconteceu lá na cidade de Itabaiana no dia de ontem. Uma outra informação que a gente traz, né, para os amigos ouvintes é com relação à cidade de Poço Redondo, cara. Ontem, inclusive, foi um motivo de comentário em algumas emissoras da região. É a rota de colisão entre o secretário de obras do município de Poço Redondo com as autoridades religiosas, cara, lá do município.
1: Tudo que está ocorrendo lá, Mário?
0: Tudo em decorrência de uma estrada, uma rodovia que dá acesso a esse povoado, um dos povoados do município, e que está em péssimas condições de uso, a pavimentação mal feita, não sei o que foi que aconteceu, e aí de fato de concreto o padre, né, e as autoridades religiosas fizeram alguns comentários, e o secretário de obras se achou atingido pelos comentários, né? E aí, meu amiguinho, não foi bom não. Foi um bate-boca, um disse-me-disse, e aí, meu irmão, a coisa ficou feia. Né? De fato, de concreto, ficou chato, né? Para a administração pública, porque queira que não queira, você não deve entrar em rota de colisão com ninguém, em nenhum segmento, principalmente o segmento religioso. Né? Porque os padres, acho que tiveram as melhores das intenções, mas, infelizmente, sugeriu um buchicho desgraçado e um comentário negativo para o secretário de Poço Redondo, para a administração pública, e não ficou bem também para os religiosos, né? Com relação a essa pavimentação dessa estrada que dá acesso a um desses povoados que, salvo engano, ia ter uma movimentação religiosa ou vai acontecer algo dessa natureza. Ou teve ou vai acontecer. Mas, infelizmente, pegou mal. E hoje, com as redes sociais, né? Vira em menos de segundos comentário nacional de foi o que aconteceu com esses religiosos e também com o secretário de obras do município de Poço Redondo, cidade essa que fica na região do sertão aqui em Sergipe. E outra informação para você, para os amigos ouvintes, é com relação aos traficantes. Mais dois foram presos, né, um na Barra dos Coqueiros e outro na cidade de Socorro. Né, Socorro sempre, quase que diariamente a gente traz informação de que um traficante está sendo tirado de circulação lá naquela região. E aí a gente traz essa informação para você, antes aqui dos detalhes do mundo do futebol, do mundo esportivo, a gente quer informar, viu, Ronaldo? Se você não foi, apressem-se, porque hoje tem micarana, viu, velho? Hoje tem micarana, tem festa em Itabaiana, Itabaiana que amanhã vai estar completando 138 anos de história.
1: Aproveitar para lembrar que amanhã é feriado lá em Itabaiana.
0: É feriado, né? É feriado, para você que tem algo a
1: resolver em Itabaiana. Aniversário da cidade, né?
0: Se você tem algo a resolver em Itabaiana,
1: vai hoje.
0: Vai hoje, porque amanhã é feriado, né? Amanhã é aniversário da cidade, 138 anos, que história realmente legal, né? Da cidade, uma cidade, acredito, depois da capital, deve ser a cidade mais importante do estado de Sergipe. Itabaiana, pela sua pujança, na, comercialmente falando, é realmente uma cidade interessante e aquela peste de cidade violenta acabou. Itabaiana hoje é uma cidade sociável, cara, né? Acessível para você brincar, se divertir. Cresce assim de uma maneira rápida, a prova disso é ali naquela região do...
1: Coisa boa, né? Que a gente tá noticiando isso, né, Mário?
0: Isso.
1: A tranquilidade.
0: Isso.
1: Raramente a gente está divulgando ocorrências de assaltos no município de Itabaiana. E olha que, para quem conhece o município, principalmente a sede do município, a nossa querida Itabaiana, a gente vê ali, por exemplo, naquela região do Chiara Lubic, a quantidade de pessoas que transita diariamente, seja na parte da manhã ou no final da tarde, fazendo caminhadas com absoluta tranquilidade. Que coisa boa, né, Mário?
0: Mas quem tem um delegado como o doutor Fábio Alain Pimentel,
1: está protegido, cara.
0: Eu não o conheço assim pessoalmente, mas trata-se de um profissional.
1: Mas a fama dele como bom profissional, corre o sertão todo, viu, Mário?
0: O estado todo.
1: É verdade.
0: O estado todo, todo mundo sabe que doutor Fábio Alain Pimentel é realmente atuante.
1: Ele deu um recado àqueles dois elementos lá de Campo do Brito.
0: E já deu fim à situação.
1: Um foi sabido, foi inteligente. E disse, opa, só faltou ligar para doutor Fábio. Olha, tô indo.
0: Me espera aí.
1: Mas foi lá, ele se entregou. E o outro, mais tucudo, resolveu dar a testa.
0: E aí, meu irmão?
1: Aí a gente sabe o que acontece, né?
0: Aí foi um abraço.
1: Você vai, brigar com a polícia, é coisa complicada, viu?
0: É complicado. Quem tem um delegado como o doutor Fábio Alain Pimentel, é sinônimo de
1: tranquilidade. Eu duvido muito que o itabaianense queira que o doutor Fábio saia de lá nos próximos anos, viu?
0: Eu acho que vai demorar, porque a sociedade aprova o trabalho dele e se sente segura, né?
1: O método dele é um método que transmite muita segurança para a população, viu? Muita segurança.
0: Por isso, né, que a gente divulga aqui as suas ações, que são ações realmente em prol da sociedade.
1: Não à toa que ele é tão elogiado em todos os segmentos, né, da sociedade lá no município de Itabaiana, né? Seja no meio político, social, jurídico, é um grande profissional. A segurança pública realmente acertou em cheio, né, com a nomeação do doutor Fábio Alain para Itabaiana, viu? Acertou em cheio.
0: É da linha, né, de André Davi, né?
1: Isso, então, com certeza.
0: Esqueci o nome do outro delegado, que era delegado de Ribeirópolis, cara, que agora tá na capital, daqui a pouco eu lembro, esqueci o nome dele agora, cara. Gregório.
1: Doutor Gregório, né?
0: Doutor Gregório, é delegado, está em uma das delegacias, se não me engano, na quarta delegacia regional da capital. O Gregório também é outro excelente profissional, que tem uma linha também, assim, estilo André Davi.
1: Tem um evangelista, né, que foi coordenador dos delegados. Né?
0: Então, a gente tem bons profissionais, né? Delegados, né? Seria bom que todos eles fossem assim.
1: Olha, o próprio Alessandro Vieira, que é senador,
0: como delegado,
1: excelente também, é, né? Um grande delegado. Né? Questão política é uma outra situação, tem absolutamente nada a ver, né? Mas como delegado, a gente acompanhou o trabalho dele, a Daniele Garcia também, a própria Catarina, a gente tá falando de profissionais da segurança pública, né, Mário? Nada a ver com política, né?
0: Falando dos profissionais.
1: A gente teve a oportunidade de acompanhar esses profissionais e é por isso que a gente diz que a segurança pública do estado de Sergipe, há muito tempo, ela tá bem servida de grandes profissionais, né, Mário?
0: Isso. Não, a gente tem uma polícia atuante. A prova disso que Sergipe hoje é do Nordeste, se não for o melhor, o mais seguro, mas está entre ali os três primeiros, né, se propaga isso. E a prova disso é que a gente tem grandes eventos aqui e você percebe que a polícia está atuante. Por exemplo, tem a festa em Itabaiana, que é uma festa grandiosa, Micarana, mas tem agora, está chegando, né, o Pré-Caju. Pré-Caju é uma festa, cara, nacional, né? E quando teve gente de praticamente todas as partes do país, e são dias de muita movimentação e a polícia atuante, né? Mostrando que a sociedade está segura. E a gente fica tranquilo com isso, porque o nosso estado é pequeno, mas tem qualidade, e na segurança nós estamos bem servidos. Seria bom que todos os delegados, os 75 delegados do estado, fossem linha, estilo André Davi, né, os que nós citamos aqui. Né?
1: Sim.
0: Né? Seria que todos eles fossem assim, né, porque na sociedade só tem espaço para cidadão, né? Na sociedade só deve ter espaço para o cidadão. Uma pessoa que gosta de praticar coisas erradas, pô, não pode ficar no meio da sociedade. Mas aí, coisa para frente, bola para frente, de fato e de concreto, é que nossa segurança está bem. A gente elogia e agradece. Mas olha, Ronaldo, com relação aqui às informações do futebol, do mundo esportivo, ontem nós tivemos dois jogos pela Copa do Brasil. Hoje teremos Internacional e Grêmio, né? Mas ontem nós tivemos o Palmeiras, né, arrebentou com o Santos, cara. Fez três, cabia seis, viu? Fez três.
1: Eu não entendi a ausência do Neymar. Por que é que o Neymar não jogou? Eu fiquei sabendo que foi porque ele recebeu um desafio de um jornalista para um X1, mas eu acho que isso aí era tirando onda, viu, Mário?
0: É, deve ser tirando onda.
1: É, agora, por que é que o Neymar, o jogador mais importante do Santos, numa partida não menos importante, uma quarta de final de uma competição tão relevante, que valia 9 milhões, né, Mário?
0: Tá valendo ainda, né?
1: Quer dizer, e ele não participou. É. Aí eu vi outra coisa, Gabigol no banco, né, num time extremamente limitado como o Santos, o Gabigol no banco, tinha outro jogador também importante do clube, estava no banco, não sei, estava poupando jogador pra quê?
0: De fato, de concreto, é que tomou um sacode, né?
1: 3-0, né?
0: Tomou um sacode.
1: Por pouco não tomou mais, né?
0: Não, cabia 6. Tomou 3, mas cabia 6. Ele que jogou o Palmeiras. E com esse resultado, dificilmente o Santos vai reverter esse placar lá.
1: Olha, é um placar que não define, mas em circunstâncias normais. A questão é que a gente sabe que o Palmeiras é muito superior ao Santos, né? Então, é quase impossível haver uma reviravolta,
0: não,
1: né?
0: Não reverter não, cara.
1: É difícil, muito
0: porque
1: difícil.
0: Porque se fizer 3, não pode tomar 1. Né? Bem que ele vem fazer 3, vai empatar, mas não pode tomar 1. Se toma um, viajou. Então, eu não sei porquê, mas foi um sacode. Foi um sacode. O Palmeiras sobrou em campo, fez 3, cabia 6, e aí 3-0. E no outro jogo, em São Januário, lotado, o Vasco da Gama, cara. Quem tem um goleiro como o goleiro do Vasco da Gama? Goleiro de seleção, viu? Pra mim é o goleiro de seleção. O cara é bom demais. O Léo Jardim pega muito, cara. O Vasco perdeu um jogador aos 17 minutos do primeiro tempo, foi expulso.
1: Você achou aquela expulsão justa, Mário?
0: Olha, é o seguinte, como a gente sempre fala aqui, né? A gente sempre fala que é interpretativo o lance, né? Primeira bola bateu na mão do Kaiser, né?
1: Então, bateu na mão do Kaiser, aí teve comentarista que disse, durante o jogo, ele tava com o braço recolhido. Ele não tava com o braço recolhido coisa nenhuma. O braço dele estava aberto, a bola bateu na mão dele e aí sobrou para o jogador do Vasco, que eu acredito até que o jogador do Vasco pegou aquela bola com a mão propositadamente, achando que o juiz ia parar a jogada, viu, Mário?
0: Eu acredito também, né?
1: Foi uma coisa assim absurda, ele pegou propositadamente, dava para ver que ele pegou a bola como se ele dissesse, não, o juiz vai apitar, você pegou a bola com a mão, porque bateu primeiro a bola e outra coisa... Quando você chuta a bola e ela bate no braço do jogador colado ao corpo, por exemplo, ele tá com o braço colado na barriga, a bola bate no braço, bateria na barriga, da mesma forma, né, Mário?
0: Verdade.
1: Então, aí tudo bem. Agora, se o braço estiver aberto e ela muda a trajetória, como mudou, porque bateu no braço dele e voltou pro jogador do Vasco. Então, para mim ali, já seria falta. Eu particularmente achei que ele marcaria falta. Aí não, ele expulsou o jogador do Vasco. Aí vamos lá, outra observação desse lance. Peraí, o lance aconteceu onde? No meio de campo, não foi, Mário?
0: Foi.
1: Bem pertinho do meio, onde tira a bola ali, é onde inicia o jogo, aquele círculo onde você coloca a bola. Aconteceu exatamente ali. Aí o critério foi que ele era o último homem, beleza? Vamos considerar o último homem. Vamos desconsiderar a mão do Kaiser. Né? Vamos considerar o entendimento da arbitragem. E aí eu lhe pergunto, e aquele lance lá do Flamengo, que o jogador pegou o Carrascal, jogador do Mirassol, ele era o último homem, estava mais ou menos uns 3 metros, 3, 4 metros, depois do meio de campo, ou seja, bem mais próximo do gol, né, Mário? Foi o último homem e o critério adotado para não expulsar o jogador foi que estava muito longe do gol ainda. Então, mesmo sendo o último homem, estava muito longe do gol. E ontem, um lance bem mais distante, houve a expulsão. Vai entender a arbitragem brasileira, né, Mário?
0: Mas quem expulsou o jogador do Vasco não foi o juiz, não.
1: Ah, o VAR, né? O VAR. Então, é pra mim, é tudo a mesma coisa.
0: Ele tinha dado falta do jogador do Vasco, né? Mão na bola e tinha dado cartão amarelo. O VAR chamou ele e mandou expulsar.
1: Expulsa?
0: É, não entendo. Como é que o juiz entende que não era pra expulsão e os outros árbitros que estão no VAR entendem que é pra expulsar?
1: É porque cada um tem uma cartilha diferente, né? Um tem uma regra e outro tem outra regra. Deve ser, né?
0: Tá complicado.
1: A regra eu acho que é a única, é a mesma, né, mano? É a mesma.
0: Tá complicado essa arbitragem brasileira, porque o árbitro de campo, que é a autoridade máxima, disse que não era pra expulsar.
1: Olha, as duas situações pra mim são grotescas. Por falta de entendimento, se o árbitro ele não conhece a regra, tá errado, né? É ruim. E se ele faz por maldade, é pior ainda, né, Mário?
0: É, mas são coisas do futebol, né? Vai entender. A sorte é que o Vasco, mesmo com um homem a menos, conseguiu vencer a partida.
1: Veja que eu tô defendendo o seu Vasco, viu, Mário?
0: Ainda bem, cara. Você tá usando a coerência.
1: É, exatamente, exatamente.
0: A torcida agradece por ser.
1: Mas a arbitragem brasileira
0: é
1: absurda, viu?
0: É
1: sinceramente.
0: Tá complicada.
1: Tem coisas que só a Fiuk faz pra você, né, Mário?
0: Verdade. Mas aí o Vasco não tem nada a ver com isso, venceu. Nada tá decidido, porque o jogo de volta na próxima terça-feira será lá no Barradão, no Caldeirão. É complicada a situação. E hoje tem Internacional e Grêmio, mais um jogão de bola. O final de semana que se aproxima, Ronaldo, a gente vira a chave aí, porque vamos ter a decisão da Copa Lotese, Copa Governo do Estado do Sergipe. Domingo à tarde, Falcon e Desportivo Aracaju, que empataram na primeira partida. Quem vencer domingo vai ser proclamado campeão da Copa Lotese, uma grana bem legal, vai receber como prêmio a grana, além do passaporte carimbado para o Campeonato Brasileiro da última divisão, da Série B. Vamos ter também no final de semana jogos dos clubes sergipanos no Campeonato Brasileiro. Confiança, que não aspira mais nada, já foi rebaixado mesmo. Vai até o interior de São Paulo enfrentar a Ferroviária. Jogo sem validade para nada. Mas o time de Itabaiana joga no sábado, né, no Etelvino Mendonça, com um jogo interessante e ainda com chances reais de ficar na Série C, não ser rebaixado. Tem que vencer o Botafogo, torcer por outro preço de uma das duas equipes que estão ali brigando com ele. Itabaiana e Botafogo da Paraíba jogam no sábado à noite no estádio Etelvino Mendonça. O Campeonato Brasileiro Divisão de Elite tem jogos no sábado: Atlético Mineiro e Vitória, São Paulo e Bragantino, Vasco e Cruzeiro. No domingo tem Atlético do Paraná e Fluminense, Corinthians e Santos, Mirassol e Palmeiras, Grêmio e Chapecoense, Bahia Internacional. Na segunda-feira tem Remo e Curitiba. Detalhes do Campeonato Brasileiro para o próximo final de semana. Valeu, Ronaldo!
1: Ok, meu caro Mário Sena. Hoje sim, Mário.
0: Hoje não, Ronaldo.
1: Hoje não. Tô
0: comemorando a vitória do Vascão, rapaz.
1: Então você frustrou alguém, viu?
0: Não, deixa eu tô correndo.
1: Só veio por sua causa, Mário?
0: Tô correndo dele, velho.
1: É, né?
0: Tô correndo as legas dessa coisa.
1: Ele vai ficar te esperando aqui, viu? Até 10 horas.
0: Diga ele que não fique, não. Faça o favorzinho. Diga,
1: olha o sorriso dele, é.
0: Ele, você já viu ele sorrindo, velho?
1: Já.
0: Ele faz questão de mostrar esses dentes de plástico que ele tem.
1: Mas ele tá numa expectativa muito grande de ter uma conversa de pé de orelha, como diz o Tabaré com
2: pode.
1: Você.
2: Agora cheira o. Não pode?
0: Esse genezinho, eu vou dizer, é uma figura, viu, rapaz? Se existir um menininho feio de papai, é esse menino, viu,
1: mas
0: velho?
1: Mas você puxa ama, saco, né, Mário?
0: Pode. A família é família, Ronaldo.
1: Família é família.
0: Você não pode,
1: né,
0: descartar.
2: É, puxa frase. Saco, pode. Agora cheira ovo. Não pode?
0: Ainda bem que ele se acha puxa saco.
1: Pois é.
0: Hoje não, Ronaldo, que eu tô em momentos de felicidade. O Vascão venceu,
1: tá em
0: Ronaldo.
1: Êxtase, né? Tá em êxtase.
0: Ainda,
1: né?
0: Cara. Tá. Fui certo. Dormir alegre, pra vitória do Vasco.
1: Muito bem.
0: Um abraço, vida e saúde, Ronaldo.
1: Pra gente, bom programa daqui a pouco. É 8:03, finalzinho do programa. A gente agradece a todos pelo carinho, pela audiência, por sua paciência. Muito obrigado de coração. A gente volta, se Deus nos permitir, na segunda-feira, porque amanhã é sexta-feira, é descanso da companhia. Hoje, como o Mário já ressaltou, tem Micarana, hoje tem bloco religioso. Né? Tem o alerta na avenida e amanhã já tem às 7 da manhã, Alvorada. Galera vai conferir aí o Pagodande, é quem vai abrir. Depois tem Julinho Porradão, 9 horas tem Timbalada, às 11 tem a despedida da Alma Gêmea, lá no na Praça do Eu Amo Itabaiana. E a programação segue aí no sábado e no domingo com grandes atrações. No sábado tem Belmarques e companhia, no domingo tem Léo Santana encerrando o evento e tá todo mundo convidado, tá certo? Gente, obrigado pelo carinho, pela audiência, por sua paciência. Um abraço a todos, fiquem com Deus. Só lembrando aqui no finalzinho do programa, o Fabinho nos lembra de um evento que vai acontecer hoje, às 13h30, né? O projeto Alimentando Esperança, que tem a participação aí da escolinha Unifrei, né? Unifrei e também do Pelada Fest, são parceiros desse projeto maravilhoso, o projeto Alimentando Esperança, que tem a FENAG, né? A FENAG também é uma grande parceira e idealizadora desse grande projeto, tá certo? Então, projeto Alimentando Esperança em Frei Paulo, Sesc cuida de você e a Unifrei vai estar lá com seus craques, né? Os futuros craques estarão participando desse evento. Seria no ginásio Albano Franco, mas houve uma transferência por motivo de força maior. Será no Clube Social Rubens Andrade, né? No Clube Social Rubens Andrade aqui em Frei Paulo, antigo Clube Sesc Centenário, ali na Praça da Juventude. A partir de 1h30, todo mundo convidado a participar desse evento muito importante, tá certo? Um abraço aí, Fabinho, grande abraço e parabéns aí pela iniciativa, né? De também participar de eventos dessa natureza e inserir esses garotos também, isso é muito importante. A gente volta segunda-feira, se Deus nos permitir. Vem aí o peso pesado da Rádio Educadora, o Cícero Dias. Tchau, gente.
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1: Agora 8 horas 15 minutos. Bom dia para você ouvindo a Educador FM, a rádio que cresce junto com você, uma empresa do grupo José Arinaldo de Oliveira. Eu sou Cícero Dias, vou estar contigo até as 9h45.
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1: Para comandar a sua festa, para tocar as melhores músicas nesse dia 27 de agosto de 2026, quinta-feira. A estação é inverno e eu sou o seu locutor. Bom dia, bom dia, bom dia, meu povo, bom dia a todo mundo. Que a paz esteja com todos nós, que o amor possa persistir, adentrar o seu coração, a sua casa, a sua família, possa te dar paz e leveza, que Deus possa sempre te dar saúde, prosperidade, e para aqueles que estão esperando o milagre, que Deus possa abençoar hoje, né, para esse milagre chegar. Basta só você acreditar, basta só você crer, né? Basta você agradecer a Deus a todo instante. Coloca o joelho no chão, pede a Deus aquilo de bom que você gostaria de ter na sua vida. Simplesmente, Deus só te dá o que é bom. O ruim você busca, infelizmente. Vamos lá? Bom dia, bom dia.
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1: Vamos começar o nosso programa desse dia. Hoje é quinta-feira, último programa da semana. Um abraço especial para todos os nossos amigos ouvindo o nosso programa nesse dia. Obrigado a todos pela querida audiência que vocês nos dão todos os dias. 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Vamos lá. 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Aquele abraço especial para todos os nossos amigos ouvindo o nosso programa aí no Supermercado Junimar. A todos os nossos amigos que ouvem a Educador FM, bom dia. Sejam todos bem-vindos, porque nós estamos apenas começando o nosso programa Cícero Dias. Ó, vamos começar hoje assim, ó, com a banda Líbanos, com essa música. Você lembra dela?
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1: Não dá. 8h19. Vamos sacudir esse dia. Vamos deixar essa manhã abençoada, animada, tocando as melhores músicas. Muita energia positiva.

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0: 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Bom dia. Passe para mim, por favor, a música de Danilo e Davi. Apaga, apaga. Obrigado, excelente dia para você. Tudo de bom, Tatiane, na sintonia.
3: Cícero.
0: Oi, bom dia. Bom dia, bom dia, bom dia.
3: Cícero.
0: Fala, Goulart.
3: Se puder ser, me bota aquela música de Amado Batista, Se o Homem For a Lua. Porque eu não posso ir atrás das meninas lindas.
0: Porque a gente não tem asas,
3: pô. Só pintado da Embeira, a Marcelo, a Rafael e a Letinha. E a todos os ouvintes. A Gils do Telha, Zé Bisoca, a Paulo Decô, a Valda Barraca, a Valdese Ribeirope e...
0: E o que mais? Quem tá ligando pra cá, não liga pra o zap da rádio, que atrapalha, não precisa.
3: E a Daniel e eu todos ouvintes, muito obrigado, meu amigo. Sexta eu estarei de volta.
0: Valeu, Goulart de Andrade.
3: Um bom dia a todos os ouvintes.
0: Bom dia, bom dia. Minha amiga Neca também, que é fã do Amado Batista.
4: Bom dia, sincero dia.
0: Bom dia, Neca.
4: Tá falando, Neca do Bandeira. Eu quero que você passe uma música de Amado Batista, Borboleta Azul. Ou então uma das bem boas que vocês
5: sabem. Bota pra roubar aí, nessa viu? Porra.
4: Ofereço pra Gonçalo, pra Sulo, pra Zé Guilherme Simão Dias. E ofereço também pra você, pra Wanda Ingrato Cardoso e pra todos os seus ouvintes que estiver ouvindo e pra você também. Fique com Deus.
0: Valeu, um abraço pra você. Minha amiga Josefa Gregório.
6: Bom dia, seu Jesus. Meu nome é Melina, é de Pinhão.
0: Hã? Cuida pra cuidar, né? O que você disse?
6: Vale. Cuida pra cuidar.
0: Ah, desgraçada.
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5: Bota pra arrombar nessa porra.
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Laço da Fivela, Léo Santana na Educador FM. A JR Atacadista informa a hora certa. 8h34, bom dia.

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A todos, bom dia, sejam bem-vindos ao nosso programa, tocando música para você aqui na Educadora FM.

0: Deus abençoe.
1: É, meu amigo, a vida não é fácil de jeito nenhum. Aqui na Terra, quem foi que disse que era fácil? Nossos amigos ouvindo o nosso programa, bom dia.
2: Bom dia, Cicero Dias, tudo bem por aí, tudo na paz de Deus, já tá no seu trabalho, né? Cicero Dias, eu quero que você passe a música de toque 10, eu para oferecer a minha esposa Raimunda aqui no Campo do Brito, oferecer a meus primos, minhas tias, Aida Gameleira, Gilson de Maria, Gilson de Zezito, da Finada Joana, Leandro, Marlene, Zé Camilo, e todos vocês da rádio aí. E meu amigo Zé Novo também, né? Que diga. Que ele, eu sei que ele tá escutando esse programa seu aí. Domingo eu tô chegando por lá. Zé Novo, apronta a galinha. Vamos destacar a coca de 2 litros nós bebe. Domingo vou comer a galinha na casa do Zé Novo.
3: Cícero, bom dia, Marilu do Pó do Mocambo. É verdade, meu amigo. Só Deus sabe o trajetório da minha vida, mas estou aqui contando com a história. Graças a Deus. Estou boa e curada, graças a Deus, porque eu passei. Mas Deus é Deus, né? Deus não faz nada por aumentar, mas tudo por completo. Então, só tenho a agradecer a Jesus Cristo, tudo que Ele fez na minha vida ainda faz. Eu peço a música. Obrigado, Deus, viu? Para oferecer todos meus filhos, sobrinhos, sobrinhas, filha do Pó do Mocambo, vocês também da educadora. A programação aí, amigo, é top, viu? Que Deus abençoe a nós todos, né? Ofereço para minha filha também, Maria Aparecida, meu filho Denito, Neto Nicolas, filho de Moisés, viu? Tchau, amigo, Deus abençoe.
1: Um abraço, bom dia, Micarana é festa, é alegria. 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Ótimo dia para você ouvindo o nosso programa aqui em Frei Paulo e em toda a região. 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Bom dia, fala minha amiga Beta de Pedra Grande, aquele abraço, bom dia.
4: Bom dia, Cicero Dias, Beta de Pedra Grande, Cipro de Glória, por favor, passar a música pintada, minha família tem vergonha de mim, vou oferecer pra você, família, meu esposo Messias, Messias de Careira, Bandida, Giovana, Vada Barraca, Beta de Espinheiro, Daniel, e do Fernando Villanova, Ted do Saco Torto, João Mano Gameleiro, vai para Lula do Ponto Chico, Dona do Céu, né, seu Zé Renato, Beca de Pinhão, vai para Jornada de Minha Aparecida, vai para Lisete, esposa de Quinha Boiador, vai para todos os ouvintes, era sempre para não esquecer de ninguém. Bom dia, minha filha Micaela.
1: Obrigado, bom dia. Beto de Lagoa Pia, município de Carira. Gostaria de ouvir uma música de Unha Pintada. Orgulho da Família, daqui a pouquinho eu toco. Porque agora tem essa, bonitona. Canta para nós, Edu e Maraial. Aliás, é só Marquinhos Maraial. É diferente de Maraial, né? Parece que eles são primos ou irmãos, sei lá. O nome dele é Marquinhos Maraial. E a banda é Calcinha Preta.
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0: Esse é o Toca do Vale, que não vem mais pra Pedra Mole, né? O médico não liberou. Ele fez uma cirurgia anteriormente aí no Coracione e os médicos não liberaram para que ele pudesse sair do estado do Ceará, né, onde ele mora, de Fortaleza para vir para Sergipe. Na verdade é uma viagem longa, né, de mais de 1.000 quilômetros. E aí quem vai assumir o lugar dele na festa do vaqueiro da cidade de Pedra Mole agora no mês de setembro é Luan Estilizado, né? Uma boa atração também. É, parabéns aí ao prefeito de Pedra Mole por essa grande festa que sempre acontece no mês de setembro, é a vaquejada e festa do vaqueiro da cidade de Pedra Mole. Eu estava ansioso para ir assistir, ansioso não, estava com vontade, né, de assistir. Essa palavra ansiedade é terrível, o cara não pode nem brincar. Estava com saudade, com vontade, né, na verdade, que eu nunca vi o show do Toca do Vale e queria assistir o show dele, mas infelizmente não deu por motivo de saúde. Ó, alguém tá chamando lá nas câmeras, na portaria da Educadora FM. A gente agradece a vocês todos pela audiência. Aí vem Luan Estilizado, um abraço, valeu. Bom dia.
1: Aqui é Zé Bodega do Povoado.
0: Fala, Zé Bodega, Bodeguinha.
1: Faça uma música aí pra nós
0: de quem?
1: É o Magalhões. Oferecida a galera da Baixa Larga, do Espinheiro, da Racha, Serra Solteira, Povoado Lagoa, Beija-Flor. A galera aí que tá fazendo pão aí na padaria aí, Júnior Mado, seu Zequias.
0: É bom, viu, pão de lá.
1: Bota pra atorar.
0: Bota pra arrombar nessa porra. Valeu, Zé Bodega.
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0: Alô, Hortência, bom dia. A primeira dama aí do meu amigo Zé Bodega.
3: Bom dia, Cicinho.
0: Bom dia, Soninha.
3: De Fagner, Borbulha de Amor.
0: Opa,
3: oferecer pra mim, meu esposo Gato Pitoco.
0: Vixe, nossa senhora.
3: Para as pessoas da Educadora. E para o povo de Zé Rinaldo. Um abraço e que Jesus abençoe. E pra você e sua esposa também. E pra Simone e Kiara, que tá aí no estúdio. Um abraço. E Cascudo. Deus abençoe.
0: Cascudão, hein? Pra você também. Obrigado, viu, Simone? Simone não, Sônia. Fala em Simone, mandar um abraço pra Simone Fontes, ouvindo o nosso programa. Alô, minha amiga Simone Fontes, na sintonia da Educadora FM. Aquele abraço. Nazaré e meu amigo Neno, o grande Neno, ela registra. Eu vou registrar você só um pouquinho, porque o seu áudio foi grande demais, viu, Nazaré? Bota aí um áudio menor, minha filha.
4: Bom dia, meu amigo Cis, que Deus abençoe o nosso dia, proprietário da rádio, que Deus proteja nós todos, que Deus abençoe a sua família. Que Deus abençoe
0: todos. Um abraço. E ela tá desfilando, 7 de setembro. Você ouviu o barulho aí da banda?
5: Bom dia, Cicero de Aneguiridão. Toca uma música aí. Sortaram uma bomba no cabaré.
0: Valeu, Nossa Senhora. Fez o que depois?
2: Bota pra arrombar nessa porra.
0: Eita, tiro que só o cabrão. Atendendo meu amigo Zé Bodega. Alô, Zé Cantinho, bom dia. Meu amigo Zé Lucas. Coxinha, Fabinho Cabeça. Ê, maluco, ouvindo o nosso programa. Alô, Denilson Capelô, comadre Neide, compadre Genilson.
6: Eu não.

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0: A música linda de Fagner. Hoje é dia 27 de agosto, dia do psicólogo, às 9 horas e 10 minutos. Quero aqui parabenizar a todos os psicólogos do Brasil. Em nome da minha querida filha. A minha querida filha Natália, psicóloga, estamos aqui na Educadora FM, trabalhando, agradecendo a Deus e desejando, em nome dela, a todos os psicólogos do Brasil, pelo dia de vocês. Vocês que conseguem conversar com as pessoas, acalmar os corações, deixar as pessoas mais felizes. Parabéns pelo seu dia, tá bom? Parabéns pelo dia de vocês. Natália, você representa muito bem essa categoria, tá bom, querida? Beijo do papai, coruja, que te ama tanto. Só não sei dizer pessoalmente, mas no ar a gente diz, tá bom, papai? Valeu, parabéns, grande psicóloga. A mais bonita do mundo.
1: Aquele broto bonito.
0: Abraço pra todo mundo ouvindo o nosso programa. Essa é a nossa homenagem a todos os psicólogos no dia de hoje. Para aqueles que estão ouvindo o nosso programa, para aqueles que não estão, os familiares, os amigos, os pacientes, deseja aí, tá bom? Para o seu psicólogo, um dia abençoado. Hora de ir para o intervalo comercial, já já eu volto com mais músicas para você aqui na Rádio Educadora FM.
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1: Ótima manhã pra você ouvindo a Educador FM. Bom dia, meu amigo Washington, da cidade de Pinhão, ouvindo o nosso programa. Neto do saudoso Gessilo, né? Ouvindo a gente, bom dia Washington. Bom dia pra todos que ouvem a gente aí no Posto Pinhão, essa galera toda, os bombeiros, pessoal que trabalha por aí, os amigos aí do supermercado Junimar, também na sintonia do programa. Bom dia a todos. Dona Marilene John Gaudêncio ouvindo a gente lá no Diogo, aquele abraço, bom dia.
2: Muito bom dia, meu amigo, sincero.
1: Bom dia, Capão.
2: Como tá você, tudo em paz, graças a Deus. Aqui quem tá falando é o Capão. Capão, tá aqui na fazenda Riachão. Quero que você passe a minha música hoje, viu? Que ontem eu acho que você não passou ela, não. E Léo Costa, a mocidade da gente, agradecer todos meus amigos e pra vocês da rádio. Você é moral, velho. Bota pra arrombar, viu?

0: Nosso programa 924, todo mundo ouvindo a gente em todos os lugares, só da Educador FM, a rádio que cresce junto com você. 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Valeu, galera! Ouvindo o nosso programa, bom dia todo mundo! Todo mundo ligado na Educador FM. 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Todo dia, Cícero Dias. Rimou, né? Todo dia, Cícero Dias. Rimou ou... Redundou. Foi uma redundância brava, viu, Cascudo? Lascou no meio. Olha, todo o povo ouvindo a gente, bom dia. Obrigado a todos pela sintonia. Alô, meu amigo Leandro. Alô, dona Everaldina. Aquele abraço. Obrigado a todos que ouvem a Educador FM, né? A povo que ouve a gente aqui na cidade, nos povoados. Alô, galera do Catuabo. Aí, ó. Vamos lá, minha amiga. Bom dia, fale.
1: Bom dia, Célio Dias. Passamos aí de unha pintada, oferecendo a Juliana, a Rojado.
0: Ô, Juliana.
1: A meus filhos, a meus netos, a todos vocês aí da rádio, a todos aqui do Catuabo. Bom dia, fique com Deus.
0: Vamos lá, quem mais tá ouvindo a gente? Fala.
2: Bom dia, Cícero Dias. Batemos aí, oferecendo aí o povo aí de Maria, o povo aí de Pinhão.

Peraí, meu amigo Regis na Lagoa da Sede, bom dia pra você também, ligado na Educadora. Vou tocar desse tanto a música do Neguinho de Dão, ele pediu Bomba no Cabaré. Diga aí, dá pra você? Deixa eu ver aqui, viu? Bomba no Cabaré de Neguinho de Dão. E tá Neguinho doido da gota, viu? Lá em Ribeirópolis. Alô, meu amigo Val, grande Val, Val, Val, Val, Val da Barraca, ouvindo a gente. A Bernadette no Espinheiro, a Gilvânia, aquele abraço. Vamos papocar essa bomba? Vamos lá.

0: É mesmo, meu amigo Neguinho de Dão. Tenha cuidado, Neguinho. Não acaba nunca, viu? Vai estar sempre na moda. Isso desde o começo do mundo que já existia. Cabaré e rapariga. Rapariga no Portugal é moça. Dela é moça.
1: Bom dia, Cício Dias. Quem tá falando aqui é Lisete, Cício.
0: Bom dia, Lisete.
1: Cício, que der tempo, você passa uma música pra mim de Zezé de Camargo Luciano, pra eu escutar, oferecer o Chiquinho Apoiador pra minhas amigas todas, viu? Pra Tema na Grota Funda, pra Neide no Barro Branco, para minhas amigas todas, meus amigos, um bom dia, fique com Deus.
0: Um abraço, minha amiga.
2: Meu amigo Cícero Dias, aqui é Josiel, tô aqui no Rio Grande do Sul.
0: Rio Grande do Sul.
2: Você manda um número aí do rapaz aí, é Gilson, né, o nome dele, meu rapaz do ônibus aí.
0: Manda sim.
2: Um número pra mim aí, por favor.
0: Da Gilson Tu, vou mandar agora, meu amigo, vou mandar digitadozinho pra você, viu? Fique tranquilo, pode ligar pra Gilson Tu que você vem com ele, valeu? Bom demais.
3: Cícero, esqueça da minha música, mãe, estou voltando pra casa, viu?
0: Mãe, estou voltando pra casa.
3: Cristiano e Aninha, viu?
0: Preciso morar.

0: senhora. Ai, aí foi chifre.
1: Cícero, bom dia. Bom Nazaré dia. De Simão Dias.
0: Fala, Nazaré.
1: Como é que vai? Tudo bem?
0: Tudo ótimo.
1: Estou te ouvindo, viu?
0: Viu?
1: Bem de cedo.
0: Nazaré. É,
1: gostaria de ouvir uma música de Agnaldo Timóteo, qualquer uma dele. Viu? Sim. Eu ofereço para você, todos os ouvintes, para mim mesma e todos que estiver ouvindo, todos aí do rádio, viu?
0: É pena que um não abraço. Dá tempo. É pena
1: bom
0: que
1: dia,
0: não...
1: viu?
0: É pena que não dá tempo para mais
1: nada.
0: É,
1: já vem mais outro final de semana. Como é que o tempo tá voando assim, meu amigo?
0: Já vai chegar outro final de semana
1: rápido,
0: de novo,
1: né? Tá rapaz.
0: Porque ele não para, né?
1: Desgraçado. Por aí, tá chovendo, tá calor.
0: Agora
1: aqui tá nublado.
0: Aqui tá nublado e aqui dentro tá
1: bom
0: frio.
1: Bom dia, viu?
0: Muito frio.
2: Tô te ouvindo. Se pudesse, você manda esse número aí dessa agência de turismo que eu quero ir lá em São Paulo também. Eu tô pensando em ir lá pra outra semana.
0: Audiência total, Educador FM. Duas pessoas querendo o número da Gilson Tu. Você também pode pedir aqui a Cícero Dias que eu passo para você com todo carinho, viu? 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Para você ir ouvindo Cícero Dias durante toda a viagem. Vou mandar também para o rapaz lá do Rio Grande do Sul que quer voltar para Sergipe com Gilson Tu.
3: Bom dia, Cícero Dias. Como
0: bom
3: é que
0: dia,
3: vai?
0: Bom dia, minha amiga.
3: Tudo bem?
0: Tudo
3: por aqui,
0: ótimo.
3: Como diz, tudo bem. Tudo bem,
0: quem
3: graças
0: que tá
3: a
0: falando?
3: Deus. Estou pedindo uma música de Amado Batista, qualquer uma de Amado Batista, para oferecer primeiro que tudo para você e depois para mim, minha família e todos daqui de Catuaba, Maria Lúcia.
0: Um abraço, Maria Lúcia. Bom dia, bom dia, bom dia. Senhor José Arnaldo de Oliveira é fã dessa música. Mas mandamos pra todo mundo. Só um trechinho, porque já é hora de ir pra o comercial. Já passamos do horário, ó. Olha como ela é linda. Aí, lá na Rádio Jornal é os clássicos da Jornal. E aqui na Educadora é o quê? As mais lindas da Educadora. Clássicas, lindas, maravilhosas músicas. Aqui fazemos tudo do nosso jeito, do jeito do ouvinte. A maior audiência no horário em todo o estado de Sergipe e Bahia. Educador FM. Não tem pra ninguém, acredite, amigos. Porque aqui tocamos tudo. Olha, Nazaré, que música, hein? Dançando bem juntinho assim. Alô, meu amigo Fabinho. Nazaré, manda um abraço pra você. Fabinho também manda um abraço pra você, viu, Nazaré? Sei não, hein?
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0: Falou que tinha chifre aí, ó.
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0: Acabou porque chegou o fim.
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0: Olha a música, um pouquinho de unha pintada também. Fica só no gostinho, na vontade, porque pra mim amanhã já é domingo. É não, Cícero Dias, é sexta-feira, amanhã eu não trabalho. Só volto na segunda agora. Ô, oh, vida boa, vida de vagabundo mesmo. Cara que para na quinta-feira, sexta, sábado e domingo pra descansar. Chega a segunda ainda cansado? Malandragem, né, Dilma Oliveira? Pode cortar no salário do cara que chegar assim, viu? Pode cortar. Deixa cortado pela metade aí. Monte de vagabundo.

0: ótima manhã, ótimo dia, hein, Nazaré? Ótimo dia, hein, Nazaré? Nazaré, Nazaré. Fale, Nazaré.
1: Ô, Cícero, estou ouvindo. Muito obrigada. Uma designação bonita.
0: Lindas, né?
1: Fala pra Fabinho. Eu tô falando pra ele ouvir. Que não é música brega, não, viu?
0: Viu, Fabinho? Seu peste.
1: Ofereço pra ele também todas as músicas do programa. É uma figura ele.
0: É, se você conhecer ele pessoalmente, gente da melhor qualidade.
2: Pra pegar Fabinho, ele nem sobra.
3: Bota pra arrombar nessa porra.
0: A JR tá cabeça, informa a hora certa. 9h39, vou embora. Amanhã eu volto. Aliás, segunda eu volto, se Deus quiser. Tchau, tchau.

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0: Bom dia, amigos. Bom dia, minhas amigas, meus irmãos e irmãs. Que Deus, nosso Pai Criador, hoje, sempre e todos os momentos, possa estar na vida de todos vocês. Porque, meus amigos, porque minhas amigas ouvintes, sempre é um prazer abençoado, sempre é um prazer maravilhoso eu estar aqui levando a minha voz para todos vocês. Para todos vocês que já considero como minha família. Para todos vocês que considero como meus amigos. Para todos vocês que com certeza estão neste momento em suas residências, em seus comércios, em seus transportes, não só aqui em Frei Paulo, mas em várias cidades daqui do estado de Sergipe, que neste momento estão ouvindo a Educadora FM. Várias pessoas, centenas, até milhares, que estão em várias regiões, em vários estados, longas distâncias, ouvindo esta emissora através da internet. E aqui sempre estou, meus irmãos. Aqui sempre estou, meus amigos e amigas, pedindo a Deus as bênçãos, as realizações, as felicidades para todos vocês. Por que, meus amigos? Por que, minhas amigas? Eu não peço a Deus as bênçãos, eu não peço a Deus as felicidades, não é só para mim, e sim para centenas, milhares de pessoas que me procuram em todas as regiões através do WhatsApp. Milhares de fotos andam comigo. Milhares de fotos são reveladas e estão lá no meu tabernáculo espiritual. E quando estou nas minhas preces poderosas, quando estou nas minhas fortes correntes de oração, estou pedindo a Deus as bênçãos, as felicidades, as realizações para todos vocês. Porque sempre peço as bênçãos em nome de Deus Pai, em nome de Deus Filho, em nome de Deus Espírito Santo, para que possa chegar o momento dos atrasos financeiros, as invejas, os maus olhados, as demandas, os vícios destruidores, as desuniões conjugais. Sempre estou pedindo a Deus para que todos os problemas que estão na vida dos meus ouvintes possa colocar um ponto final através de um sentido da vida daquela pessoa que me procura. Deus possa colocar um ponto final naquele mal que rodeia a vida dos seres humanos. Então, meus amigos, minhas amigas ouvintes, o mestre Gomes, o vidente e astrólogo, essa pessoa que está lutando, lutando sempre, sem pensar em desistir jamais, está lutando pela felicidade, não só das pessoas que me procuram, mas também peço a felicidade daquelas pessoas que não conheço. Peço a felicidade de todos meus seres humanos. Quando eu digo todos meus seres humanos, porque todos vocês são meus irmãos, irmãos espirituais, porque Deus é Espírito Santo, porque Deus é vida eterna, porque Deus é luz divina, porque Deus é felicidade, porque Deus é prosperidade, porque Deus é realização, porque Deus é bondade. E agradeço a Deus por esses anos de vida, de batalha, de luta e de caminhada. Agradeço a Deus por ele ter me colocado nesta missão, nesta caminhada, nessa peregrinação, nesta missão de fé, nesta missão de força, nesta missão de confiança. Porque quem confia em Deus, quem está com Deus, está seguro. Mesmo que às vezes acontece dos seres humanos passar por alguns problemas nessa vida. Porque neste mundo, meus irmãos, nenhum ser humano passará sem passar por algum problema. Nenhum ser humano passará sem sentir uma dor. Porque os problemas fazem parte da vida. As dores fazem parte da vida. Porque somos matéria humana. Temos sensibilidades. Somos feitos de carne, sangue e ossos. 70% do nosso corpo é água. Mas não é porque que estamos sujeitos a sentir dores, a passar por vários problemas, que vamos se acostumar com isso aí, não. Você tem que lutar sempre, para que em alguns momentos, se você sente uma dor, se você passa por algum problema, mas você tem que lutar para que essa dor possa sair da sua vida, para que esse problema possa desaparecer, para que você possa alcançar a sua felicidade em todos os sentidos da sua vida. E então aqui estou lutando, lutando para afastar todos os maus das vidas de todas as pessoas que me procuram. E se você deseja uma orientação, se você deseja uma consulta de caráter particular na área espiritual, você pode entrar em contato diretamente através do WhatsApp, já para fazer a sua consulta espiritual, que é todos os dias. Só precisa de uma foto, o nome da pessoa e a idade, para que possa chegar o momento de ser feita a sua consulta espiritual. DDD 79, número 981672079. Vou repetir para você aqui agora, só o número do telefone é o 981672079. Você pode entrar em contato para fazer diretamente através do WhatsApp as suas consultas espirituais. Porque todas as consultas espirituais são através do WhatsApp. Já há mais de 3 anos que todas as consultas espirituais aqui na região de Frei Paulo são feitas pelo WhatsApp. Centenas de pessoas entrando em contato, centenas de pessoas agradecendo as suas bênçãos, agradecendo as suas curas, agradecendo as suas realizações. Mas não vá embora.
1: Não vá embora, Pai. Fica, Jesus. Fica aqui.
0: Então é isso aí, meus amigos e amigas ouvintes. Você está ouvindo a sua Educadora FM e o programa A Vida e os Astros, com o vidente astrólogo Mestre Gomes, e o que foi desenvolvido pelos mestres espirituais da Irmandade, ou das Irmandades, da Mãe Menininha do Cantuá, de Salvador da Bahia, e as Irmandades do Mestre Bita de Barão, do Codó do Maranhão, as Irmandades de Cachoeira de São Félix e Nazaré das Farinhas da Bahia. Então não sofra mais, uma missão que já vem de geração em geração na minha vida, dos meus antepassados, graças a Deus, me sentindo sempre fortificado cada vez mais, para chegar o momento de afastar qualquer tipo de mal que possa estar nas suas vidas.

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1: Quero mandar um bom dia para algumas pessoas que sempre pedem para falar o seu nome aqui dentro da programação, clientes e consulentes. Muitas pessoas entram em contato comigo, mestre. Agora eu não quero que você fale meu nome lá no programa, não. Tudo bem, nem precisa falar isso. Tem que só falar o nome das pessoas que na realidade autorizar.
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1: Mandando um bom dia para a dona Vanessa em família, aí na cidade de Itabaiana. Ela que estava passando por um grave problema na vida e graças a Deus, hoje está feliz, alcançou a sua bênção. Mandando também aí o meu bom dia para o senhor Pedro Barbosa, também de Itabaiana, que estava passando por um tipo de problema na vida dele, também foi abençoado, graças a Deus. Mandando aí um bom dia também muito especial para o senhor Manuel Leonardo de Carvalho, cidadão que já é um cliente antigo, graças a Deus. Sempre mandando pessoas entrar em contato comigo, cuidei dele, da esposa dele, dos três filhos e da irmã. E graças a Deus todos eles alcançaram as bênçãos e as realizações. Mandando também aí o meu bom dia para o senhor Amaro Barbosa, na cidade de Pedra Mole, que também alcançou a sua bênção, a sua realização. O senhor Amaro, sempre o seu nome está nas minhas questões de orações. Mandando também aí um bom dia para a dona conhecida, né? Que é a dona Fátima, conhecida como Nininha também, aí da cidade de Pedra Mole. Que Deus abençoe a senhora e toda a sua família. Graças a Deus também está feliz, está realizada. Mandando também o meu bom dia aí para a dona Cristiane, que está na escuta do programa aí na cidade de Carilha, que também alcançou a sua bênção, a sua realização. Para o nosso amigo Leonardo, também da cidade de Carilha, que alcançou a sua bênção, a sua realização. Mandando também aí o meu bom dia para o nosso amigo Maurício, também em Carilha, que alcançou a sua bênção, a sua realização. Alô, Glória, um abraço para todos vocês aí em Glória, a nossa amiga que estava sofrendo, passando pelo grave problema já há mais de 6 meses, que estava acamada em cima de uma cama e graças a Deus recebeu a sua bênção, sua realização. Dona Manuela e família, aí graças a Deus alcançou a sua bênção, né? Então também mandando aí o nosso bom dia para todos vocês aí em Ribeirópolis, que são muitas pessoas que alcançaram a sua bênção aí, nosso amigo Francisco Leonardo, que alcançou a sua bênção aí em Ribeirópolis, e são muitas pessoas. Então, meus amigos e amigas, fiquem todos com Deus e até as próximas programações.
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Salve, salve, felicidades no canal das nossas descontrações, emoções e todas as nossas energias positivas. Aumente o volume do seu receptor, porque a partir de agora tudo vai ficar por conta da emoção. De agora até o meio-dia está no ar o show do Seninha, show do Mário Sena pela FM Educadora, emissora do Grupo José Arinaldo Oliveira, para um Brasil de emoções. Um abraço, muito bom dia para você, meu amigo trabalhador. Bom dia para você, minha amiga dona de casa. De agora até o meio-dia eu faço a festa para você. Tá todo mundo ligado, com a graça e a permissão divina. Estou chegando para fazer a festa no seu rádio. Eu sou Mário Sena, locutor oficial do seu rádio, no seu coração. Isso é direito adquirido, eu não abro mão. Eu sou filho do seu Zé de Olímpio e de Dona Raquel. E que Deus possa abençoar o nosso dia. Faça de nós moradia do Divino Espírito Santo. E gratidão é a palavra de ordem, né, que devemos, né, a Deus no dia de hoje, pelo sopro de vida. Claro, né, por mais um dia de trabalho aqui. Estamos juntos, colados, e agora até o meio-dia eu faço a festa para você. Um abraço, muito bom dia, Frei Paulo. Bom dia para você, meu amigo. Sejam todos bem-vindos. De agora até o meu dia, eu faço a festa pra você. Educadora, muito mais emoções. Eu sou Mário Sena, Seninha só para os íntimos. Então deixa eu te perguntar: quem foi que disse que eu não vinha? Sim.

demais, então, Pericles e Ana Castela, Simplesmente Acontece. Olha, sucesso, a Educadora toca pra você curtir de montão, legal, né? Tô ligado na Educadora, conectado com a sua emoção no ritmo do sucesso, até o meu dia valendo, claro, a sua participação. Na velocidade do tempo e na agilidade da sua emoção, a Educadora chega primeiro em seu rádio. Eu sou Maricena, ceninha só para os íntimos. Eu estou na Educadora. A Educadora está no seu rádio, no seu celular e em todas as plataformas digitais, tocando só as melhores. A gente começa assim, mas depois melhora, pode ter certeza disso. Até meu dia, tem muita coisa boa e gostosa de se ouvir para você que curte de montão a nossa rádio, a nossa programação. É hora sim do meu, do seu, do nosso ídolo em dose dupla, atendendo ao seu pedido hoje com Fábio Júnior. Duas lindonas. E como sempre, a Educadora seleciona uma terceira e toca como bonificação para você. Fábio Júnior e Bon Tyler. Sem limites para sonhar. Versão brasileira made in Educadora. Um abraço.

Tô ligado na Rádio Educadora de Frei Paulo, tocando suas melhores pra você. Nosso ídolo em dose dupla no dia de hoje, Fábio Júnior, duas lindonas e uma terceira como bonificação. Presente da Educadora pra você que é fã do seu ídolo. Aqui é padrão 100% emoção, Rádio Educadora, emissora do Grupo José Arinaldo de Oliveira. É a rádio que entra na sua mente e mexe com as suas emoções. Detalhe é o seguinte, eu vou em intervalo comercial, volto já já e quando eu retornar eu toco a sua música. Tá no ponto, tá no gatilho, toco daqui a pouquinho. Sucesso com Panda, mais uma versão brasileira, meio

versão de Carlos Whisper, música de Jorge Maicon aqui. Beleza, pra você ligado, curtindo de montão, tá todo mundo ligado, curtindo, e a gente faz a festa pra você. 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Agora 10h34.

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Essa é a rádio que se identifica com você, é top de linha, é mais que demais a estação bala do sucesso, então, como não te emocionar? Abraçando você em qualquer ponto da cidade, todo mundo ligado. Vamos essa, você curtindo de botão. 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Você ligado pra gente aqui na rádio que é sucesso, Educadora. Essa é a rádio que se destaca pela diferença entre todas que estão no universo de muitas iguais. A gente faz a festa pra você até meio dia. 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

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Vamos essa, juntinhos colados. Olha, lembrando que amanhã é feriado, né? Amanhã é feriadão em Itabaiana. Amanhã é dia do aniversário de emancipação política de Itabaiana. 138 anos, cara. Parabéns ao povo itabaianense, parabéns a essa maravilhosa cidade. Itabaiana que está em festa, né? E com um detalhe, eu tenho aqui a programação das lojas do Shopping Peixoto para o dia de amanhã. As lojas estarão fechadas, cara, né? Lojas estarão fechadas no Shopping Peixoto. Praça de Alimentação e os quiosques estarão abertos de meio-dia até as 10 da noite. As lojas âncoras fechadas, serviços essenciais fechados, supermercado também fechado, cinema e academia conforme a programação, e os quiosques também estarão fechados para o dia de amanhã, no dia do aniversário de Itabaiana. Todo mundo ligado na festa do rádio. Eu trago pra você mais uma super sequência de sucessos. Confira, 10 da manhã, 46 minutos. Deixa eu mandar um abraço especial aqui pra meu amigo Thiago dos Anjos. Tá em casa, né, cara? Se recuperando, tá se recuperando de um probleminha que teve aí na perna, tá se recuperando, tá em casa ouvindo a gente. Ele que é o proprietário da StarTech Soluções Elétricas, que vai nos ofertar aí um prêmio. A partir de segunda-feira estaremos já fazendo esse sorteio bem legal, um prêmio da StarTech Soluções Elétricas, tá bom? Pra você faturar aqui na nossa programação. É ou não é, Tiagão? Tiagão tá dizendo que sim! E eu

Simplesmente Demais. Júnior Marques. Vou superar. Linda música pra você ouvir da nossa rádio, da nossa programação, aqui na Educadora, o espaço da imaginação, onde você produz a imagem e nós liberamos o seu som, emoção a todo instante, é sucesso na veia. Deixa eu mandar um abraço especial aqui pra meu amigo Zé de Bizoca, grande Zé de Bizoca em sua oficina, tá ouvindo a gente, cara. Passei lá hoje pela manhã, é pra gente bater aquele papo bem legal. Zé de Bizoca, que é um cara do bem, né, sangue azul. É, gente da gente, faz parte da nação vitoriosa, tá ouvindo a gente com certeza, trabalhando, né? Trabalhando, alguém tem que trabalhar nesse Brasil, é ou não é, Zé de Bizoca? Ele tá dizendo que sim, cara. Então, Zé de Bizoca tá ouvindo a gente e retransmitindo o nosso som, cara. Tá ouvindo com certeza, som alto. Aumenta aí, Zé, o som do o volume do rádio aí, pra os vizinhos ouvirem, tá certo? Um abraço, bom dia pra você. Não só ele, mas todos os mecânicos, as bikes em Frei Paulo, meu amigo Zé de Bizoca, Marcos de João de Neto, daqui a pouco tem. É claro, a super banda de forró vaqueiro da curtição, Marcos de João de Neto, grande empresário, tá ouvindo a gente, também consertando as bicicletas na sua oficina, meu amigo Gordo Bike, tá ouvindo a gente aqui em Frei Paulo, é assim, todo mundo ligado e curtindo de montão, já que estão ouvindo, traga a música, vamos mais uma, Sampa Crio, quero te ver.

aviso geral que o Seninha continua na educadora. O Seninha continua na educadora para fazer a festa para você até o meio-dia. 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

0: 12:06, daqui a pouquinho tem mais emoções, aguarde um instante só, quando eu retornar, eu toco a sua música, tá todo mundo ligado e ligando pra gente, daqui a pouquinho tem Ana Vitória, tem João Gomes, tem com certeza pra você, é, muita coisa boa e gostosa, fica aí em sintonia, é rapidinho, 3 minutinhos eu volto.
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0: 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Vamos essa, juntinhos colados, você ligado e ligando pra gente. Deixa eu te dar aqui um abraço especial, mandar aqui um abraço especial para as pessoas que estão ouvindo a gente, com certeza, lá na cidade de Serrana, na cidade de Itabaiana. Olha, amanhã é feriado em Itabaiana, viu? Amanhã é feriado, amanhã é dia da emancipação política de Itabaiana. 138 anos, cara. História. E no Shopping Peixoto, né, quase tudo vai estar fechado. Shopping Peixoto, amanhã as lojas estarão fechadas, a praça de alimentação e os quiosques estarão abertos, né, do meio-dia até às 10 da noite. As lojas âncoras também estarão fechadas, serviços essenciais fechados e o supermercado também fechado. Agora, cinema e academia, conforme a programação. Nos 138 anos de emancipação política de Itabaiana. Amanhã é dia de festa, com certeza. Parabéns aí pro povo itabaianense. Parabéns para Itabaiana. Todo mundo ligado e ligando pra gente. Um abraço. Muito bom dia pra você, meu amigo trabalhador. Bom dia pra você, minha amiga dona de casa. 11 horas 17 minutos. 11:17. Na melhor rádio do interior do estado do Sergipe. Você ligado.
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0: Tocando só as melhores pra você. Você, Natanzinho Lima, é sergipano de Itabaiana, cantando aí, até quando? Canta, Natanzinho.
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ligado na Rádio Educadora de Frei Paulo, conectado com a sua emoção, o ritmo do sucesso, tocando suas melhores. Perla, tremendo vacilão. É você, viu? Você é um tremendo vacilão. Na Educadora é assim, a gente toca o que você quer ouvir. A Educadora tá estourada. Deixa eu mandar um abraço especial aqui pra meu amigo, com certeza curtindo de montão. Claro, tá ouvindo a gente, meu amigo Wesley Valadares, da drogaria Center Farma, no centro de Carira, a melhor farmácia carirense, vendendo produtos de qualidade. Grande Wesley Valadares, aquele abraço. É a melhor farmácia carirense, viu? 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Tá ouvindo a gente manda um abraço para todos que fazem a Escola de Aplicação do Sagrado Coração.

planos, né? 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A gente manda um abraço especial para meu amigo João do Dezo. Tá ouvindo a gente? 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Alô, grande João, aquele abraço. É o João do Dezo. Gente boa, gente do... com certeza, né? Que o Brasil precisa. Eu sou mandando um abraço especial aqui pra meu amigo, pra minha amiga Tia Núbia. Essa é a Tia Núbia das Delícias da Núbia. Ela e a dona Neuzice são irmãs e estão ouvindo gente. Alô, Lala! Lala, nunca mais encontrei com a Lala, cara. Tô com saudade da Lala. Deixa eu mandar um abraço especial aqui pra meu amigo Marcos, né, de Amadeus, aqui na sua oficina. Quem também gosta de ouvir a gente, meu amigo Ronald da Auto Elétrica, aqui bem pertinho da gente, tá ouvindo a gente. Meu amigo Fernando, é assim, da oficina da borracharia, tá aqui ouvindo a gente, rádio ligado, em sintonia conosco, todo mundo ligado, ligando pra gente, na Educadora Assim. Você que está ouvindo, me diga uma coisa, você que está ouvindo, tá gostando? Se estiver gostando, recomenda pros amigos, pra os familiares, pra todo mundo. Mas se você não estiver ouvindo, continua ouvindo, cara. Se você não tá gostando, continue ouvindo caladinho, na miudinha, tá certo? Um dia você se acostuma. Vamos nessa. Às 11 da manhã, mais 33 minutos. Olha, depois do intervalo comercial, tem, claro, né? Pra você curtir uma bela música do passado e pra gente, para revivermos grandes emoções. É assim, é que o Love Time da Educadora, no dia de hoje, vai trazer uma lindona pra você. Vamos nessa, porque a JR Atacadista em Itabaiana, claro, informa a hora certa e oficial para você não se atrasar no tempo. JR Atacadista traz para você 11 horas e 34 minutos.

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Esta é a minha rádio de paixão, Educador FM, emissora do Grupo José Arinaldo de Oliveira para um Brasil de emoções. Está todo mundo ligado aqui, a batida do sucesso em alta frequência. Quanto mais você ouve, mais viciado você fica. Um abraço, muito bom dia para você, meu amigo trabalhador. Bom dia para você, minha amiga dona de casa. Está todo mundo ligado, tocando só as melhores. Alô, Genezinho! Tá chegando por aqui, Genezinho. Que cara feia é essa, velho? Essa só que você tem, é? Tá certo. E é feia assim pra sempre, é? Nossa, que barba é essa, velho? Toma aqui. Vai ali comprar um estilete pra tirar essa barba. Toma aqui. Enéas, é? Vamos e panda! Nossa, aguenta aí, Laona Prata.

Simplesmente Demais. Lauana Prado e Murilo Huff, pra você lembrar de mim. Bela música, né? Só aqui na Educadora, que a gente toca só as melhores. Confira, 11 horas e 47 minutos, 11 da manhã, 47 minutinhos, é hora, claro, né? De trazer aquela música que você me pediu. Tá no ponto? Tá no ponto, então cola. Claro sim, vamos socar aqui a música, né? Do ouvinte, o ouvinte aqui no pede, cara. O ouvinte ordena, tá no ponto. Dublê de vaqueiro, com ele, João Gomes. Dublê, dublê, original, original, né, cara? Não adianta nem ter inveja, cara. Inveja mata, viu? Canta aí, João Gomes. Dublê, dublê, cara. E não passa disso.

e mais, então. A melhor banda de forró do planeta, Calcinha Preta, Orgulho Sergipano, é nossa. De Sergipe para o Brasil, para o mundo. A banda é internacional. É assim, cara. A gente toca aqui porque é nossa e é na nossa programação. Só toca as melhores. Detalhe seguinte, finalzinho aqui do nosso programa, agradecendo aos nossos parceiros, aos nossos colaboradores, claro, aos internautas, a você que direto ou indiretamente participou do nosso programa. Agradecer a Deus pelo sopro de vida e por mais um dia de trabalho concluído, que Ele possa nos abençoar de retorno para as nossas residências e nos conceda a graça de retornar amanhã no mesmo horário. Já está aqui o padre, né? O padre lá da cidade de Pedra Mole, já nos abençoando, cara. Manda uma benção aí pra gente, viu, padre? Manda uma benção especial aí, muito obrigado. Que Deus também possa abençoar o senhor. Vai conceder entrevista daqui a pouquinho no programa do Sandro. E eu estou indo embora, com a certeza eu cumprido. Um abraço, vida e saúde para todo mundo. Se Deus permitir, eu volto amanhã no mesmo horário. Um abraço, boa tarde, Sergipe! E boa tarde para você. Tchau, gente!

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0: 12 horas e 9 minutinhos. Boa tarde, Frei Paulo. Boa tarde, Agreste. Boa tarde, meu Sergipe. Esse é mais um programa Foco na Verdade que se inicia aqui na nossa Rádio Educadora 89.5 FM. Olha só. Já conosco o padre Alex Henrique, da paróquia Nossa Senhora do Patrocínio, do município de Pedra Mole. E já, daqui a pouquinho, o atual senador e candidato à reeleição pelo Partido dos Trabalhadores, Rogério Carvalho.
1: Manchete!
0: E vamos às manchetes do programa de hoje, chamando ele, o filho de Dona Raquel, seu Zé de Olímpio. Chega pra cá, Sininha, solta essas manchetes pra gente, Mário Sena.
2: Muito boa tarde pra você, Sandro. Um abraço especial, vida e saúde pra todos que estão ouvindo a gente, principalmente as pessoas que param para ouvir as nossas informações agora, na hora do almoço, aqui pela FM Educadora, emissora do Grupo José Arinaldo Oliveira, para um Brasil de informações. E a gente traz detalhes na sequência do programa, Sandro. No bairro 17 de março, houve um tiroteio no dia de ontem, 3 pessoas ficaram feridas, alvejadas, 2 mulheres e um homem, uma delas, inclusive, está grávida. A gente destaca também na sequência do programa de um acidente que aconteceu ontem, né? BR-235, perímetro de Itabaiana, e o cidadão Gênison Santos Pinto, ou seja, Nego Degileno, veio a óbito, evoluiu a óbito, inclusive já foi sepultado na manhã de hoje. A gente destaca na sequência do programa também de 2 pessoas que foram interceptadas quando estavam entrando na cidade de Itabaiana com droga, Sandrinho.
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2: Olha, homem condenado por feminicídio a 17 anos. Inclusive, ele deixou a vida por tentativa de feminicídio. Ele deixou a vítima cega. Este homem foi encontrado ontem, preso pela delegada de um município aqui na região do Agreste Sergipano. A gente destaca na sequência do programa também, Sandro. Na cidade de Itabaiana, uma mulher que foi até um quiosque pedir para um PM apaizando pagar um lanche para ela. Mas só que ela tinha um mandado de prisão expedido pela justiça em aberto. E aí, ao invés dela tomar, comer um pastel e tomar caldo de cana, foi em cana, Sandrinho.
0: Nossa Senhora, gostei até da paródia. Mas olha, quadro clínico do candidato ao governo pelo Republicano. Republicanos Valmir de Francisquinho é atualizado. Valmir será submetido a um pequeno procedimento cirúrgico e pode estar de volta às terras sergipanas no próximo domingo e retomando a sua agenda já na segunda-feira.
2: No mundo do futebol, vamos destacar a vitória do Palmeiras em frente ao Santos, vitória do Vascão, mesmo com um homem a menos, quase todo o tempo venceu a vitória. E claro, o Campeonato Brasileiro, e no próximo domingo teremos a final da Copa Lotese e Copa Governo do Estado de Sergipe.
0: E hoje nós temos Bloco Alerta, puxado pelo cantor cristão católico João Vitor. Você que gosta da renovação carismática católica, muita animação, muita musicalidade, muita oração, enfim, momento de oração em línguas, para vocês que gostam, é um prato cheio e tá lá, portanto, às 19 horas hoje, Bloco Alerta, tomando conta da avenida na vizinha cidade serrana. Tudo isso e muito mais aqui no programa Foco na Verdade, na nossa Rádio Educadora 89.5 FM. A emissora que tem a superintendência de José Arinaldo e Dulcelina, a direção geral de Edilmo Oliveira, o popular Cascudo, na reportagem esse que você acabou de ouvir junto comigo, Mário Sena, no cafezinho Simone, no administrativo Kiara, no comando da nossa mesa ele, Genésio Lima, o popular Teco, e na locução esse jornalista que vos fala, Sandro Carvalho. Hoje, quinta-feira, dia de TBT. Já postou seu TBT? Aquele momento de felicidade, aquele momento que você estava jovem, mocinha, aquela foto preto e branco do seu casamento, aquele momento de aniversário, aquela festa, aquela saudade que você leva no coração, lembrando que saudade é o azar de quem teve sorte. Pois bem, hoje é dia de postar TBT, um costume que nós temos nas redes sociais, de nas quintas-feiras nós rememorarmos esses momentos importantes passados recentes ou passado bem lá atrás. Pois bem, hoje é dia de TBT, nesta quinta-feira, 27 de agosto de 2028. 2028, caro ouvinte, que tá agora 28. 2026, caro ouvinte, que transcorre a exatos 178 dias, faltando, portanto, 187 dias para que possa terminar. Quer participar do nosso programa? Liga e fale ao vivo aí no 99843. 3431-3419 ou 998280577. Esses são os dois números para você ligar, falar, participar ao vivo. 998434109 ou 998280577. Agora você é mais acanhado, é acanhada, não gosta de falar, participar ao vivo, manda uma mensagem de áudio ou de texto lá no nosso zap da educadora, que é o 99940-1691, com sua crítica, sugestão, denúncia, opinião, reclamação. Vai lá. Ah, Sandrinho, não quero me identificar. Não tem problema, aqui não é linha direta, mas o seu nome será mantido no mais absoluto sigilo. Então vai lá no nosso zap da educadora, que é o 99940-1691. Olha, eu quero mandar um abraço especial para esse município vizinho querido, que sempre prestigiou as ondas radiofônicas da nossa 89.5 FM. E é claro que nós, aqui da Educadora, buscamos retribuir a esse povo querido de Pedra Mole da forma mais positiva possível. E nesse momento, a forma mais positiva possível que nós podemos retribuir o carinho da audiência do povo pedramolense é ajudar na construção da nova igreja matriz de Nossa Senhora do Patrocínio, excelsa padroeira daquela cidade. E para falar do que isso, melhor do que eu, estamos aqui com o padre Alex Henrique, que muitos dizem ser forasteiro, mas faz mais por Pedra Mole do que quem bate no peito e diz que é pedramolense. Padre Alex Henrique, boa tarde, seja bem-vindo à nossa 89.5 FM.
3: Boa tarde a todos, boa tarde Sandro, boa tarde pessoal em casa, Deus abençoe a cada um. É uma alegria estar aqui com vocês mais uma vez.
0: Padre, né, o senhor esteve aqui há uns 3-4 meses atrás, né, dando pontapé, digamos, inicial, mas não era inicial, porque já tinha um projeto, para a construção dessa nova igreja matriz, que é uma obra que visa não só trazer um espaço ainda mais digno para celebrações, não só um espaço bonito aos olhos, mas um espaço confortável e maior, visando acompanhar o crescimento populacional do povo pedramolense. E nós sabemos que a igreja não tem condições de arcar com isso sozinha, e aí que vem a importância da realização de rifas, campanhas solidárias e desse segundo leilão paroquial que vai acontecer no próximo domingo, agora dia 6, véspera do feriado. Conta um pouquinho pra gente dessa iniciativa.
3: Então, não só essas questões litúrgicas, também de adaptação para o povo, mas também uma nova urbanização que a cidade está passando, né? O senhor deve estar sabendo que está sendo concluída uma nova via, uma nova entrada e saída para Pedra Mole, e a igreja, ela está num lugar inapropriado, ali na beira da pista, causando até riscos de acidentes, e já houve acidentes. Na minha gestão, por exemplo, já houve até choque de carro no fundo da igreja.
0: Para você ver, uma batida de carro dentro de Pedra Mole, gente.
3: Entendeu? E crianças e idosos circulando ali, momento de perigo, momento de poder caminhar um pouco mais rápido, não tem como, porque o muro da igreja, né, está justamente ali no lugar impedindo a passagem e segurança do povo em geral, não só dos católicos, mas do povo também que transita por ali. Então nós estamos viabilizando essa nova igreja, colocando então num outro local. Ela ficará no lado oposto da praça.
0: Vai ficar melhor... em frente onde está isso. A igreja hoje.
3: Isso. E muita gente vem questionando também sobre a questão do patrimônio histórico, que nós não iremos demolir, viu? A fachada está sendo então projetada para se manter. Iremos fazer então uma grande arquitetura, guardando a memória. Né, iremos dar mais dignidade para as pessoas, inclusive, que estão enterradas na igreja, porque até então ninguém sabe quem está ali. As pessoas frequentam a igreja, pisam nos túmulos e não sabem que estão ali.
0: São aquelas lápides brancas com os nomes gastos já pela ação do tempo.
3: Na verdade, as lápides foram retiradas da nave da igreja, de onde deveriam estar, e foram colocadas num cantinho na sacristia e já estão nessas condições, gastadas, rachadas. Iremos fazer um memorial mais digno para eles também. Dando mais dignidade para essas pessoas, colocando ali em praça pública para que as pessoas possam ver ali, então, quem está enterrado, quem está por ali, fizeram história na cidade. A fachada nós iremos transmitir, então, a frente dela para o outro lado, fazendo um grande portão para a nova igreja matriz. Está sendo tudo muito bem trabalhado, né, vendo, então, todas as questões arquitetônicas para que a gente faça...
0: Já tem um projeto pronto.
3: Já temos um projeto pré-pronto da fachada, e da Igreja Matriz já está concluído, como já mostrei para todos.
0: Padre Alex, hoje a capacidade atual é de quantas pessoas dentro na lotação máxima e qual estimativa vai ficar a nova Igreja Matriz?
3: Olha, dentro da igreja, sentados em nossos bancos hoje, uma celebração comum, eu acho que cabe aproximadamente 150 pessoas apenas, viu? Talvez menos, talvez um pouco menos. Né? Na próxima etapa, a próxima igreja, nós iremos dobrar isso.
0: Hoje vai chegar a 300 pessoas.
3: Nós temos duas pequenas filas de bancos, a nossa igreja era capela, até 2011 é uma pequena igreja, e iremos readequar o espaço, né, para deixar com cara de matriz.
0: Além dessa questão arquitetônica que visa, né, a trazer para a realidade litúrgica de hoje, aumentar o espaço com conforto para a questão climática e para a questão da nova, né, população de Pedra Mole, existe também um cuidado que a estrutura atual, ela apresentou alguns problemas, como o senhor explicou alguns meses.
3: Exatamente.
0: São problemas que não colocam em risco de desabamento, mas que daqui a uns anos tende a se intensificar e já ia requerer a necessidade, né, de suspender as atividades dentro da igreja.
3: Então, a gente bem sabe que algumas estruturas não é mais conveniente a gente fazer aqueles ajeitadinhos, né?
0: Gambiarras
3: para poder manter, porque só vai dar dor de cabeça.
0: E gasto à toa.
3: E muito gasto. Serão gastos atrás de gastos. Essa igreja já foi reformada há 15 anos atrás. Já foi interditada, inclusive. Aí ela vem apresentando novos problemas, problemas repetitivos, e achamos por melhor, mais conveniente, construir uma outra mais adequada, mais resistente, né? Aproveitar toda essa nova urbanização que está acontecendo em Pedra Mole para colocá-la num seu lugar devido.
0: Padre, essa execução da nova igreja matriz, obviamente, tem a aprovação por parte do município, mas também tem da arquidiocese através do nosso bispo Dom Josafá, não é isso?
3: Exatamente, foi chancelado pelo senhor arcebispo, tudo foi feito da melhor forma possível, foi reunido o conselho paroquial, aprovado pelo conselho, aprovado pelo povo que frequenta a missa.
0: O povo que está com a igreja.
3: Entendeu? O povo que está conosco, aprovado em Câmara Municipal. Em Câmara Municipal e tudo mais. Temos todas as aprovações possíveis.
0: Padre, inclusive o senhor, da última vez que esteve aqui comigo, salientou que todo o projeto, questão de vistoria da atual matriz e projeto da nova matriz, foi submetido a análise criteriosa dos engenheiros e arquitetos que fazem parte do quadro de patrimônio da Arquidiocese de Aracaju. Ou seja, não foi ninguém que o senhor tirou da cartola ou alguém que o prefeito indicou. É gente da própria Arquidiocese ao qual o senhor é subordinado e deve obediência.
3: Isso. E foi um caminho que nós trilhamos, né? Nós inicialmente pensamos em reestruturar a atual igreja, mas depois concluímos que seria melhor, eu fiz a proposta, né, e foi acatada a proposta de construir uma nova igreja. Não foi algo pensado de forma imediata. Foi um caminho que nós trilhamos e chegamos a essa conclusão.
0: Geralmente um pároco fica 6 anos em uma comunidade, depois é transferido para outras. Há quanto tempo o senhor está em Pedra Mole?
3: Irei fazer 5 anos em fevereiro, mas já foi dito pelo senhor arcebispo que irei ficar mais um pouquinho. Tempo indeterminado.
0: Ou seja, então, será que o pai da criança vai ser quem vai entregar a criança?
3: Justamente. Acredito que sim.
0: E tem já gente interagindo conosco aqui. Boa tarde, Sandro, Padre Alex e ouvintes. Nós cristãos merecemos toda a segurança e dignidade como todo o povo de Pedra Mole. Importante que todos nós confiemos mais em Deus e na nossa força. Josilene do assentamento São José da Quixabeira, cumprimentando o senhor e o seu trabalho.
3: Josilene.
0: Padre, tem como nós podermos dizer agora enquanto estaria estipulado em valores de hoje a construção dessa nova igreja matriz?
3: Olha, a sondagem ela foi feita há quase um mês, a sondagem. Foi enviado então a avaliação já para o engenheiro, que é o engenheiro da construtora que irá também oferecer os blocos ecológicos. Iremos construir a igreja com blocos ecológicos. Então já teremos uma economia aí de 40% de uma estrutura convencional, entendeu? E a gente estipula aí, mais ou menos, ainda não foi dado o valor exato pelo engenheiro,
0: porque
3: mas
0: tem
3: aproximadamente...
0: essa questão de oscilação de preço,
3: isso,
0: né?
3: É pouco mais de 300 mil, entendeu?
0: Ou seja, por pouco, vamos botar por 400 mil reais, o senhor consegue entregar a nova igreja matriz?
3: Consigo sim.
0: Gente, ó, tá vendo? Inclusive teve gente aqui que fez leilão, que arrecadou 75 mil aqui em Frei Paulo, só pintou e trocou caixa de som. Isso é não sei quantos anos atrás, viu? Hoje, um cara com 400 quer entregar uma igreja pronta, tá vendo, Brasil? Isso que é vontade de fazer acontecer. Mas pra fazer acontecer, o padre já tem o dinheiro. E o dinheiro está onde? No bolso de vocês que estão nos ouvindo e que vão poder participar desse leilão. Padre, já teve o primeiro. Conseguiu arrecadar quanto?
3: A gente arrecadou 20 mil, arredondando, né?
0: Hoje vocês estão com quantos animais para serem leiloados no próximo dia 6?
3: Olha, reis, até então só temos duas reis.
0: Duas vaquinhas, então.
3: Duas vaquinhas, até então. Temos algumas ovelhas, né, galinhas, utensílios nós temos bastante, máquina de lavar, sanduicheiras, eletros, né, material para cama, mesa e banho temos bastante e estamos acolhendo mais, viu? Nos ajudem.
0: O padre Alex, e a maioria dessas contribuições partem dos próprios moradores e criadores do município de Pedra Mole ou gente de outros municípios contribuíram com alguma coisa?
3: De ambos. Muita gente de Pedra Mole está ajudando, né? Minha gratidão de coração, e muita gente de fora também vem olhando pra gente, né?
0: Hoje já tem algum pontapé inicial dessa obra?
3: Nós, como
0: uma pedra fundamental, dito, né? Uma viga, um alicerce, alguma coisa então, já foi iniciada? Foi
3: feita a sondagem.
0: A demarcação, no caso.
3: A demarcação será feita em breve, porque a gente vai precisar cercar. E quem vai cercar será a construtora que fabrica os tijolos. Sim. Então, eles estão fazendo toda a avaliação para que a gente comece tudo no momento oportuno. Inclusive, aproveito para propagar que a fábrica dos tijolos ecológicos estará leiloando no nosso leilão, né? Uma churrasqueira feita de tijolos ecológicos e eles irão montar na casa da pessoa, viu?
0: Ou seja, quem arrematar vai receber o serviço, ó, na sua residência, no centro urbano, no sítio, na fazenda, para fazer aquele churrasquinho com tijolos ecológicos que, acredite, não racha e ainda preserva a temperatura ideal para sua carne ficar daquele jeito suculento. Padre Alex, então no próximo dia 6, às 3 da tarde, vai ter o leilão no Parque de Vaquejadas lá de Pedra Mole.
3: Com forrozinho.
0: Vai ter quermesse, né? Isso. E aí, leilão, você que está ouvindo a gente, eis não só o convite para poder ir participar, mas também para poder ir contribuir.
3: Exatamente, viu? Vai lá contribuir, dá o seu gado, sua ovelha, né? Muitos fazendeiros de coração muito bons existem aqui na nossa redondeza, você de Pião, Carira, Simão Dias, Frei Paulo, terra maravilhosa que eu gosto muito de frequentar, tenho bons amigos aqui. Nos ajudem a construir essa igreja, esse templo de nosso Senhor Jesus Cristo.
0: Pois bem, e aí quem arrematar o prêmio hoje já pode levar para casa quando?
3: No mesmo dia.
0: Pagou, levou, né?
3: Pagou, levou.
0: Padre, a satisfação receber o senhor aqui, pois é, convidando toda a comunidade para participar do segundo leilão paroquial em prol da construção da nova igreja matriz de Pedra Mole, casa de Nossa Senhora do Patrocínio. Quando? Neste domingo, dia 6, véspera do feriado nacional do 7 de setembro. Que horas? 15 horas, 3 da tarde, onde? No Parque de Vaquejadas, lá da cidade de Pedra Mole. E o senhor fica à vontade para agradecer, citar nomes de quem ajudou, de quem está ajudando, de quem deu brinde, aos membros dos pastorais, conselhos, movimentos, enfim, a turma que está ali junto do senhor no dia a dia, né, fazendo a coisa acontecer e aguentando bucha também, porque pelejar com a igreja não é fácil. Tem gente Exatamente. Que acha que é só aparecer ali na frente e ler, mas não sabe como é que funciona os bastidores.
3: Exatamente. Eu agradeço meu conselho paroquial, são pessoas muito fervorosas, trabalhadoras, né, que estão organizando tudo, articulando todas as coisas. Agradeço também a Prefeitura Municipal, que vem chegando junto com muitos vereadores. Nossa gratidão a todos, ao povo de Pedra Mole e também a todas as pessoas que ouvem e veem as nossas mensagens e atendem o nosso clamor, né? Atendem então as nossas preces elevadas a Deus, através deles são usados então como instrumentos para poder construir essa grande obra do Senhor. Minha gratidão a todos.
0: Pois bem, eu costumo dizer o seguinte: você que professa a fé cristã católica, quando quer casar, você vai casar onde? Na igreja. Quando quer se confessar, você vai se confessar onde? Na igreja. A primeira Eucaristia, na igreja. O Crisma, na igreja. Vai chorar, pedir um conselho, uma orientação, um conselho com o padre. Aonde? na igreja ou na secretaria paroquial, que também geralmente fica ali anexo à igreja. Ah, morreu! Aí quer o quê? Uma missa de sétimo dia ou de corpo presente aonde? Na igreja. Sempre a igreja, de forma direta ou indireta, está presente na vida do cristão, e não só na vida do cristão, porque até quem não professa a fé cristã católica, de cidade pequena, tem alguma história, alguma coisa de pertencimento pessoal ou de vínculo familiar, social, afetivo com a igreja. Então é importante você que está ouvindo poder contribuir. Uma galinha, uma ovelha, um cabrito, uma batedeira, um liquidificador, um boi, uma vaca, um bezerro, ou ir contribuir como? Indo lá presencialmente, podendo arrematar um desses brindes para que a paróquia de Nossa Senhora do Patrocínio possa construir a nova

0: arroba do a paróquia é?
1: Paróquia Mãe do Patrocínio.
0: Pois é, recuse perfis falsos, não caia em fake news, prestem atenção nas campanhas, estão vendendo algum tipo de rifa, de bilhete ou não?
1: Estamos em campanha sim, Pix, para conseguir os blocos ecológicos e tudo mais, fiquem atentos, viu? Sempre vai aparecer o nome da Arquidiocese de Aracaju e fiquem atentos também um número da chave que é o nosso CNPJ. Qualquer dúvida, doe pessoalmente.
0: Pois bem, Padre Alex, um abraço ao senhor e não esse abraço, um abraço ao povo bom e trabalhador de Pedra Mole. 12 horas e 31 minutinhos, esse foi o nosso bate-papo, entrevista com o Padre Alex Henrique, pároco da paróquia de Nossa Senhora do Patrocínio, no município de Pedra Mole, aí divulgando o segundo leilão paroquial em prol da construção da nova igreja matriz dessa cidade querida, vizinha da nossa Frei Paulo. Daqui a pouquinho, já conosco aqui nos estúdios da 89.5 FM, ele, que é senador pelo estado de Sergipe, quer permanecer representando Sergipe na nossa Câmara Maior pelo Partido dos Trabalhadores, Rogério Carvalho. Continue conosco até já já após nosso bloco comercial.
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1: 12h41, voltamos com o programa Foco na Verdade aqui na nossa Rádio Educadora 89.5 FM, com a presença de um sergipano que eu vou voltar ao tempo, porque pra gente falar sobre o vínculo que ele tem com o Frei Paulo, é importante a gente revisitar a história. E quem não sabe de onde vem, se perde no caminho onde quer chegar. Quem não conhece a história, acaba caindo em lorota de falastrões que só aparecem igual Copa do Mundo de 4 em 4 anos aqui em Frei Paulo. O meu entrevistado de hoje tem serviço concreto e realizado aqui em Frei Paulo, em parceria com o ex-prefeito Zé Arnaldo Filho. E eu volto no ano de 2010 ou 2011, no momento de inauguração da Clínica de Saúde da Família Cônego João Lima Feitosa, onde, naquela ocasião, o prefeito Zé Arnaldo Filho, no momento de entrega, quando tomou o microfone, a maioria do público presente era adversário político dele e tentaram a vaia. A vaia foi contida, mas a fala de Zé Arnaldo foi extremamente educada e cirúrgica. Ele disse: se eu estou aqui entregando essa obra junto com vocês, é porque tive como fiador e amigo o então secretário Rogério Carvalho, que, se eu não tivesse compromisso com o deputado Mendonça Prado, o meu voto para deputado federal seria dele. Mas que isso não impede que no futuro caminhemos juntos. O tempo é soberano, passou, juntos eles estiveram e juntos eles estão mais uma vez. Rogério, boa tarde, seja bem-vinda a Frei Paulo, não dizer Arnaldo, a Frei Paulo minha, a Frei Paulo sua, a Frei Paulo de todos nós.
2: Boa tarde, Sandro. Boa tarde, Joãozinho. Um abraço aqui pro meu amigo Zé Arnaldo, que deve chegar aqui daqui a pouco. Eu me lembro desse dia, e Zé Arnaldo sempre foi... Na verdade, a família Oliveira aqui sempre teve uma posição clara na política. Nunca mudou. Sempre se mantém fiel às suas escolhas. E são escolhas duradouras. Não é uma coisa temporária, volúvel, é uma coisa duradoura. E eu disse: olha, no dia que você não tiver mais compromisso com Dr. João e Dona Maria, que eu estiver disputando um cargo que eles disputam, você vai votar em mim um dia. Ele disse: vou votar. E já teve a oportunidade de votar em mim algumas vezes. Votou em mim para senador em 2018, votou para governador e vai me apoiar agora de novo, com fé em Deus. Vamos fazer um bom trabalho aqui em Frei Paulo.
1: Rogério, eu tenho amizade com duas figuras que são raízes do PT, e certa ocasião um me ligou e disse: rapaz, o seu patrão aí foi bem falado hoje pelo senador em uma reunião do partido aqui. Aí eu disse: como assim? Eu disse: não, porque estava tendo algumas articulações internas e aí algumas pessoas quiseram divergir, e o senador chegou e disse: olhe, eu tenho um amigo, um apoiador que não é petista, não é de esquerda, nunca votou com Lula para presidente, nem Dera para governador, mas sempre foi fiel à palavra empenhada e ao compromisso firmado. Coisas que às vezes eu não encontro em próprios companheiros. E esse é Zé Arnaldo Filho, de Frei Paulo. Uma pessoa me ligou e disse que o senhor, com todas as letras, falou isso, né? Respaldando e ressaltando o compromisso que Zé e que a família Oliveira tem com o compromisso assumido, o compromisso honrado. E como o senhor bem disse, não é uma coisa temporária de 2 em 2 e 4 anos. É para toda a vida, como já foi inclusive um slogan de uma campanha sua.
2: Você tem uma memória boa, né? Foi o meu slogan de campanha de 2010. E isso que você está falando, eu disse que a gente não pode julgar as pessoas, o caráter das pessoas, o comportamento das pessoas, só pela opção político-partidária. As pessoas têm o seu caráter, têm a sua postura diante da vida, diante das relações, e o que eu disse é o que eu acho mesmo, é o que eu acredito. Acredito não, é o que eu vivencio. Zé Arnaldo e toda a família Oliveira têm posição muito clara e são meus amigos, independente de qualquer coisa. E hoje me apoiam em todas as batalhas que eu entro na política. São meus amigos, meus aliados, meus companheiros de caminhada. Não são meus companheiros de partido, mas Joãozinho é eleitor de Lula e é eleitor de Rogério. Não é do PT, mas gosta de Lula, gosta de Rogério. Então, que eu posso? Eu posso agradecer esse apoio e eu fico tranquilo, porque aqui em Frei Paulo eu tenho o meu lado. Sempre. Eu não mudo de lado porque não está na política, porque não está na prefeitura, porque não está em cargo. Não, o meu lado é sempre será o meu lado. Independente de quem seja. Por exemplo, tem uma cidade aqui no, perto do Rio São Francisco, que é São Francisco, que o prefeito queria me apoiar, mas tem uma confusão com o ex-prefeito, que é meu amigo, que sempre foi meu aliado. Eu não posso deixar o meu amigo por um amigo novo. Amigo é amigo, a gente mantém a nossa relação. Por exemplo, Diogo de Carira é meu amigo.
1: Um abraço pro povo de Carira.
2: É, o povo de Carira.
1: Pelo carinho. Olha, da audiência.
2: Por exemplo, Diogo de Carira, Ricardo de Macambira, Médici de Campo do Brito, Jeane de Aparecida, Zé Augusto, aqui de Pedra Mole, Charles é meu amigo, doutor Charles. Todos esses prefeitos, Assisinho de Malhador, Wagner de Moita Bonita, todos esses prefeitos.
1: E municípios contemplados com emendas do seu mandato.
2: Emendas do meu mandato, são meus amigos. Eu crio uma relação de amizade, de proximidade. Porque na política, os mandatos acabam, mas a liderança das pessoas permanece, independente de terem mandatos. E as relações também se consolidam, a gente fica amigo, a gente passa a ter carinho, né? Amor pelas pessoas, e isso faz
1: a diferença. Que a convivência não é de conveniência, mas sim de uma relação.
2: Exatamente,
1: verdadeira.
2: Verdadeiro.
1: Esse é o nosso bate-papo entrevista com o senador e candidato à reeleição, Rogério Carvalho. Diferente de governador, presidente, deputado estadual, deputado federal, que são os cargos que nós vamos votar esse ano, o mandato de senador é de 8 anos. Rogério, nesses 8 anos, quais foram as suas principais bandeiras e as meninas dos seus olhos que você mais entregou ao estado de Sergipe?
2: Olha, foram muitas bandeiras, mas eu vou dizer assim, quando eu fui candidato em 2018, eu prometi trazer a Petrobras de volta e prometi que a gente ia tirar Lula da cadeia, prometi que a gente ia ampliar o número de campus da universidade. Então vamos lá. Campos da Universidade, a gente conseguiu Glória, Estância e Propriá. A Petrobras, com a reeleição de Lula, a gente trouxe a Petrobras de volta, né? São 78 bilhões de investimentos que a Petrobras vai fazer em Sergipe para produzir aqui 240 mil barris de petróleo e 22 milhões de metros cúbicos de gás. Sergipe vai produzir, com esse investimento, 40% do gás natural consumido no Brasil, certo? Eu prometi que colocaria recurso na saúde. Eu trouxe mais de 700 milhões de reais para a saúde do estado de Sergipe. Se a saúde pública funcionou nesses 8 anos, na maioria dos municípios, teve a nossa contribuição. Porque as pessoas não sabem, mas eu coloco 2 milhões, 3 milhões, 4 milhões, 5 milhões, 10 milhões, 500 mil, 800 mil, 900 mil.
1: Desse pinga-pinga no município, no outro,
2: quando junta, dá mais de 700 milhões de reais de investimento direto no custeio, investimento de obras na área da saúde. Por exemplo, Lagarto mesmo vai receber agora um centro de especialidade de 32 milhões e mais uma UPA. Mas no total vai dar mais de 40 milhões de investimento só em obras na área da saúde. São Cristóvão, 33 milhões. Numa centro de especialidades. Então, voltando aqui, eu quero dizer o seguinte: tudo que eu assumi de compromisso eu fiz. Mas além disso, nós na pandemia eu tive um papel extremamente relevante. A gente trouxe vacina e eu trouxe respiradores para o estado e a gente impediu, ou pelo menos fez o combate para que a gente evitasse que mais pessoas morressem na pandemia. Foi muito importante a participação da gente.
1: Até porque, além de ser a favor da ciência, quem não sabe, o senador Rogério é médico por formação.
2: Exatamente. Então, ali foi um momento importante. Na reforma da Previdência, foi uma coisa muito importante que eu fiz, foi garantir que eles não acabassem com a aposentadoria rural. Então, se os trabalhadores do Brasil, mantiveram a aposentadoria rural como a gente conhece, foi fruto do nosso trabalho no Senado. Isso não é para uma pessoa, é para todas as pessoas que trabalham no campo e que precisam se aposentar. Se a gente tem um sistema de previdência solidário, que é o seguinte: você completou a idade mínima, contribuiu por 15 anos e vai se aposentar, você tem direito a receber um salário até morrer. A proposta que estava no Senado e na Câmara era o seguinte: pega o seu dinheiro que desconta, bota num banco. E se você só trabalhou 15 anos, só trabalhou 20 anos, se só trabalhou 10 anos com carteira assinada, aquilo que você botou no banco é o que vai sustentar você quando se aposentar. No dia que acabar o dinheiro, acabou a aposentadoria, como acontece no Chile e em outros países. No nosso, a gente impediu que essa reforma viesse e mantivemos o sistema de previdência como ele é, só que teve um fator de aumentou a idade mínima, tirou, deu um desconto na hora de aposentar, mas a gente conseguiu manter o principal, o sistema de aposentadoria e a garantia da aposentadoria rural. Isso foi fundamental e eu tenho satisfação e orgulho, inclusive, de dizer, fui um dos que mais lutou para que a gente mantivesse a aposentadoria rural e o nosso sistema de previdência como a gente conhece hoje. Eu fui autor e aprovei a lei dos monoculares. Por exemplo, eu sou cego de um olho e não sei se vocês sabem, em torno de 8% da população brasileira tem deficiência visual e são monoculares por algum motivo. E essas pessoas não eram consideradas deficientes físicos. A gente conseguiu garantir que sejam todos deficientes físicos, inclusive podendo se aposentar antes da idade mínima, se aposentar no teto da contribuição que foi feita ao longo da vida dessas pessoas. No teto não, aposentadoria integral, né? Independente da idade mínima. Ou seja, nessa área, na área da saúde, aqui em Sergipe, por exemplo, a gente trouxe o Hospital do Câncer, né? Na verdade, o Hospital do Câncer veio para Lagarto, mas transformar em hospital interestadual foi uma obra nossa com o presidente Lula.
1: Foi um trabalho direto do mandato do senador Rogério, em diálogo com o presidente da República.
2: Com o presidente da República, para transformar o Hospital do Amor de Lagarto em hospital interestadual.
1: Ou seja, poder atender gente da Bahia, de Alagoas,
2: Pernambuco e Sergipe. E mais, não competir com o recurso que já financiava o Hospital do Câncer de Sergipe, o Hospital de Cirurgia, dinheiro novo. E dinheiro novo significa mais emprego. Quando a gente fala assim, mas o que isso significa? Significa que vai entrar, na hora que o hospital estiver 100% funcionando, 20 milhões de reais todos os meses, vezes 12, dá 224 milhões por ano. 224 milhões, desses 224 milhões, pelo menos, 224 milhões, pelo menos, nós, 224? É isso, né?
1: Eu não vou me arvorar porque eu sou de humanas e aí eu vou passar vergonha.
2: Não, 240 milhões, esses 240 milhões, pelo menos, um 170 milhões vai para pessoal. Sabe o que significa isso? É dinheiro que circula na economia, emprego de qualidade, mexe com a vida das pessoas.
1: Ou seja, é o motorista, é o enfermeiro, o técnico de enfermagem, o maquista, o médico, a recepcionista, a equipe da limpeza, a equipe da cozinha, a equipe da segurança, a equipe da portaria, ou seja, é uma equipe gigantesca.
2: Que é mobilizada.
1: Exatamente. E, Rogério, de público, eu quero agradecer ao senhor por esse trabalho bacanérrimo, porque eu sou paciente do Hospital de Amor.
2: Eu vi aí sua cicatriz.
1: Né? Estou ainda em processo de tratamento, inclusive, falta parte da iodoterapia. E é uma estrutura que eu digo a vocês com toda a segurança. Não é puxar saquismo e nem para engrandecer, não. Porque é verdade, eu senti na pele a qualidade do bom serviço que é o Hospital de Amor de Lagarto, que não deixa nada a desejar com os outros hospitais particulares de atendimento oncológico aqui no estado de Sergipe, lá em Salvador, na Bahia.
2: É verdade, o Hospital do Amor, ele tem mais, igual ou melhor tecnologia que o Sírio-Libanês, que o Einstein, que são hospitais de referência na área privada do nosso país e do mundo, né? Então a gente tem, e Lagarto, A promessa do Dr. Henrique Prata é que Lagarto seja da rede de hospital de amor do Brasil, o mais tecnológico e o mais moderno de todos. E a gente já está vendo isso, está caminhando para isso.
1: Senador Rogério, nesses 8 anos de trabalho lá em Brasília, o senhor esteve oposição e esteve situação. Obviamente, né, que o senhor está nesse momento de reeleição, sendo candidato à reeleição como senador de situação. Presidente Lula, candidato à reeleição, o senhor também candidato à reeleição. O que o senhor não conseguiu fazer nesses seus primeiros 8 anos e pretende fazer caso seja reeleito pelo estado de Sergipe nas mais diversas áreas? Quais são hoje as suas diretrizes que dizem: olhe, eu sinto, percebo e vejo que Sergipe precisa disso, que o sergipano está me pedindo aquilo. O que seria?
2: Olha, um passo importante que era, e na minha opinião, seria o passo decisivo para a gente tirar Sergipe de uma condição de menor relevância no cenário político e econômico do Brasil, era a volta da Petrobras. Nós conseguimos. Agora, nós temos uma tarefa: garantir que essa volta da Petrobras signifique que a sede operacional da Petrobras venha para Sergipe, que os recursos fiquem aqui em Sergipe, para a gente gerar vamos gerar 45 mil empregos, mas que a gente possa gerar muitas oportunidades de negócio. Mas eu diria que daquilo que eu me comprometi a fazer na eleição de 2018 e que eu imaginava fazer no mandato, eu quero dizer que eu fiz mais do que eu imaginei que fosse possível fazer por conta da minha dedicação e porque tive a oportunidade e não perdi nenhuma oportunidade para fazer. Mas penso que o próximo mandato, ele é num momento de muita mudança na sociedade, na humanidade. Nos próximos 4 anos, a humanidade vai viver a plenitude da inteligência artificial. Sabe o que significa? Todo o conhecimento da humanidade já vai ter sido incorporado pelas inteligências artificiais. Sabe o que significa isso? Que o mundo vai se transformar numa velocidade sem precedentes. Boom. Um boom. E aí, a importância de parlamentares que tenham condição de fazer o debate sobre as mudanças e as adequações legais e para proteger as pessoas, para garantir que a inteligência artificial seja um instrumento para melhorar a vida das pessoas reais, de carne e osso, certo? Para preservar o trabalho, para garantir que a vida não seja atropelada por essas inteligências artificiais, eu diria que esse é o maior desafio. Tem outros desafios, mas esse é um grande desafio. O desafio é aquilo que é mais desafiador nos próximos 4 anos, viu? Mas veja, nós temos um desafio, que é acabar com a falta de água. Isso é algo que a gente precisa
1: resolver. Isso tem penalizado gigantescamente, principalmente o povo aqui da nossa região, Agreste, já pegando Carira, que já é considerado sertão.
2: Esse é o maior desafio. E eu dei o primeiro passo. Quando eu encampei a luta da volta da Petrobras, aí as pessoas: mas não vai, aqui minha cidade não produz petróleo, o que tem a ver eu com petróleo? Sabe qual é a questão?
1: A arrecadação, hein?
2: Sabe quantos bilhões de arrecadação em 10 anos? 45 bilhões de arrecadação em 10 anos. Sabe o que significa isso? Um estado que tem essa arrecadação extra, ele pode se dar o luxo de dizer: seca a gente não resolve, mas falta de água a gente pode resolver.
1: Ô, Rogério, e aí nesse ponto, falando da Petrobras, nós temos um projeto que há um bom tempo vem sendo ventilado e algumas pessoas estão dizendo: olha, dá certo, não vai dar certo. O senhor, como um parlamentar que tem acesso ao governo federal, pode ter uma informação privilegiada. Esse projeto Sergipe Águas Profundas avança ou não avança?
2: Já avançou. A volta da Petrobras é Sergipe Águas Profundas. Sabe por quê? Nós já foi no dia 29 de maio, quando o Lula esteve aqui, consolidou a volta da Petrobras, porque contratou a construção dos 2 navios plataforma, Sergipe Águas Profundas, e contratou, ou seja, deu ordem de serviço para iniciar a construção do gasoduto, 130 quilômetros de gasoduto submarino, 90 submarino e 40 quilômetros aproximadamente em terra. Significa 80 bilhões de reais de investimentos, certo? Então, isso já está consolidado, já é um fato. Sergipe vai produzir em 2031 240 mil barris de petróleo e 22 milhões de metros cúbicos de gás. E vai gerar com isso 45 mil empregos e uma arrecadação de aproximadamente 4 bilhões e meio de reais por ano extra para os cofres do Estado. Do Estado e das prefeituras. Isso significa, que eu estava dizendo, isso vai impactar, inclusive, na falta de água. Como? Vamos ter dinheiro para não... Pra, por exemplo, o Vaza Barris, que passa aqui. Esse rio poderia ter uma grande represa ou algumas represas e irrigar toda essa região, tá certo? Nós poderíamos fazer o represamento de toda a nossa bacia seca, do semiárido e do agreste, para que a gente possa ter água disponível para a produção agrícola e a produção pecuária. Ou seja, nós não precisamos mais conviver com a falta de água em véspera, toda vez que tem uma seca. Podemos ter poços artesianos com tratamento de água e com energia solar em todos os lugares onde precisa, onde tiver gente morando.
1: Ou entendeu? Seja, com esse dinheiro, fazer um verdadeiro programa, né, de questão hídrica para essas
2: resolver
1: regiões.
2: Resolver a falta de água. E esse, se você me perguntar a questão da inteligência artificial, do ponto de vista legislativo, do ponto de vista objetivo de recursos, eu quero transformar este meu mandato num mandato para, de forma insistente, cuidar para resolver a falta de água no nosso estado, em todas as regiões. Isso é fundamental. Onde tem água, tem vida. Onde tem água, tem riqueza. Pode olhar, todos os lugares ricos do mundo, ou é próximo de um rio, ou tem água em abundância.
1: Ou seja, a gente não precisa ir para muito longe. Há 5 horas de estrada daqui, nós temos Petrolina em Pernambuco, né? Que é referência, não só nacional, mas ali em fronteiras do nosso Brasil, em produção irrigada de frutas exóticas, inclusive, e na questão de laboratórios para o estudo do nosso solo e questões agrárias. Senador Rogério, passando desse ponto da geração de emprego, da volta da Petrobras, que são ações do governo federal, que tem a participação e o protagonismo do senhor, do seu mandato, um outro ponto que os sergipanos clamam também, além da questão hídrica, é a questão do escoamento da produção. Muito se fala da nossa BR-101 que corta Sergipe. A questão da duplicação, muitos falam, mas Alagoas avançou, na Bahia avançou, por que que em Sergipe não avança? O que é que engessa e o que é que emperra essa duplicação da 101 aqui em Sergipe?
2: Olha, hoje faltam 11 quilômetros para concluir o trecho norte. Essa duplicação da BR-101, a forma como foi contratada, ela é cheia de problemas. Primeiro, foi contratado por trechos. Várias empresas, cada uma pegou um trecho. Uma terminou e a outra não terminou. Uma tinha capital para concluir a obra, a outra não tinha. Depois, contrataram a parte, pontes e viadutos. Isso gera uma dificuldade gerencial para a execução da obra no prazo
1: estipulado,
2: porque se uma tiver problema, é como se a rodovia não tivesse sido concluída, e não foi concluída, né? Então, o próximo trecho, que é distância até a divisa com a Bahia, vai ser contratado de forma integrada. Ou seja,
1: a mesma empresa vai executar.
2: A mesma empresa vai fazer os viadutos, vai fazer os desvios, vai fazer a implantação da duplicação. Ou seja, vai ser uma empresa só. Ou ela faz, ou ela não faz. Ou ela tem capacidade de fazer, ou ela não tem capacidade de fazer. E para fazer uma obra deste tamanho, precisa ser uma empresa grande e, portanto, que tem capacidade de absorver os períodos de não repasse. Ou seja, tem capacidade de execução mais rápido. Da mesma forma, a duplicação da 235 da BR-101 até aqui, a Terra Dura
1: Itabaiana,
2: vai seguir o mesmo caminho, ou seja, vai ser contratado uma única empresa para fazer tudo o que precisar fazer, certo?
1: Esse é o nosso bate-papo, entrevista com o senador e candidato à reeleição Rogério Carvalho, que continua conosco após o nosso giro comercial. Até já.
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1: 13:21, voltamos com o programa Foco na Verdade aqui na nossa Rádio Educadora 89.5 FM. Olha, ao longo da história tivemos vários senadores médicos. Já tivemos Antônio Carlos Magalhães, da Bahia. Temos Otto Alencar, também da Bahia. E Sergipe tem Rogério Carvalho. Rogério, diferente desses seus colegas e ex-colegas de cenário, que são profissionais da medicina, se chegar alguém doente hoje, você ainda consegue examinar e aplicar uma vacina? Ou a política engoliu a medicina?
2: Não, às vezes eu ainda consigo resolver casos difíceis. Em poucos dias, uma pessoa com febre sem esclarecer há 40 dias, eu consegui orientar como fazer o diagnóstico, e antes mesmo de chegar os exames que não tinham pedido, que eu tinha pedido para pedir, eu disse que tipo de infecção viral era, e tudo confirmou. Então, ainda sem andar de bicicleta, porque medicina é como andar de bicicleta, entendeu? Ou você aprende, ou você não aprende.
1: Então podemos dizer que o senhor é um médico da velha guarda, e valendo-se dessa sua experiência, lógico, e sempre se atualizando, o senhor, instantes atrás, no bloco anterior, falou da questão da tecnologia, dos benefícios e dos perigos que ela traz. Seria interessante, talvez, o Congresso, a nossa classe política, olhar com carinho os riscos do uso da inteligência artificial na formação acadêmica de vários profissionais, principalmente os da área de saúde?
2: Veja, a inteligência artificial, ela pode ser um grande aliado da formação e da qualificação. Você pode ter uma formação muito mais objetiva. O que está acontecendo e o que pode acontecer? O raciocínio, substituir o raciocínio pelo raciocínio da máquina. É preciso continuar pensando. E o que nós estamos identificando é que a máquina já vem pensando pelas pessoas, e as gerações futuras já estão nascendo menos inteligentes ou estão tendo um desempenho intelectual menor do que as gerações anteriores, porque elas não estão sendo estimuladas a pensar.
1: Estão acomodando intelectualmente as pessoas.
2: Isso é um problema, certo? Então, agora, se a inteligência artificial ela vem para estimular e para demandar um treino intelectual, isso ajuda, não é um problema. A inteligência artificial na medicina, particularmente, está produzindo revoluções muito rápidas. Por exemplo, tratamento de câncer. O que nós levávamos 15 anos para a produção de um medicamento, você vai levar 1 ano, 6 meses, 2 anos para produzir um medicamento mais eficaz, mais eficaz e mais dirigido. Nós já temos hoje produção com inteligência artificial de vírus em laboratório, completamente criado do zero, ou seja, uma forma, uma molécula viva que interfere no funcionamento de células, produzido totalmente em laboratório, percebe? Então a inteligência artificial ela vai facilitar bastante. Por exemplo, você vai conseguir restaurar órgãos inteiros, o joelho, coração, rim, tudo isso vai ser possível restaurar com células modificadas geneticamente, com o auxílio de inteligência artificial que está hoje já à disposição. Isso já é possível hoje, isso já se faz hoje, não em escala sistêmica, mas isso já se faz hoje, né? Você já consegue interromper o envelhecimento em alguns... Já se faz, hoje já é possível, já existe tecnologia, já tem conhecimento acumulado para fazer isso, e a inteligência artificial foi um elemento que apressou essas alternativas de intervenções para melhorar o tratamento de câncer, para melhorar o tratamento dos diabéticos, para melhorar o tratamento da obesidade, para restauração de órgãos inteiros, para reconstrução de joelho com artrose. Tudo isso tem muito estudo, mas também apressado pelo uso da inteligência artificial.
1: E aí o uso da inteligência, da mesma forma que usada para o bem traz esses benefícios, usada para o mal, ela traz outros malefícios. Hoje, obviamente que para o bem ou para o mal, ela é uma realidade presente na profissionalização das pessoas. Falando em profissionalização, a gente fala de emprego. Falando de emprego, nós lembramos da classe trabalhadora. Falando da classe trabalhadora, nós lembramos da tão falada PEC da escala 6x1. Essa novela, a que petasse, senador Rogério?
2: Bom, no final do ano passado, nós aprovamos um relatório de uma PEC na Comissão de Constituição e Justiça. Eu fui o relator. Aprovamos por unanimidade. Na Câmara, tinha uma PEC tramitando que desde março, abril, que ela foi votada com mais de 400 votos, né? Ou seja, uma margem enorme além do mínimo de 308 votos necessários para aprovação de uma PEC, e ficou sem tramitar no Senado. Felizmente, nos últimos dias, o presidente Lula, na interação com Davi Alcolumbre, com Hugo Mota, destravou duas PECs fundamentais, a PEC da segurança e a PEC que trata do fim da escala 6x1. Essa PEC deve ser apresentada já, e já foi encaminhado para CCJ. O Otto Alencar, o presidente da comissão, já passou essa PEC para Omar Aziz,
1: que é do Amazonas.
2: Que é do Amazonas, meu colega, meu companheiro de Senado, que vai apresentar o relatório. Já acredito que apresente já na terça-feira da semana que vem, e espero que a gente vote e aprove na próxima quarta-feira o fim da escala 6x1. Da mesma forma, a PEC da segurança pública.
1: Pois é, a PEC da segurança pública, que tem o senador Rogério como relator, mas a gente abre espaço para essa figura querida do município de Frei Paulo, que muito fez, né, e pretende continuar fazendo, não sozinho, mas sim com a parceria do senador Rogério Carvalho. Na linha, falando conosco, o ex-prefeito José Arnaldo de Oliveira Filho. Zé, boa tarde, a casa é sua.
3: Boa tarde, Sandra Andrade, boa tarde, ouvintes da Rádio Educadora. Boa tarde, senador Rogério Carvalho. Infelizmente, não vou chegar a tempo para tratar ao vivo com vocês aí. Mas eu quero aproveitar essa oportunidade e dizer a todos os nossos conterrâneos de Frei Paulo e de toda a região aí do Agreste, do Sertão Sergipano, da amizade que nós temos com o senador Rogério Carvalho, desde a época que fui prefeito de Frei Paulo. Na época, o governador Marcelo Deda e o secretário de saúde era Rogério Carvalho, ele que implementou o sistema das clínicas da família em todo o estado de Sergipe. E não foi diferente em Frei Paulo. Em Frei Paulo nós tivemos a clínica que levou o nome ali onde era o antigo SESP.
1: Barbosa Dantas de Oliveira, Mira de Bado.
3: Exatamente. Delmira Barbosa Dantas de Oliveira, esposa do meu tio Adevaldo. E nós tínhamos o nosso hospital Maternidade Santa Mônica, muito antigo. E o valor que tinha disponível na época era de R$650 mil para fazer a clínica da família naquele local. Só que eu tive algumas vezes com o secretário Rogério e ele mandou o pessoal da Secretaria de Saúde, os engenheiros, levantarem no hospital. E aí outro dia eu estive lá e ele chamou os engenheiros, e os engenheiros disseram que, infelizmente, a estrutura física do hospital, com telhado, com tudo, estava todos danificado e não prestava de jeito nenhum. E tinha que derrubar e fazer uma construção nova. Aí ele mandou fazer o orçamento, e esse orçamento saiu de R$650 mil para quase R$1.700.000. E na oportunidade ele falou comigo e autorizou que eu derrubasse o prédio antigo e fizesse o prédio novo. Como você tem conhecimento, Sandro, todo o povo de Frei Paulo tem conhecimento, e nós entregamos numa inauguração onde estava presente o então governador Marcelo Deda. Sim. E o secretário de saúde Rogério Carvalho, e essas instalações físicas ainda hoje atende ao povo de Frei Paulo, tanto o do Hospital de Frei Paulo, como da Clínica de Saúde Edelmira Barbosa Dantas. E naquela oportunidade, o secretário de

0: o ex-prefeito de Rosário do Catete, de Laércio Passos. E aí ele conversou comigo, sentou na mesa e me disse que se eu teria alguma dificuldade de sentar para conversar com Rogério Carvalho. E aí eu disse, não, dificuldade nenhuma. Aí eu contei isso a ele. Vamos marcar, pode marcar. E aí marcamos para uma reunião. Eu lembro que essa reunião foi no Hotel Real Classic. E aí eu fui falar com o deputado Rogério. E aí ele começou a conversar dizendo que estava precisando muito de minha ajuda, a ajuda da Rádio Educadora, da Rádio Jornal, isso em 2018. E eu disse a ele o seguinte, aí eu relembrei a ele, deputado, você lembra que aconteceu isso? Aí eu contei o que contei a você agora e aos ouvintes. Eu disse, eu vou votar com você, com os vereadores, e eu só preciso de adesivo, de retrato, para fazer sua campanha. Lá atrás eu disse que não votaria enquanto João Alves e Maria fossem candidatos. Mas agora eles não são candidatos. E você fez muito por Frei Paulo e teve atenção a mim. E eu vou votar com você. E votamos para senador em Rogério Carvalho na eleição que ele foi eleito senador da República. Então, para mim, eu não voto no partido, eu voto nas pessoas. Tem uma posição diferente a nível de presidente, mas cada um tem suas escolhas. Eu voto no senador em Rogério Carvalho, apesar de ter sido algumas vezes convidado para ser primeiro suplente de senador, mas eu sempre dizia às pessoas que eu tinha compromisso com o senador Rogério Carvalho. Votei ele no segundo turno para governador em 2022, votei no segundo turno para senador, para governador, e vamos mais uma vez votar para reeleger o melhor senador do estado de Sergipe, que é o senador Rogério Carvalho. O homem que realizou um grande trabalho como secretário de Estado da Saúde, foi tem todos os méritos, ele implantou o sistema do SAMU no estado de Sergipe, que foi espelho para o Brasil, e eu não tenho receio nenhum em todos os lugares que eu ando e com todos os políticos que eu converso, eu sempre digo, eu voto em Rogério, porque Rogério é um cidadão de bem, é um médico e é um grande político, e tem palavra. Durante esse período de 2022 para cá, dificilmente tem uma, duas semanas que eu não fale com ele uma, duas vezes pelo menos, porque isso, ele é uma pessoa que é acolhedor.
1: É acessível.
0: Correto, atencioso, e por isso que eu não pensei, eu entreguei a Deus as propostas que chegavam, porque Deus sabe todas as coisas. E o que Deus me orientou foi que eu não fosse candidato e que votasse em Rogério Carvalho e Eduardo Amorim. Os dois senadores eu voto em Rogério Carvalho e Eduardo Amorim.
1: Dois
0: e
1: médicos.
0: Dois médicos. E peço ao querido povo de Frei Paulo, aqueles amigos de Zé Rinaldo de Oliveira Filho, que reflitam bem. Vejam o hospital atual de Frei Paulo, a clínica Edelmira Barbosa Dantas, foram obras trazidas por Rogério Carvalho, quando secretário de Estado da Saúde. Hoje ainda beneficiam o povo de Frei Paulo e algumas pessoas da região. É um homem de bem e precisa ser reeleito senador da República. Então eu faço um apelo a meus amigos, ao povo de Frei Paulo. Pensem bem, são duas candidaturas a senador. Rogério Carvalho, eu voto em Rogério Carvalho e Eduardo Amorim. Eu sei que eu só tenho o meu voto, mas tem alguns amigos que relembram de tudo que eu fiz quando fui prefeito de Frei Paulo. E na área da saúde, eu tive muito apoio do secretário de Estado da Saúde, Rogério Carvalho. Sou muito grato. E gratidão se paga com gratidão. Então, eu agradeço, senador, por tudo que você fez com Frei Paulo, por nossa amizade. Que Deus abençoe sua vida, com sua família, lhe dê saúde, paz, humildade, serenidade, simplicidade,

0: você é muito simples, para você conduzir sua campanha com muito brilhantismo, e que o povo sergipano, mais uma vez, vai reconhecer o seu grande trabalho. Muitos criticam quando você foi secretário de Estado da Saúde, mas nenhum deles fizeram o que você fez como secretário de Estado da Saúde. É muito fácil atirar pedras em árvores que têm fruto. E você tem serviço prestado em Sergipe. Por isso que eu tenho admiração por você, por isso que eu voto com você por gratidão. E peço a meus amigos de Frei Paulo e de toda a região, a todos os ouvintes da Rádio Educadora, pensem bem, é muito importante a hora de você escolher os dois representantes. Eu tenho gratidão por Rogério, voto no senador Rogério Carvalho. E tenho muita gratidão também para o doutor Eduardo Amorim, que quando fui prefeito, me ajudou muito a liberar as emendas para que eu fizesse uma boa administração no município de Frei Paulo. Eu agradeço, Sandro, o espaço, parabenizo você pela grande audiência que você tem.
1: Obrigado.
0: Pelo grande profissional que você é, muito competente, e que brevemente estará alcançando voos maiores no Rádio Sergipano. Deus abençoe a você, a todos os ouvintes da Educadora, e um grande abraço. E peço desculpa por minha ausência, mas foi por motivo de força maior.
1: Tranquilo, Zé.
2: Eu quero cumprimentar o meu amigo Zé Arnaldo e dizer que eu, quando era secretário, e também quando virei deputado federal, eu acompanhei o trabalho de Zé Arnaldo como prefeito. Zé Arnaldo foi o prefeito que, daquela geração, que mais trouxe recursos individualmente para um município. Às vezes não eram nem recursos de emendas parlamentares, porque tinha muito pouca emenda parlamentar. Eram recursos de programas do governo, inclusive governo do PT. É bom que se diga. Ele não teve dificuldades de captar recursos de governos do PT para poder fazer as obras que ele fez em Frei Paulo. Então, o povo de Frei Paulo sabe o prefeito e a qualidade da administração de Zé Arnaldo aqui na cidade. E agradecer mais uma vez, porque nesse período que eu fui secretário, nós fizemos 100 clínicas de saúde da família em todos os municípios de Sergipe. Todos os hospitais regionais do estado de Sergipe, eles foram reconstruídos quando eu fui secretário de Estado da Saúde. Todos os centros de especialidades odontológicas, também no mesmo período que eu fui secretário de saúde, em Glória, em Itabaiana, Lagarto, Propriá, todos, São Cristóvão, Aracaju, todas as regiões que têm um centro de especialidade odontológica, a gente que fez. O SAMU de Aracaju, fomos nós que criamos, que é referência para o Brasil inteiro. As UPAs de Aracaju, Zona Norte e Zona Sul, viraram uma referência para o modelo de unidade de pronto atendimento no Brasil inteiro.
1: O pontapé inicial do projeto.
2: De uma política nacional, tanto o SAMU de Aracaju quanto as UPAs de Aracaju. Inclusive, na época, o Temporão, José Gomes Temporão, ministro da Saúde, esteve visitando a UPA em construção da Zona Norte. E ele, dali, iniciou o programa de UPAs no Brasil inteiro. E o SAMU estadual, o nosso SAMU municipal, foi o primeiro SAMU do Brasil, já nesse formato que nós influenciamos o Brasil inteiro. E o SAMU de Sergipe foi o primeiro SAMU estadual do Brasil. Tudo isso foi feito nesse período. E aqui, a clínica, que na verdade virou uma clínica 24 horas, é verdade, não tinha condição. O que é que ia fazer? A cidade não podia abrir mão de um equipamento, quer dizer, de um hospital, que chamava de hospital, uma maternidade histórica. O que é que tinha que fazer? Tinha que reconstruir.
1: Que era parede de adobro, né? Casa de barro, antiga.
2: Desmanchou e fizemos outra. Também sabe onde aconteceu? O mesmo que aconteceu aqui foi em Simão Dias. Simão Dias a gente desmanchou e fez outra. Em Campo do Brito, a gente quase tem que desmanchar o de lá e fazer outro. E assim a gente fez em várias cidades do estado de Sergipe para garantir que a cidade se modernizasse para atender na área da saúde. Também fizemos ali do SESP, né? Uma reforma grande. E dizer o seguinte, eu tenho certeza que o povo de Frei Paulo tem saudade da qualidade do homem público conduzindo a cidade como foi, como é Zé Arinaldo Filho. Um grande prefeito, uma pessoa que engrandece a cidade de Frei Paulo.
1: Thaís, o senador Rogério aqui agradecendo o seu apoio, né, chancelando as parcerias que o senhor teve junto com ele no passado, mas que até hoje reverberam positivamente para o povo de Frei Paulo. Pois bem, continuando com o nosso programa aqui, acho que Zé estava na linha. Rogério, o senhor agradecer a Zé, mas é importante também agradecer aquelas lideranças aqui da região que estão com o senhor, que acreditam no seu trabalho e que marcham com o senhor nesse projeto de reeleição. Nós temos o prefeito Diogo Machado de Carira, o prefeito Zé Augusto de Pedra Mole. Quem são as lideranças? Fique à vontade.
2: Diogo Machado de Carira, como você falou, Zé Augusto de Pedra Mole, Dr. Charles de Pinhão, nossa amiga Jeane de Aparecida, Rogério Sobral de Ribeirópolis, aqui como é o nome dele? Carivaldo e Ricardo, toda a família em Macambira, Médici em Campo do Brito, Binho em São Domingos, prefeito Binho de São Domingos, quem mais aqui? Todas as cidades com exceção do Frei Paulo, né? Mas tem aqui eu tenho meu
1: não
2: amigo.
1: Tá não tá sozinho. Quando não tá com a oposição, tá com a situação e vice-versa.
2: Exatamente. Então, toda a região, graças a Deus, a gente tá bem. Malhador, Assisinho, Muita Bonita, Dr. Wagner, Ribeirópolis, Rogério Sobral, o Ita também, que tá nos apoiando. Então, Glória Chico do Correio, que é um grande amigo. Em Monte Alegre, nós temos Luciano, Nena e Evandro. Em Porto da Folha, Everton, Manuel de Rosinha, Canidé, Machadinho. Em Gararu, nós temos Chico do Povo. Em Lourdes, Saulo. Em Feira Nova, Jean e Painho. Em Graco Cardoso, Cassinho. Ou seja, em todas as cidades, a gente tem geralmente o prefeito ou a segunda liderança ou a liderança.
1: E ele tá falando sem ler no papel, viu? Tá no gogó e na memória mesmo, viu? Senador, valendo isso aí do gogó e da memória. Muita gente não sabe o que é CCJ, que é a Comissão de Constituição e Justiça, hoje presidida pelo vizinho baiano Otto Alencar,
2: grande senador,
1: que escolheu e nomeou o senhor relator da PEC da segurança. O que é uma PEC e o que é a PEC da segurança, ao qual o senhor, sergipano, é relator?
2: PEC é um projeto de emenda constitucional. É quando é feita uma proposta de alteração na Constituição. Então, uma alteração da Constituição requer uma apreciação numa comissão que é a mais importante comissão do Senado Federal, hierarquicamente a Comissão de Constituição e Justiça, na sequência a Comissão de Assuntos Econômicos e a Comissão de Assuntos Sociais, essas são as três, Comissão de Educação e aí vem as outras comissões, mas essas comissões são as comissões mais relevantes do Senado Federal. Então, quando se faz uma emenda, ou seja, uma mudança na Constituição, emenda quer dizer mudança na Constituição, ou é sugerida uma alteração na Constituição, tem que ir para a Comissão de Constituição e Justiça para apresentar essa proposta, para que os senadores ali apreciem, e para apreciar, um senador é designado para apresentar a proposta, o relatório, o formato da mudança para os outros senadores apreciarem, ou seja, votar. E depois vai para o plenário do Senado. Então, essa é a comissão que avalia a constitucionalidade, se é possível fazer aquela alteração, se aquela alteração é pertinente ou não é pertinente. É isso que faz a Comissão de Constituição e Justiça. E eu fui designado pelo presidente do Senado, Davi Alcolumbre, e pelo presidente da Comissão de Constituição e Justiça, Otto Alencar, para ser o relator da PEC da Segurança. O que é a PEC da Segurança? É uma emenda ou uma reforma da Constituição para modificar questões relacionadas à segurança pública do Brasil. Primeiro, o Brasil criou um sistema único de segurança pública, mas esse sistema único de segurança pública precisava ser constitucionalizado. Então, está sendo constitucionalizado o sistema único de segurança pública. Qual a importância disso? Agora, a Polícia Rodoviária Federal vai poder agir em rodovias, hidrovias, rodovias,

0: A Polícia Federal vai ter toda a liberdade para atuar nos diversos ambientes de lavagem de dinheiro, ou seja, vai ter muita liberdade. As polícias civis e militares continuarão tendo o seu papel, poderão trabalhar todas integradas com Receita Federal, com o Ministério Público, ou seja, vai melhorar a articulação, a gente define os mecanismos de articulação de todas as forças policiais, e aqui incluindo as guardas municipais ou polícias municipais, guarda municipal, polícia civil, polícia militar, polícia rodoviária federal, polícia federal, Ministério da Justiça, secretarias estaduais de justiça, ministérios públicos, ou seja, tudo integrado para que a gente possa ter mais efetividade, mais força, mais capacidade de enfrentar as organizações criminosas. A nossa atuação é muito focada, até agora, no combate ao criminoso.
1: Ao bandido,
0: ao bandido que está na rua. Até o bandido de colarinho branco, mas de forma isolada. A partir de agora, a gente passa a ter uma estrutura jurídica e uma ação coordenada para atacar as organizações que são utilizadas por esses criminosos para cometerem crimes, como por exemplo o PCC comete, de tomar conta de um território, de obrigar as pessoas a pagarem propina para eles, o Comando Vermelho e outras organizações criminosas que aterrorizam a população, atemorizam os trabalhadores, tomam conta de áreas inteiras de determinados espaços das cidades. Ou seja, nós precisamos, de uma ação imediata e dura contra o crime organizado e contra os criminosos. Para fazer isso, agora nós vamos ter um grande aliado, que é essa mudança na Constituição que vai autorizar, que vai melhorar o trabalho conjunto de todas essas forças policiais. E mais, vamos criar o Fundo Nacional de Segurança Pública, vai abrir espaço para a criação do Ministério da Segurança Pública e vai abrir espaço, por exemplo, para que as polícias municipais sejam criadas, as guardas municipais, para que elas possam fazer policiamento ostensivo e comunitário, né, nos seus territórios, auxiliando as outras forças policiais, Polícia Federal e Polícia Militar. Nós vamos melhorar a aplicação da lei, ou melhor, da execução penal. Vamos tornar mais dura a execução penal contra agressores de mulheres, crianças e adolescentes. Ou seja, é uma lei que vai mudar bastante, mas bastante mesmo, a eficácia das polícias e da ação policial no Brasil. E eu tive a honra de ser escolhido entre os 81 senadores para ser o relator desta matéria. E nesta eleição, dois temas centrais: a questão do fim da escala 6x1, eu fui relator de uma das PECs.
1: Vai ser votada quarta-feira da semana que vem.
0: Espero que a gente vote na semana que vem. E fui escolhido agora para ser o relator da PEC da segurança. O que me honra bastante, porque mostra a qualidade do nosso mandato, a seriedade com que a gente exerce o mandato e a confiança
1: dos colegas senadores
0: em mim e do próprio governo, que tem confiança em mim para exercer essa tarefa tão nobre.
1: Trocando em miúdos para quem está nos ouvindo, o relator vai fazer um relatório que é um resumo, digamos assim, do projeto, que vai servir para convencer os colegas senadores a votarem a favor e justificar esse projeto.
0: É exatamente isso? Exatamente, você é um bom tradutor de linguagem complexa.
1: Pois bem, esse é o nosso bate-papo, entrevista com o senador e candidato à reeleição, Rogério Carvalho. Rogério, partindo para as questões das composições partidárias e palanques, como é que está a chapa do PT para deputado estadual e deputado federal aqui em Sergipe?
0: Eu diria que nós temos a melhor chapa de deputados estaduais, uma das melhores da história do estado de Sergipe. Olha, nós temos hoje, que é uma composição PCdoB, PT e PV, nós
1: a federação,
0: temos,
1: né?
0: A federação, nós temos três que vão para a reeleição: Ibrahim,
1: Divalmi da Madeireira,
0: do Lagarto, Paulo Júnior, que é deputado estadual e vem de São Cristóvão, Chico do Correio, que todo mundo conhece aqui de Glória, Ainda temos como candidato o ex-prefeito Padre Naldo, Socorro. Nós temos o professor Dudu, que foi presidente da CUT do Sintese, lá à distância. Nós temos Candice Carvalho, que é
1: jornalista,
0: que também é candidata, a moça da Caixa Preta. E temos o filho de João Daniel,
1: Camilo Daniel, que vem me dar entrevista sexta-feira que vem.
0: Ainda temos candidatos do PCdoB e outros candidatos do PV e do PT, ou seja, e temos a nossa legenda. Então o PT, no mínimo, faz 4 deputados estaduais. PT não, a federação faz no mínimo 4 deputados estaduais, o que é uma marca considerável. E a gente deve sair de 3 para 4, a gente avança um pouco. A chapa de federal, nós temos Márcio Macedo, que vai tentar...
1: Que já foi deputado federal,
0: inclusive. 2 mandatos. João Daniel, que é deputado federal. Nós temos Andresa de Valmir, de Lagarto, que
1: também
0: é candidata a deputada federal. Uma candidata de Lagarto, de Salgado, Mafilza. E temos candidatos... temos uma candidato Benizário.
1: Professor
0: Benizário, que é do PT e é ligado aos professores. Nós temos como candidato também doutora Kátia, que é professora da Universidade Federal de Sergipe, médica do PCdoB. Então a gente tem uma chapa bastante
1: ampla de nomes e de representação de categorias,
0: exato,
1: né? O que dinamiza a opção de escolha do eleitor sergipano.
0: São pessoas que têm história acumulada.
1: Caro telespectador e ouvinte, lembrando que neste ano vocês irão votar para 2 vagas de senador. Cada estado, seja ele o maior ou menor em território, o maior ou menor em população, o mais rico ou mais pobre, tem 3 representantes, que por lógica representa a igualdade entre os estados, as unidades federativas do Brasil. Cada um desses 3 representantes tem 8 anos de mandato. No entanto, quando você vai na urna votar, seja no seu primeiro voto ao Senado ou seja no segundo voto ao Senado, você não está votando apenas naquele titular. Você vota numa chapa que é o primeiro e o segundo suplente. Rogério, quem são seus suplentes nessa campanha?
0: Nessa campanha eu tenho Bruno Costa, que é uma pessoa que eu conheci junto com o vice-presidente Geraldo Alckmin, que tem uma empresa aqui chamada Nova Safra, que é quem compra o milho daqui da região de Carira, é um empresário...
1: Da área do agro.
0: E tem o outro suplente, que é Fabiano Oliveira, que é conhecido de todos.
1: Organizador do Precaju, foi deputado estadual,
0: vereador de Aracaju. Ou seja, é uma chapa... Eu tentei trazer uma mulher com atividade política, mas tivemos problemas por conta de não desincompatibilização
1: dentro do prazo,
0: e aí mas conseguimos fechar uma chapa que vai ajudar bastante no exercício do mandato.
1: Como é sua relação com seus atuais suplentes?
0: Boa. Eu essa semana estive com o Jorge Mitidieri, né? Em Buquim, né? E Dona Maria da Taisoca,
1: que é de Socorro.
0: Infelizmente ou felizmente, eu não me afastei um dia no mandato. Eu estava com muita vontade de ser senador e não me afastei um dia, entendeu? Então, infelizmente, eles não tiveram a oportunidade de assumir nesse período, mas o suplente, ele é um suplente, né? Ninguém vai para suplência esperando assumir o lugar do titular, né? Então, esse é o trabalho que a gente está fazendo. Espero que agora, nesses próximos anos, eles possam ter a oportunidade de assumir.
1: Certa feita, 2 raposas velhas da política sergipana, que já não estão entre nós, estavam no diálogo, que era o saudoso Leandro Maciel com o saudoso Lorival Batista, e um questionando ao outro a questão de deixar ou não deixar suplente assumir. Lorival disse bem assim: mas o mandato é meu, o povo votou em mim. Já Leandro Maciel respondeu: eu não me afastei porque eu fiquei e os meus 2 suplentes morreram. No final, na verdade, existe para alguns a questão da vaidade de dizer que o mandato é meu. Para outros, realmente existe esse apetite de estar lá trabalhando e correndo atrás. E a gente vai medir quem não dá brecha por vaidade E quem não dá brecha por trabalho, pelo resultado que foi entregue. E o senador Rogério tem resultado, tem serviço entregue em todas as regiões do estado, em todas as áreas aqui do nosso estado de Sergipe. Rogério, dos seus dois companheiros, apenas um está indo à reeleição, assim como o senhor está, que é o atual senador Alessandro Vieira, do MDB. O outro, que tem mais 4 anos, é de mandato, é o Laércio Oliveira, do Progressistas. Como é a relação da bancada de Sergipe no Senado? Sentam os três lado a lado lá em Brasília, tranquilo? Ou um olha torto do cantinho do olho pro outro?
0: Não, nos damos muito bem. A relação é muito cordial. Discutimos projetos. Algumas vezes a gente vota junto, concordando com determinados temas. De outras matérias a gente vota, vota bem diferente. Por exemplo, eu e Laércio, geralmente a gente não vota
1: igual.
0: São
1: figuras antagônicas.
0: Antagônicas do ponto de vista da posição política, né? Então, no caso da Petrobras, por exemplo, eu tive uma discussão muito, muito intensa com o Laércio de como deveria ser a comercialização de gás, do gás produzido pela Petrobras. Eu defendia e defendi que o gás deveria ser comercializado pela própria Petrobras. Ele tinha uma tese que achava que o gás deveria ser comercializado por uma outra empresa que não a Petrobras. Isso inviabilizaria, por exemplo, o investimento da Petrobras em Sergipe, né? Então, a gente votamos de forma antagônica. Mas isso não tirou da gente a convivência pacífica, harmoniosa, às vezes de colaboração. No caso de Alessandro, a gente vota matérias com mais
1: semelhança.
0: Em alguns temas a gente diverge, em outros a gente converge. Tem mais convergência com Alessandro do ponto de vista das votações do que com Laércio Oliveira.
1: Rogério, essa eleição 2026 aqui em Sergipe, historicamente, é a que tem o maior número de candidatos ao Senado. Com o senhor são 11, no caso é o senhor disputando contra 10 e 10 disputando contra o senhor. Qual é, traduzindo para o nosso ouvinte, o diferencial da sua candidatura para a candidatura dos outros 10 candidatos?
0: Olha, eu não posso julgar os outros candidatos. Candidato, quem julga é o eleitor. O que eu posso dizer é que quando uma pessoa vota em mim, ela vota numa pessoa que sabe quem é, que tem posição clara. As minhas posições são muito claras. Quando a pessoa me vê ou me vir atuando como senador, vai ser muito parecido com o que eu estou dizendo como candidato à reeleição, como quando eu era candidato a primeira vez. Então, eu tenho uma posição muito clara. E na política, o mais importante que a gente deve buscar num político é saber se as posições dele são claras, se ele tem posição clara sobre determinados temas. E eu tenho posição clara sobre determinados temas. Por exemplo, jornada de trabalho. Eu defendo a redução da jornada de trabalho dos trabalhadores de 6 dias de trabalho para 5 dias de trabalho. Defendo que a Petrobras deva ser uma empresa pública, fortalecida, porque é estratégico para o Brasil. Defendo que a gente não deve vender as nossas estatais, porque a gente fala que a gente tem muita estatal, mas o Brasil tem 450 estatais. Os Estados Unidos, que é o país mais liberal do mundo, tem 7 mil estatais. Então, eu defendo a minha posição, claramente. Eu defendo direitos previdenciários e trabalhistas com muita veemência. Eu não abro mão disso. Então, eu tenho posições claras. Defendo universidade pública gratuita, defendo o Sistema Único de Saúde, defendo que urgência e emergência tem que ser feito pelo SAMU, né? E não pelo Corpo de Bombeiros. É clara a minha posição. Então, é fácil para quem quiser votar em mim saber o que eu penso, como eu penso. Porque quando um político...
1: Sempre esteve no mesmo partido toda a vida?
0: A vida inteira no mesmo partido. Quando um político, ele muda muito de posição, o eleitor não tem como se segurar. Não sabe,
1: vê coerência.
0: Não vê coerência.
1: Senador, o senhor hoje está no agrupamento governista, né? O senhor faz parte da chapa Fábio Mitidieri, André Moura, Rogério. A relação hoje do senhor com este agrupamento é uma relação tão tranquila? Os pontos foram colocados nos is?
0: Foram. Tivemos, veja, naturalmente, eu disputei uma eleição. Naturalmente, tivemos alguns atritos, né? Porque eu fui para o segundo turno com o atual governador. Obviamente que no momento que
1: o confronto,
0: alguma coisa saiu do esquadro, mas o interesse público, neste momento, é maior, e a gente fez essa aliança, por conta da aliança nacional, por conta da aliança aqui, até mesmo por conta do trabalho que ele vem desenvolvendo. Então, eu acho que a gente já superou.
1: Teve a intervenção direta do próprio Lula, né? Segundo a imprensa, né? Falou que chegou a dialogar para poder formalizar essa parceria. Procede?
0: Procede. Veja, a nossa coligação foi batizada com um investimento de R$1,6 bilhão. A Adutora do Leite é recurso repassado pelo governo federal. Projeto do governo do estado, recurso repassado pelo governo federal. No novo complexo viário Aracaju Barra,
1: sim,
0: são 800, quase 900 milhões de reais, que vai ser recurso do governo federal. Então, e depois que houve essa aliança em torno de um projeto, a própria volta da Petrobras, eu tive que interagir muito com o Fábio para garantir um enfrentamento, por exemplo, com a posição do Laércio na época, né? A gente começou a interagir ali. Então, tudo isso foi avalizado pelo presidente Lula, que gostaria de ter Fábio no palanque dele.
1: Perfeito. Rogério, para não dizer que só servimos feijão com arroz, vou lhe dar uma apertadinha, 14h03. Eu tenho observado, e alguns colegas da imprensa têm replicado isso, que afirma-se que os mitidieres querem o apoio dos petistas, mas não querem apoiar o candidato do PT. Uma vez que anda circulando muitas fotos da deputada Maísa, do doutor Luiz e da primeira-dama Érica, portando apenas no peito os adesivos de Fábio e André Moura e mostra da ausência do seu adesivo. O senhor tem observado isso?
0: Vou passar a observar agora, a partir da sua observação, vou ver essa deixa aqui e vou passar a observar isso. Se isso estiver acontecendo, não é recomendável.
1: Quem já é, já nasce pronto, e quem quer se fazer, não pode. 14h04. Esse foi o nosso bate-papo entrevista com senador e candidato à reeleição pelo Partido dos Trabalhadores, Rogério Carvalho. Rogério, muito obrigado pela sua presença, pela sua espontaneidade. Desejo ao senhor equilíbrio, sobriedade, momentos felizes de realização nessa sua caminhada, que é uma caminhada que de fato contribuiu não só para Frei Paulo, mas contribuiu para todo o estado de Sergipe.
0: Eu quero agradecer a você, Sandro, e agradecer a Rádio Educadora, mas eu queria, antes de tudo, mandar um abraço para a vereadora Adenilza.
1: Isso, a vereadora Adenilza Oliveira.
0: Para o vereador Carlos André. E para a dona Dulcelina. Vereador Ivo Lima também. Mandar um abraço para todos esses companheiros que estão aqui, para a dona Dulcelina, que foi candidata a prefeita.
1: Lembrando que Rogério esteve aqui tanto na eleição de 2020 quanto na eleição de 2024 presencialmente, viu? Não é Copa do Mundo, não. Rogério, um abraço, gratidão.
2: Não vamos falar de meu dia, não,
1: é? E aí?
2: Do dia do psicólogo.
1: Ah, é? Jairo Anderson está aqui. Então, parabéns, Jairo. Pois é, tem um que cuida da saúde física, que é o médico Rogério, e tem o que cuida da saúde mental, que é o psicólogo Jairo Anderson. Rogério, gratidão pela presença, pela espontaneidade. Eu fico muito à vontade de entrevistar pessoas como o Rogério, porque a gente vê que ele não engessa, não fica de olhar de canto de olho, não passou script nenhum dizendo, olha, pode isso, não pode isso. Ele deixou muito à vontade, e pessoas que deixam o profissional conduzir à vontade a entrevista é porque são pessoas seguras de si e tranquilas com o trabalho que realiza e com os resultados que entregou. Reitero esse convite para você estar comigo lá na Itabaiana TV, assim que for possível, dentro da sua agenda, e receba o meu abraço, o abraço de nós que fazemos a Educadora, e o abraço da família de Zé Arnaldo Filho.
0: Tenho muito interesse de ir no seu programa. Que horário é?
1: De 19 às 21, de segunda a sexta.
0: Vamos organizar, tá ali Silvio Santos pra gente organizar essa minha ida
1: a Itabaiana. Silvio, eu já tive a alegria de viajar com a esposa dele para Fortaleza, no Ceará, em um congresso do PDT, lá nos idos de 2010, 2011, não vou dizer muito antes, senão vai entregar não só a idade dela, mas também a minha. Enfim, gente,
0: Sandro, deixa eu mandar um abraço para Camila, secretária de
1: Camila
0: Saúde.
1: Camila Lima, secretária municipal de Saúde de Carilha.
0: Carilha, que está ouvindo o programa junto com o Diogo
1: Prefeito
0: Machado.
1: Prefeito Diogo Machado, enfim, as lideranças da região que abraçam e apoiam o Rogério Carvalho, aqui em Frei Paulo, Zé Arinaldo, em Carilha, Diogo, em Pinhão, Doutor Charles, em Ribeirópolis, Rogério Sobral, Ita Barreto, Carivaldo em Macambira, Gene da Farmácia em Aparecida, Binho em São Domingos, Médici de Manhã em Campo do Brito, enfim, Doutor Charles do Pinhão, vocês dos municípios circunvizinhos que dedicaram e dedicam um carinho da audiência, que tiveram a oportunidade de ouvir a fala deste parlamentar que tem não só parceria com lideranças políticas, mas resultado entregue em cada uma dessas cidades. 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Lembrando, se beber, não dirija, assédio zero, respeite as minas. A vocês que ficaram comigo, gratidão pelo carinho da audiência. Às 19 horas estaremos na Itabaiana TV, porque também Nossa Senhora da Glória, um abraço para quem, senador?
0: Abel Alves, pro vereador Edvaldo, que tá aqui.
1: Joab Lava Jato. Pois bem, gente, é isso aí. A vocês que estiveram comigo até agora, gratidão pelo carinho da audiência. Às 19 horas na Itabaiana TV. No rádio, eu tô de volta amanhã. Então, até amanhã, se Deus quiser. E com fé nele, ele há de querer.

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Muito bem, confira com a gente a hora certa do Brasil. Agora 2:18, 2:18. Alô, galera. Uma ótima tarde para você. Passe a mão no volume, porque o programa que tem a sua cara tá chegando, galera.

Muito bem, hoje sem vinheta, sem nada. A gente tá começando mais um programa que tem a minha e a sua cara também. Rapaz, mais uma vez, né, bicho? Todas as vinhetas. Desapareceram aqui do nosso computador. Aí é lasca, viu, bicho? Muito bem, vamos que vamos. Vamos no peito na raça hoje, viu? A partir de agora, todo mundo ligado e todo mundo ligando. 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Estamos chegando para fazer da sua tarde uma tarde mais que especial. 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Gente, que emprego tá difícil, é ou não é? 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E para começar diferente de tudo e de todos, a gente hoje começa desse jeito aqui, galera. AGP, música linda, né? Deixa eu te amar. Boa tarde, Sergipe. Boa tarde, Brasil.

Você curtiu aí então o sucesso com a música Doce Mel. A JR Atacadista em Itabaiana informa a hora certa agora em Frei Paulo, 2:32. A gente volta daqui a pouquinho, galera, aguarde aí.

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3: Bem, confira com a gente agora 2:39, 2:39. Olha quem tá aniversariando hoje, o nosso amigo Gilton do Bode, filho do seu Gileno do Bode, né? Lá é em Ribeirópolis, sendo abraçado, paparicado, beijado aí, né? Por toda a família, alô Gilton, abraçado aí pela Maria, pela Mara, pelo Neneca, né? Por todos aí da família, parabéns aí ao nosso amigo Gilton do Bode, que recebeu hoje um presentão aí da Nina do Queijo, né? Nina do Queijo hoje foi lá presentear, né? O nosso amigo Gilton do Bode, que está completando idade nova no dia de hoje. Parabéns, grande Gilton, tudo de bom, cara, tudo de bom aí, tá certo? Receba os parabéns de todos os seus amigos e amigas também, tá bom? De todos que querem bem a você. Grande Gilton do Bode, mais uma vez, completando idade nova. Pois é, recebemos parabéns aí do seu papai, né? Seu Juliano do Bode, do Val, do Coco, do Branco, do Bimba, do Marcones e também do Cidinho. É, Cidinho deve estar por lá também. Rapaz, hoje, né, fizeram uma feijoada lá em um túnel, bicho. Olha o tamanho da feijoada. Recebemos parabéns aí também da nossa amiga Neide, da Selma, da Zelda, da Galega, da Maricélia, da Adriana, da Rose Cleide, da Ana Selma e também da Angélica. E os nossos parabéns aqui também, claro, com certeza, né? Gilton do Bode, hoje completa mais um ano de vida aí na cidade de Ribeirópolis e a festa tá comendo no centro, galera. 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Olha, galera, lembrando que hoje à noite, né, às terças e quintas, então hoje tem Conexão Futebol comigo e com o companheiro Mário Sena. 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Conosco também no programa Conexão Futebol, daqui a pouco a gente vai gravar ali, né? Cadê aqui, rapaz? 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Daqui a pouquinho tem uma música legal aí pra Gilton do Bode, lá em Ribeirópolis, que completa idade nova, grande Gilton. Vamos aqui com a galera, vamos lá, vamos ver aqui a galera do WhatsApp, né? Vamos lá, fala com a gente.
4: Boa tarde, Fernando Barbosa, aqui quem fala é o outro na cidade de Pinhão. Fernando Barbosa, se possível, passa aí qualquer uma com Cristi Ralph. Quero oferecer a você, oferecer os amigos que trabalham ali no posto Pinhão, meu amigo Edivan, meu amigo Fuscão, meu amigo Daniel, oferecer meu amigo João Vitor Vaqueiro, oferecer meu amigo Neto Chipeiro da cidade de Frei Paulo, que tem oficina de motos no povoado Lagadiço, oferecer a sua ouvinte Beca aqui na cidade de Pinhão, minha mãe é Dilma, oferecer a todos os ouvintes. Valeu, Fernando Barbosa.
5: Tá, Fernando Barbosa, aqui quem tá falando é Léo de Leme. Passar uma música aí de Roupa Nova, oferecer aqui pra galera da Fazenda União. Valeu.
3: Beleza, boa tarde, Fernando. Toca aí uma do Amado Batista, Zé Moreno de Ningas Glória. Tem mais gente por aqui. Vamos que vamos, galera. Boa tarde, Fernando. Joaquim de Ribeirópolis, estou ligado aí no seu programa, né? Guilherme também já mandou pra gente um áudio aí. Cadê o Guilherme? Fala, Guilherme. Cadê Guilherme?
6: Boa tarde.
3: Boa. Valeu, Guigui. Aquele abraço. Vamos que vamos.
7: Boa tarde, Fernando Barbosa. Boa tarde. Aqui é Maricélia, de Nossa Senhora Aparecida.
3: Olha a Maricélia aí.
7: Gostaria que você tocasse qualquer música para oferecer a Gilto do Bode e Ribeirópolis, meu irmão, que está aniversariando hoje. Tenha uma boa tarde.
3: Valeu, Maricélia. Certo, com certeza.
8: Boa tarde, Fernando Barbosa.
3: Olha o namorador aí, gente.
8: Namorador, que era a música de Leonardo, para oferecer a Mita Merceria Dias, e a mamãe Givaldo, e a Ana, e a uma amiga de Deus. Tô aqui na sintonia, na Rádio Boa.
3: Beleza, não apague a mensagem não, viu? Você tem mania, viu, Pedro? Assim que manda o áudio, você apaga. Deixa aí, porque a gente vai conferindo e tocando a música que a galera pede aqui no programa. Daqui a pouquinho, tem uma música pra Gilton do Bode. Vamos aqui com o Taime Thiago logo. Ensina-me.

0: pé do brega, né? Pra você, versão da música Torneirão. 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Deixa eu mandar essa música aí, quem pediu foi o Pedrão Namorador, lá do povoado Mucambo, né? Quero aproveitar e mandar aí para o nosso amigo Thales também, né? Para o nosso amigo Ezequias, para a esposa dele também, para o Milton, para a esposa do Milton, para Monique também, todo mundo ligado aí, né? Com certeza na nossa programação. E aproveitar também e mandar essa linda canção aqui para atender a Maricélia, lá de Aparecida. Ela é dedicando para o seu mano Gilton do Bode, que hoje está completando idade nova. Alô, Maricélia, pega um carro aí, mulher. Desce pra Ribeirópolis, porque a feijoada tá comendo no centro agora lá, viu? Incerteza, Leonardo. Alô, Gilton, parabéns, cara, pra você, muita paz, muita saúde. Que papai do céu continue abençoando você e toda a sua família, viu? Hoje ele completa.
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2: A partir de aí, às 16h, tem Léo Júnior com o programa Censura Livre. Parabenizando você que hoje completa a idade nova. Alô, Gilton do Bode. Completando mais um ano de vida lá em Ribeirópolis, recebendo abraços e afagos, né? E toda a família, principalmente aí da Maria, da Mara, do Nenenca, né? Valeu, cara. Parabéns aí a você, viu? Muitas felicidades. 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Agora 3h11, 3h11. Vamos dando sequência aqui, né, ao programa. Estamos pedindo aqui uma música com Christian Ralph e daqui a pouco a gente toca, viu, no decorrer do programa. Vamos lá.
4: Fernando Barbosa, boa tarde. Aqui está falando Aeronildes de São Domingo. Através do seu programa eu gostaria de fazer novas amizades com moças e rapazes. Eu sou branco, tenho olhos verdes, tenho 1,58 m de altura e o meu número do WhatsApp de ligação é 79991118574. 991118574. Quero que, por favor, meu lindo, você fique divulgando aí no seu programa. Uma boa tarde, um bom trabalho. Passa uma música bem bonita pra mim. Fica com Deus.
5: Boa tarde, Fê. Aqui é a Soninha. Quero pedir uma música pra mim mesmo curtir. Michael Jackson, Thriller. Toque pra mim, por favor, viu? Um abraço e que Jesus abençoe sempre, Fê.
6: Boa tarde, Fernando. Boa tarde, Fernando. A excelência do rádio de Frei Paulo. Diga aí, meu excelente radialista.
2: Diga
6: aí,
2: cara.
6: Estamos aqui juntos aqui na Esquadria São Geraldo. Hoje está a equipe toda.
2: Certo.
6: Você é a excelência do rádio sergipano. E principalmente de Frei Paulo, da nossa querida educadora. Fernandão. Agora hoje eu vou lhe pedir uma música daquela que você tem do fundo do baú.
2: Certo.
6: Do nosso saudoso AGP.
2: AGP.
6: Aquela das mazelhas. Que diz lá no final, eu quero te pegar no colo, te deitar no solo e te fazer mulher.
2: Eita.
6: Manda ver aí, Fernandão. Autarquia.
2: Valeu, Wellington. Beleza, Wellington, inclusive, coincidentemente, essa música foi a primeira de hoje, deixa eu te chamar, mas eu toco daqui a pouquinho uma outra de AGP pra vocês aí, tá certo? Então, beleza. Fala aí, Selma.
7: Boa tarde, Fernando Barbosa. Passa aí a música O Rei do Barai pra oferecer pra Gilto do Bode, que está completando o ano hoje, sendo abraçado por toda a família, por todos os seus 15 irmãos, seus filhos, sua esposa, seus amigos, sobrinho.
2: Muita gente, né, Selma?
7: E todos aqueles que lhe amam, que deu, e seu pai Gileno do Bode, juntamente com nossa mãe lá do céu, está olhando para você aqui na terra, Gilto. Que Deus te abençoe sempre. Muitos anos de vida desejo para você.
2: Pois é, rapaz. Gilton hoje está completando idade nova. Alô, Selma, corre lá, Selma. Pois é, rapaz. Não comeram nem a metade da metade da metade da metade da feijoada ainda, viu, Selma? Corre lá que o bicho tá pegando lá na casa de Gilton do Bode, viu? Valeu então, querida. Daqui a pouquinho a gente traz aí o Rio Baralho, ele que gosta de um carteadozinho, né? Gosta de passar o tempo batendo uma cartazinha. É, beleza, daqui a pouquinho, viu, Selma? A gente traz aí o Rei do Baralho. Agora 3:15, 3:15. Pra você que pediu, Amado Batista, quem pediu, levante o dedo aí, vamos embora. Sucesso, amor, pra valer.

0: então pra Tuleca também, viu? Beleza, música com Amado Batista, Amor Pra Valer, Tuleca, Edenilson dos Couros, Dona Maria, Aninha, Thales, né? Pra toda essa turma boa aí, beleza? Educador FM, a rádio que cresce com você. Vamos nessa, fala Maria.
1: Boa tarde, João Barbosa, quero desejar um feliz aniversário para meu esposo Gilto.
0: Certo.
1: Não faltando Nina, que tá aqui, Nandinho, Gabriel, Mara, né, Laura, todos meus vizinhos, e não faltando Genivalda, Cidinho, e os filhos, Emerson e Anderson, né, não faltando toda a família do bonde.
0: Certo.
1: Né, e tudo de bom, e toca a música, parabéns, pra Gilto do bonde, viu, Fernando, para você, foi daí da rádio.
0: Valeu, Maria, valeu, Educador FM, a rádio que cresce com você. Mastruz com Leite, o rei do baralho. Alô, Gilton. Pediram pra você, foi a Selma, viu, bicho? Vamos embora.

0: Aí, Mastruz Colete, o rei do baralho. Alô, Gilton.
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0: Vai tomar uma cana com limão, né, Gilton?
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0: Porque o baralho é assim, né? Às vezes você ganha, às vezes você perde, né? Mas Gilton é fera no baralho aí, viu? O homem nasceu pra jogar baralho. Grande Gilton, parabéns, meu amigo, pra você, viu? Que Deus continue a abençoar você, toda a sua família. Que Deus te proteja por todos os caminhos por onde você andar. É ele que viaja sempre, né? Você que viaja sempre aí pro sertão da Bahia. Que Deus esteja presente sempre. Deus e São Cristóvão, protetor dos motoristas, na boleia da sua Mercedinha, viu? Grande Gilton, parabéns, meu amigo. Tudo de bom. É o desejo desse velho amigo aqui, Fernando Barbosa, a você, viu? E a todos, claro, que estão completando idade nova. Olha a netinha dele aqui, ó.
2: Boa tarde, Fernando Barbosa.
0: Essa puxou
2: aqui é a netinha do Gilton do Bode.
0: Certo.
2: É Larinha, muitos anos pra Gilton do Bode. E que Deus que abençoe.
0: Tá certo, parece que puxou a... como é o nome dela, rapaz? A irmã do Gilton, né? A zoadenta lá... A Selminha zoadenta, é brincadeira, viu, Selma? Alô!

aí então, né? A homenagem do programa ao grande Gilton do Bode, lá em Ribeirópolis, completando idade nova. Parabéns aí, grande Gilton, mais uma vez, viu, meu irmão? Que Deus te dê muitos anos de vida, cheio de paz, saúde e prosperidade. 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Beleza pura. 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Isso aí, bicho, beleza pura. Pra matar a saudade, você pede, a gente toca. Me pediram roupa nova, tá pintando pra você. Pra matar a saudade, De Volta pro Futuro.

Paloma, pra você que pediu. Toquei De Volta Pro Futuro. Vamos a um rápido intervalo comercial. 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Agora em Frei Paulo, galera. 3 horas e 32 minutos.

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0: Muito bem, estamos de volta aqui agora 3h41. 3h41. Vamos que vamos, galera. 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Tá dado toque aí para você. Parabenizar mais uma vez aí o nosso amigo Gilton do Bode, a festa tá comendo no centro lá. Rapaz, fizeram uma feijoada lá em um tonel. Dá pra você, não? Dá pra alimentar todo o estado de Sergipe, né, Gilton? Parabéns aí, o grande Gilton do Bode, o nosso amigo branco, seu mano, tá mandando aí a próxima sequência musical, toda ela, pra você, tá certo, Gilton? E pra todos por aí, inclusive, o nosso amigo Gilton tá sendo abraçado pelo papai, seu Gileno do Bode, que fez aniversário, inclusive, a semana passada, né? Semana passada foi aniversário do nosso amigo Gileno do Bode, 85 anos de idade. E hoje ele tá parabenizando o filhão, Gilton do Bode, que hoje está também completando mais um ano de vida. Recebendo os parabéns, né, Gilton? Também do Valdo Coco, do Branco que está aqui, viu? Do Bimba, do Marcones, do Cidinho. Recebendo os parabéns da Neide, da Selma, da Zelda, da Galega, da Maricélia, da Adriana, Rosicleide, Ana Selma e também a Angélica. Por lá também, né, o Emerson, o Anderson e também a Genivalda, né, a família aí do nosso amigo Cidinho. Quero mandar um abraço aqui também para Gilberto, na mercearia Nossa Senhora Aparecida, ali na rua Doutor Mário de Almeida Lobão, ligadaço aqui com a gente. Ele, a esposa Inês e os filhos Gustavo e também a Yasmin. Alô, Nininha, alô, Toinho, alô, Aline. Quem mais aqui? Cassiane, a Cássia, Antônio Carlos, todos aí no bairro Cedro, curtindo de montão aqui a nossa programação. Confira com a gente, 3:47. 3:47. Tem mais gente aqui para interagir com a gente. Fala, galera!
1: Boa tarde, Fernando. Boa. Aqui é Nilzide do assentamento Riachão.
0: Fala, Nilzide.
1: Peço que você passe a música de Rio de Dinheiro com Ronaldo Adriano para oferecer a meu esposo Teie, para João e o Anderson, para Toninho Gilmarinha Lagadiço, Charlie N no Catuabro, para Maiara minha neta e para você e para todos os ouvintes. Tô aqui cortando palma, mas João e o Anderson e Teie.
0: Cuidado com os dedos.
1: Boa tarde,
0: né?
1: Fica com Deus.
0: Cuidado com os dedos aí, vamos lá.
2: Boa tarde, Fernando Barbosa, aqui quem fala é Lucas do Mercadinho Nossa Senhora de Fátima. Hoje eu peço uma música romântica aí pra oferecer a minha esposa querida Tamires e pra todos os ouvintes dessa rádio maravilhosa. Tenham todos uma tarde abençoada em nome do Senhor Deus.
0: Beleza, tem mais gente aqui. Boa tarde, Fernando Barbosa, aqui é Magno Padeiro, estou também ligado aí no seu programa. Valeu, Magno, um abraço aí pra você, meu amigo. Gilson do quiosque em frente ao Banco do Brasil aqui em Frei Paulo, né? Tá ligado também aqui no programa. Um abraço aí, Gilton, Gilson, um abraço aí também, cara, pra você, pra seus filhos, né, e pra toda a sua clientela também, viu? Boa tarde, Fernando, também tô ligado, Lucas da Panificação Maria Vitória em Alagadiço, ligado aí com a gente. Um abraço pra Thalita também, né, pra Estelita, pra Roberta e pra toda a clientela aí do nosso amigo Lucas da Panificação Maria Vitória em Alagadiço, todo mundo ligado aqui na nossa programação. O nosso amigo Wellington, né, aí o paraibano, ele pediu aqui uma música de AGP, só que a gente já havia tocado essa música que ele pediu aqui. Já que a gente tocou aquela, vamos tocar uma outra pra você, mas do mesmo cantor, do mesmo artista, do saudoso AGP. Virou mania!

0: Eduardo Costa, Imagina Eu.
1: Volta pra mim.
0: Olha a próxima aí, a última de hoje do nosso programa. Quero dedicar pra toda a galera da borracharia Nossa Senhora Aparecida, a mais completa, a mais eficaz aqui de Frei Paulo e de toda a região. Quem pediu essa aqui foi o nosso amigo Rafael Bonfim, mandando aí pra o... Como é o nome da galera lá, bicho? Olha, é tanta gente, né? Outro dia ele mandou, mas só que sumiu, meu telefone queimou aquele outro, né? Mas tudo bem. E a gente vai mandar também aí para o, além do Rafael, mandar também para o Gilmar, né? Para todos que trabalham por lá, né? Ah, verdade, o Rafael Bonfim também tá mandando para toda a galera, né? Para toda a clientela aí da borracharia Nossa Senhora Aparecida. Sindlauper Time of Time.

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Atendendo aí o nosso amigo Rafael Bonfim, dedicou também pra Verton, pra Gilmar, pra todos que trabalham lá, né, bicho? Na verdade, com certeza. Valeu, galera! Tá viajando aqui, mandou um vídeo pra gente aqui, tá vindo.

Viajando, tá na estrada, mas tá sintonizado aqui com certeza. Valeu, grande Rafael Bonfim, mega empresário aí, né, no ramo de borracharia. Valeu, bicho. Deixa eu mandar um abraço aqui no finalzinho aqui pra Milton de Ezequias. 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Vou ficando por aqui. Daqui a pouquinho tem Leal Júnior. Não fui informado se vem ou se não vem, por ele também não. A gente traz suplemento musical então pra você. Finalzinho aqui do programa, todas as músicas de hoje foram dedicadas aí ao grande Gilton do Bode, que hoje completa mais um ano de vida. Grande Gilton, parabéns aí, viu, fera? Tudo de bom na sua vida, muita paz, muita saúde, que esta data se repita por muito tempo. Que Deus continue concedendo a você muita paz, muita saúde, muita disposição para vencer os obstáculos da vida, que são muitos, né, Gilton? Valeu, cara, mas com fé a gente, né, consegue vencer todos eles, todos os obstáculos, com certeza. Rolei para você também, Eduardo Costa, imagina eu. Christian Ralph vira, virou. A GP virou mania. Roupa nova, de volta pro futuro. Tivemos Leandro Leonardo, parabéns para você. Mastruz com leite, o rei do baralho. Amado Batista, amor para valer. Leonardo, incerteza. Filé do Brega, para você. Taime Tiago, ensina-me. Tivemos também Doce Mel com Priscila Senna e Gustavo Lima. Matheus e Cauã, né? Essas horas, e a GP Deixa Eu Te Amar foi a primeirona do nosso programa de hoje. Fique ligado, não sai daí, vem aí muita música boa para você curtir, caso o Léo Júnior não

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0: Chora não, uma verdade bendita.
1: Existe uma teoria que se chama 90-10, onde uma pessoa tem 90% daquilo que você procura em alguém.

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1: Em nome do Pai, do Filho e do Espírito Santo. Amém. O anjo do Senhor anunciou a Maria e ela concebeu do Espírito Santo. Ave Maria, cheia de graça, o Senhor é convosco. Bendita sois vós entre as mulheres e bendito é o fruto do vosso ventre, Jesus. Santa Maria, Mãe de Deus, rogai por nós, pecadores, agora e na hora da nossa morte. Amém. Eis aqui a serva do Senhor, faça-se em mim segundo a vossa palavra. Ave Maria, cheia de graça, o Senhor é convosco. Bendita sois vós entre as mulheres e bendito é o fruto do vosso ventre, Jesus. Santa Maria, Mãe de Deus, rogai por nós, pecadores, agora e na hora da nossa morte. Amém. E a palavra se fez carne e habitou entre nós. Ave Maria, cheia de graça, o Senhor é convosco. Bendita sois vós entre as mulheres e bendito é o fruto do vosso ventre, Jesus. Santa Maria, Mãe de Deus, rogai por nós, pecadores, agora e na hora da nossa morte. Amém. Rogai por nós, Santa Mãe de Deus, para que sejamos dignos das promessas de Cristo. Oremos. Infundi, Senhor, em nossos corações a vossa graça, para que, conhecendo pela anunciação do anjo a encarnação do vosso Filho, Jesus Cristo, Senhor nosso, cheguemos por sua paixão e morte de cruz à glória da ressurreição. Por Cristo nosso Senhor. Glória ao Pai, ao Filho e ao Espírito Santo, como era num princípio, agora e sempre. Amém. Ó Maria concebida sem pecado, rogai por nós que recorremos a vós.
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1: Olá, queridos irmãos e irmãs, povo de Deus, estou chegando aqui na programação e convido você a meditar comigo, Padre Paulo, o Evangelho para hoje, quinta-feira, 27 de agosto. Hoje celebramos a memória de Santa Mônica, estamos na 21ª semana do tempo comum, e o Evangelho para a nossa reflexão é o de Mateus, capítulo 24, versículos do 42 ao 51. Acompanhe comigo agora. O Senhor esteja convosco, Ele está no meio de nós. Proclamação do Evangelho de Jesus Cristo segundo Mateus. Glória a vós, Senhor. Quem é o servo fiel e prudente que o Senhor colocou no comando dos empregados da casa para distribuir o alimento no tempo certo? Bem-aventurado aquele servo que seu Senhor, ao chegar, encontrar agindo assim. Ele o colocará no comando de todas as suas posses. Mas se aquele servo mau disser em seu coração: meu Senhor está demorando, e começar a maltratar seus companheiros de servidão, a comer e beber com os bêbados, o Senhor daquele servo há de chegar no dia em que ele não espera, e o castigará severamente, e lhe imporá o destino dos hipócritas. Ali haverá choro e ranger de dentes. Palavra da salvação, glória a vós, Senhor. Caros ouvintes, no fim dos tempos, quando formos julgados, cada um de nós poderá ser considerado servo fiel e prudente, colocado à frente dos empregados para lhes dar alimento na hora certa. Poderá também ser considerado servo mau, que abusa do poder, bate nos companheiros, come e bebe com os bêbados. O servo fiel, sempre bem ocupado, receberá encargos maiores. O servo mau será partido ao meio. Servos somos todos, irmãos e irmãs. Alguns são chamados ministros, estes no civil e no religioso, cuidam bem da casa e providenciam alimento para todos, porque ministro é prestador de serviço. Desça agora sobre você, a sua casa, a sua família, a bênção do Deus Todo-Poderoso, em nome do Pai, do Filho e do Espírito Santo. Amém. Fica com Deus. Amanhã, nesse horário, a gente se encontra aqui meditando a palavra do Senhor. Até lá.

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0: Amados irmãos e irmãs em Cristo, boa noite. Estamos iniciando mais um Momento Cristão, levando mensagens ao seu coração. 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O programa Momento Cristão de hoje, como sempre, às quintas-feiras, nós falamos para os nossos irmãos que enveredaram pelo caminho das drogas, drogas que dilaceram a vida desses nossos irmãos, pessoas que se afastaram para a escuridão, e o Momento Cristão tem o objetivo de mostrar a estes nossos irmãos o reencontro com a luz do amigo irmão Jesus. Portanto, queremos pedir ao nosso sonoplasta que possa nos brindar com uma mensagem de paz. Logo depois, ouviremos uma belíssima canção. Daqui a pouco estaremos de volta para a segunda parte do programa Momento Cristão, levando mensagens ao seu coração.
1: Quando os filhos crescem, momento na vida dos pais em que eles se sentem órfãos. Os filhos, dizem, crescem de um momento para o outro. É paradoxal. Quando nascem pequenos e frágeis, os primeiros meses parecem intermináveis. Pai e mãe se revezam à cata de respostas aos seus estímulos nos rostinhos miúdos. Desejam que eles sorriam, que agitem os bracinhos, que sentem, fiquem em pé, andem, tudo é uma ansiosa expectativa. Então, um dia, de repente, ei-los adolescentes. Não mais os passeios com os pais nos finais de semana, nem férias compartilhadas em família. Agora tudo é feito com os amigos. Olham para o rosto do menino e surpreendem os primeiros fios de barba, como a mãe passarinho descobre a penugem nas asas dos filhotes. A menina se transforma em mulher. É o momento dos voos para além do ninho doméstico. É o momento em que os pais se perguntam,

e melhor explorar os programas que se encontram à disposição. A impressão é que dormiram crianças e despertaram adolescentes, como num passe de mágica. Ontem, estavam no banco de trás do automóvel. Hoje, estão ao volante, dando aulas de correta condução no trânsito. É o momento da saudade dos dias que se foram tão rápidos. É o momento em que sentimos que poderíamos ter deixado de lado afazeres sempre contínuos e brincado mais com eles, rolando na grama, jogando futebol. Deveríamos tê-los ouvido mais, deliciando-nos com o relato de suas conquistas e aventuras, suas primeiras decepções, seus medos. Tê-los levado mais ao cinema, desfrutando das suas vibrações ante o heroísmo dos galãs da tela. Tempos que não retornam, a não ser na figura dos netos que nos compete esperar. Pais, estejamos mais com nossos filhos. A existência é breve e as oportunidades preciosas. Tudo mais que tenhamos e que nos preencha o tempo não compensará as horas dedicadas aos espíritos que se amoldaram nos corpos dos nossos pequenos para estar conosco. Não economizemos abraços, carícias, atenções, porque nosso procedimento para com eles lhes determinará a felicidade do crescimento proveitoso ou a tristeza dos dias inúteis do futuro. A criança criada com carinho aprende a ser afetuosa. A mensagem da atenção ao próximo é passada pelos pais aos filhos. No dia a dia com os pais, eles aprendem que o ser humano e seus sentimentos são mais importantes do que o simples sucesso profissional e todos os seus acessórios. Em essência, as crianças aprendem o que vivem. Pensemos nisso.

0: Queremos abraçar aos nossos estimados ouvintes em Itabaiana, Etinho de Tuxal e sua esposa Maria do Carmo, Zé do Boteco e Dona Wanda, Lula e Simone, Boinho e família, Aguinaldo Sapateiro, Esquerdinha do Mercadão, Zé Luiz e Nonota, Maria e Gerino, Betinho e família no povoado Vermelho. Também abraçamos a João de Benizo e Zefa no povoado Caraíbas, Vânia e Gia em Itabaiana, e também o casal amigo Zé de Beto Mototáxi e a minha querida companheira de imprensa Célia Farias. Em Frei Paulo, abraçamos ao seu José Arinaldo de Oliveira e Dona Lucelina, esse casal maravilhoso, Zacarias da padaria e todos os demais familiares, Lurdinha Helena do sindicato e toda a família Ângelo, Fátima, Vânia, Neguinho do Café e todos os demais familiares, tia José Fabinho, Zá e seu filho Guilherme, o Gui namorador, Zé da Gata e sua esposa Creuza, Jabá e família. Em nome destes, nós abraçamos a toda a comunidade Frei Paulistana. Em Alagadiço, abraçamos ao seu Antônio Pembe, Dona Marlene, Zezito dos Porcos, Salsicha da Topic, Tiago do Terço dos Homens e todos que fazem esse segmento, estendidos aos familiares, seu Messias e família, Vicente das Bananas, também extensivos à família, em nome de toda a comunidade do Alagadiço, no Catuabe, Chiquinho Aboiador e Lisete, no Barro Branco, Sanja e seus familiares. Abraçamos também na comunidade de Pinhão ao nosso querido companheiro, o Samuel da Topic, e também o nosso querido amigo Eduardo Marques. Em nome destes, nós abraçamos a todos os familiares extensivos a toda a comunidade do Pinhão. Em Carira, nós abraçamos Abel, Cício, JR, o Raimundo, Gilberto de Marotinha, nosso querido companheiro Wilson Cunha, o 51, como é bastante conhecido, além do Preguinho, eletricista, Toninho Carteiro e todos os demais familiares. Alô, Dona Maria Dória, Valmir, da Topic e todos os seus familiares. Por falar em Topic, eu abraço a todos os nossos irmãos topiqueiros, em nome do Paixão, Paixão da Topic, também sintam-se abraçados na cidade de Carira. Família Machado, Bosco, Margarida, Diogo, Diego e Felipe. Ainda abraçamos a todos, a Peninha, a Ailton, enfim, todos os nossos colegas. Alô, Pedro do Banco, a todos os nossos colegas aí da região do Carira. Abraçamos ainda a família do saudoso Jaconias, que também é nosso ouvinte. Carlinhos taxista, em nome de todos os demais taxistas, sintam-se também abraçados. Queremos abraçar ainda na comunidade do assentamento Santo Antônio, seu Gessília e Dona Creuza, seu Augusto e Dona Nilra e também Dona Santinha, a mãe do seu João, extensivos a todos os familiares. Alô, Branco do Trator, Fernando, essa galera aí do ponto legal do Mamãozinho.
1: Queremos abraçar em Pedra Mole ao Aloísio e todos os seus familiares, e também ao André, a sua mãe, e a todos os demais familiares em Pedra Mole. Sintam-se todos abraçados, a comunidade pedramolense, em nome do citado.
2: Ainda em Carira, abraçamos ao Célio da Arena, esse espetáculo belíssimo que Carira tem para os seus jovens, também ao Galego do Bar e o nosso querido amigo João de Gadé. Em nome destes também abraçamos a todos os carirenses.
3: Ainda em Frei Paulo, na Serra Redonda, queremos abraçar o casal amigo Bacana e sua esposa Maria, em nome de toda a comunidade da Serra Redonda. Ainda em Itabaiana, abraçamos fraterna e carinhosamente a família do saudoso Tonho de Preta. Em nome da Eliana, da Suzete, de todos os demais, nós abraçamos essa família maravilhosa, desse homem de bem que nos deixou na nossa ótica prematuramente, mas que Deus tudo sabe. Em Pedra Mole, ainda queremos abraçar ao Isaqueu, filho do Zé Augusto de Loló, e a todos os seus familiares. Alô, Zé Augusto, muita paz para todos os seus munícipes. Em Pião, queremos abraçar também ao nosso querido secretário Bonfim e toda a sua família e a comunidade piauense. Em Carira, ao novo Point, o Point do Encontro dos Amigos, aí na farmácia do Aurélio, nós queremos abraçar a todos que compõem essa turma de amigos, ao seu Joãozinho, enfim, em nome do seu Joãozinho, a todos que compõem o Point

Amados irmãos e irmãs em Cristo, estamos de volta do programa Momento Cristão, levando mensagens ao seu coração, para que possamos nos sintonizarmos com o alto, sempre em nome da Madeireira São José, onde você encontra caibros, ripas, portas, caixões, tudo para a sua construção em telhas e madeiras, você encontra na Madeireira São José, Organização Léo, o popular Patianca. 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

Queridos irmãos e irmãs, estamos de volta para agradecer a todos pela honrosa audiência. Lembrando que amanhã, às 18 horas, estaremos de volta para mais um Momento Cristão, levando mensagens ao seu coração. 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
3: Boa noite para você que nos acompanha em todo o país.
4: Quinta-feira, 27 de agosto de 2026.
3: Vamos aos destaques do dia.
4: Trabalho e renda.
3: Brasil chega a 103 milhões de pessoas ocupadas entre maio e julho.
4: IBGE revela ainda que taxa de desocupação recua e fica em 5,3% no período. Pablo Mundim.
5: O número de trabalhadores do setor privado com carteira assinada chegou a 39 milhões e 400 mil.
3: Atenção, estudante.
4: Prazo para renegociar dívidas do FIES termina segunda-feira, 31 de agosto. Thaísa Vitória.
6: A iniciativa oferece condições especiais para renegociar contratos firmados até 2017.
3: El Niño deve ganhar força na região Norte a partir de setembro.
4: Menos chuvas e temperaturas mais altas podem afetar o abastecimento de água e a navegabilidade dos rios.
3: Estados e municípios são orientados sobre medidas de preparação e resposta ao efeito climático.
4: O cenário também aumenta o risco de incêndios florestais. Luana Karen.
7: Tanto nas cidades quanto no campo, a prevenção é a melhor forma de evitar grandes incêndios.
3: Hoje na apresentação da Voz do Brasil, Luciana Vasconcelos e Luciano Seixas.
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3: 1 milhão de pessoas conseguiram uma vaga no mercado de trabalho nos meses de maio, junho e julho de 2026.
4: A construção civil foi o setor que mais abriu vagas de trabalho, segundo dados da Pesquisa Nacional por Amostra de Domicílios, divulgada hoje pelo IBGE.
3: A taxa de desocupação ficou em 5,3% no trimestre encerrado em julho e caiu 0,5 ponto percentual frente ao trimestre terminado em abril.
5: O número de pessoas ocupadas chegou a 103 milhões e 300 mil trabalhadores, 1 milhão a mais do que no trimestre anterior. Na comparação anual, foram quase 900 mil pessoas a mais trabalhando. A população desocupada caiu para 5 milhões e 800 mil pessoas, uma redução de 503 mil em relação ao trimestre anterior. A queda foi de 0,5 ponto percentual. Segundo o analista do IBGE, William Catruel, a taxa de subutilização da força de trabalho ficou em 13%.
8: As pessoas fora da força de trabalho diminuiu e também o contingente de pessoas desalentadas, ou seja, aquelas que desistiram de procurar algum emprego, ou se achavam muito velhas, ou se achavam muito jovens, ou por acharem que não há uma ocupação na região próxima. Isso vem diminuindo e foi o que aconteceu nesse trimestre mais uma vez.
5: O número de trabalhadores do setor privado com carteira assinada chegou a 39 milhões e 400 mil. O rendimento médio real do trabalhador ficou em R$ 3.762. Reportagem Pablo Mundim.
4: Indústria farmacêutica, médica, de fertilizantes, biocombustíveis.
3: Áreas de cooperação entre Brasil e Índia.
4: É o que prevê um documento assinado hoje entre os dois países.
9: O documento assinado nesta quinta-feira pela Agência Brasileira de Promoção de Exportações e Investimentos, a APEX, e a Confederação da Indústria Indiana, prevê o intercâmbio de informações sobre os mercados dos dois países, o compartilhamento de boas práticas, a promoção de feiras e o incentivo à internacionalização de pequenas e médias empresas, além de promover projetos conjuntos de atração de investimentos e facilitação de negócios entre Brasil e Índia. O ministro do Desenvolvimento, Indústria, Comércio e Serviços, Márcio Elias Rosa, diz que há interesses comuns em setores estratégicos.
10: É o caso do setor farmacêutico, é o caso de bioenergia, de biocombustíveis, é o caso de fertilizantes.
9: A Índia é atualmente o 10º principal destino das exportações brasileiras, enquanto o Brasil é o 26º maior fornecedor do mercado indiano. No ano passado, as exportações brasileiras para a Índia somaram quase 7 bilhões de dólares. O petróleo bruto aparece como o principal produto vendido pelo Brasil ao país asiático. Reportagem Gabriela Noronha.
3: Estudantes universitários, fiquem de olho na data.
4: Termina segunda-feira o prazo para renegociar dívidas do FIES, o Fundo de Financiamento Estudantil.
3: Podem participar aqueles que firmaram contrato até 2017.
6: Estudantes com dívidas nos contratos do FIES, o Fundo de Financiamento Estudantil, tem até segunda-feira, 31 de agosto, para pedir a renegociação. A iniciativa oferece condições especiais para renegociar contratos firmados até 2017 e que já estavam na fase de pagamento em maio deste ano. Podem participar estudantes em dia ou com parcelas em atraso, inclusive aqueles com restrição no nome. Após a formalização da renegociação e o pagamento da parcela de entrada, ocorre a retirada do nome do estudante e dos fiadores desses cadastros, quando aplicável. Os descontos e as opções de parcelamento mudam conforme a situação de cada dívida e o perfil do estudante. A renegociação pelo Desenrola FIES deve ser realizada junto ao Banco do Brasil ou à Caixa Econômica Federal. A solicitação pode ser feita pelos canais digitais das instituições financeiras ou presencialmente nas agências. Mais informações estão disponíveis no site do Ministério da Educação, em gov.br/MEC. Thaís Vitória para a Voz do Brasil.
4: A partir de setembro, o fenômeno do El Niño deve atingir o país de forma mais intensa, segundo especialistas que trabalham na previsão de eventos climáticos.
3: Para a região norte, são previstos períodos de chuvas abaixo da média e temperaturas acima da média.
4: Isso pode trazer impactos na disponibilidade de água, dificultar a navegabilidade dos rios e o acesso a comunidades, além do aumento do risco de incêndios.
3: Para discutir medidas de preparação diante desse cenário, gestores da região norte estiveram reunidos hoje com representantes do governo.
4: A ideia é orientar estados e municípios sobre o planejamento de ações e o acesso a recursos federais.
11: A previsão é que o El Niño se apresente ainda mais forte neste ano, com consequências mais graves entre os meses de setembro e novembro. No norte e nordeste, a previsão é de seca. Em reunião com jornalistas, a ministra do Meio Ambiente e Mudança do Clima em exercício, Ana Flávia Franco, disse que a preocupação é com os incêndios, principalmente na região amazônica.
12: Identificamos vários focos de queimadas, especialmente na região norte, e deve se intensificar entre os meses de setembro e novembro. É uma região extremamente vulnerável e é uma região que significa para o equilíbrio climático do planeta. E nesse sentido, merece ter uma atenção bastante especial.
11: Entre as medidas previstas diante dos possíveis impactos do El Niño e das mudanças climáticas, estão ações relacionadas à segurança hídrica, ao abastecimento de energia elétrica e à prevenção de desastres em áreas urbanas. A ministra da Casa Civil, Miriam Belchior, destacou a importância da atuação integrada entre os entes federativos.
12: Não conseguimos sozinhos de Brasília resolver todas as questões e identificar todos os problemas. Por isso, é importante que os municípios desenvolvam planos de contingência, mapeamento das áreas de risco, também para a gente poder emitir os alertas e mobilizar as equipes locais de
13: de Defesa Civil, em relação aos recursos hídricos, a priorização de quais são os usos essenciais se tiver a escassez.
11: Também são previstas medidas de monitoramento relacionadas ao abastecimento de combustíveis e alimentos, a atuação da Força Nacional do SUS e a criação de salas de situação para o acompanhamento de temas como incêndios, saúde, estiagem e energia. Reportagem, Márcia Fernandes.
3: E a população pode ajudar a prevenir incêndios em áreas urbanas e remotas.
4: Vamos saber na reportagem quais cuidados devem ser tomados para evitar que o fogo se alastre nessa época.
14: Escassez de chuva, vegetação seca e temperaturas altas. A combinação ideal para o surgimento de incêndios. Tanto nas cidades quanto no campo, o período exige cautela da população. Entre as recomendações do Corpo de Bombeiros está não atear fogo em terrenos como forma de limpeza do ambiente. Não colocar fogo em restos de poda, entulho ou lixo. Não jogar restos de cigarro acesos nas vias públicas e não soltar fogos de artifício ou fazer fogueiras próximo a locais com vegetação seca. O capitão Jean Charles, porta-voz da Operação Verde Vivo do Corpo de Bombeiros do Distrito Federal, destaca que a prevenção é a melhor forma de evitar grandes incêndios.
15: Na prevenção a gente inclui a vigilância. Se houver alguém cometendo um incêndio, iniciando um incêndio, ou com suspeita, que a pessoa possa fazer a denúncia. Use os canais da cidade, segurança de cada cidade, os números de telefone da polícia, corpo de bombeiros, e faça a denúncia. Porque se cada um fizer a sua parte prevenindo e denunciando aqueles que tiverem com comportamento errado nesse sentido, todos vamos ganhar.
14: Com a possibilidade de intensificação do El Niño nos próximos meses, os cuidados devem ser reforçados. A perspectiva é de aumento do risco de incêndios florestais, especialmente na Amazônia, no Cerrado e na Caatinga. Nas áreas rurais, o uso do fogo para manejo do solo deve ter autorização dos órgãos ambientais do município ou do estado. Também é possível fazer a queima prescrita em ambientes naturais para evitar a propagação de incêndios florestais. Esse tipo de queima também só pode ser feita com orientação e autorização dos órgãos ambientais. Ao primeiro sinal de incêndio, a recomendação é ligar para o Corpo de Bombeiros no 193. Reportagem Luana Karen.
3: O trabalho de restauração do Cerrado, desenvolvido pela iniciativa Araticum, ganhou reconhecimento internacional.
4: O projeto foi escolhido pela Organização das Nações Unidas como uma das iniciativas de referência de restauração mundial.
16: A Araticum foi criada em 2020 para promover a restauração do Cerrado, o segundo bioma do Brasil, que abrange mais de 2 milhões de quilômetros quadrados do território nacional e já perdeu mais de 50% de sua vegetação nativa. A iniciativa reúne diferentes setores e busca integrar a ciência aos conhecimentos de povos indígenas, comunidades tradicionais e agricultores familiares para ações relacionadas à conservação da água, do clima e da sociobiodiversidade. Daniel Vieira, pesquisador da Embrapa Recursos Genéticos, fala sobre o trabalho que é desenvolvido.
17: Conservar o cerrado de pé, passando por recuperar o cerrado da melhor maneira possível, tentar trazer o cerrado de volta, passa por uma agricultura sustentável dentro das áreas de agricultura e pastagem no cerrado, e conservação do solo.
16: O reconhecimento da iniciativa Araticum Restauração do Cerrado Brasileiro como uma das iniciativas de referência da restauração mundial pela Organização das Nações Unidas aconteceu nesta quarta-feira durante a 17ª sessão da Conferência das Partes da Convenção das Nações Unidas de Combate à Desertificação na Mongólia. Para a Embrapa Recursos Genéticos e Biotecnologia, responsável pela rede, o reconhecimento internacional demonstra que a ciência brasileira está alinhada aos compromissos nacionais e os esforços coletivos de restauração para produzir soluções voltadas ao enfrentamento da crise climática e da perda de sociobiodiversidade. Reportagem Luciana Colares de Holanda.
3: Estão abertas até o dia 10 de setembro as inscrições para a terceira edição do Prêmio Mulheres e Ciência.
4: A iniciativa dá visibilidade às contribuições de pesquisadoras brasileiras para o desenvolvimento científico e tecnológico do país.
3: Acompanhe na reportagem de Graziele Bezerra.
18: A engenheira agrônoma Mariângela Hungria começou a se interessar por ciência ainda na infância, incentivada pela avó, que transformava as brincadeiras de criança em experiências.
19: Ela ia comigo, ela fazia experiências no fundo do quintal, ela viu que eu tinha esse interesse. Eu decidi aquele dia que ia ser uma microbiologista.
18: Hoje, ela atua como pesquisadora na Embrapa Soja e se tornou uma das referências mundiais em biotecnologia do solo. Mariângela foi uma das vencedoras na primeira edição do Prêmio Mulheres e Ciência, promovido pelo Conselho Nacional de Desenvolvimento Científico e Tecnológico, CNPq. O trabalho mostrava o uso de biológicos na agricultura, como bactérias e fungos benéficos, em substituição aos fertilizantes químicos.
19: E eu realmente passei toda a minha vida tentando provar e desenvolver pesquisas para fazer os biológicos viáveis para uma agricultura altamente produtiva, mas sustentável. No Brasil, a gente quer ser cientista é muito difícil, sabe? O que a gente tem que vencer as barreiras para fazer ciência é muito difícil.
18: O Prêmio Mulheres e Ciência valoriza a produção científica feminina e incentiva ambientes acadêmicos e científicos mais inclusivos. A diretora de Cooperação Institucional Internacional e Inovação do CNPq, Dalila Andrade Oliveira, explica as quatro categorias de premiação.
20: Incentivo hoje são as jovens estudantes de ensino médio, que a gente já tem de começar a despertar quando ainda nem fizeram opção pela carreira acadêmica. Na categoria estímulo, são pesquisadoras que já estão inseridas no campo científico e que a gente espera que o prêmio dê a elas maior visibilidade. E a terceira faixa individual é a faixa da trajetória. O que esse prêmio faz é reconhecer essa trajetória. E aí a quarta faixa premia as universidades que adotam políticas de valorização da equidade de gênero.
18: As inscrições do prêmio estão abertas até 10 de setembro em gov.br/CNPq. Reportagem Graziele Bezerra.
4: E vamos continuar falando de oportunidades na área de pesquisa e ciência.
3: Estão abertas as inscrições para dois editais que financiam pesquisas aplicadas ao setor produtivo, entre elas a área de inteligência artificial.
4: O primeiro edital oferece bolsas para graduandos em parceria com a iniciativa privada, instituições de governo e entidades do terceiro setor.
3: Já o segundo é o programa Recursos Humanos em Áreas Estratégicas, Pesquisador na Empresa.
21: O primeiro edital do CNPq, em parceria com a CAPES, faz parte do Programa de Mestrado e Doutorado para Inovação 2026. A iniciativa oferece bolsas para graduandos. O objetivo é estimular a realização de pesquisas de mestrado e doutorado em universidades brasileiras, em parceria com a iniciativa privada, instituições de governo e entidades do terceiro setor. A diretora de Cooperação Institucional Internacional e Inovação do CNPq, Dalila Andrade Oliveira, falou sobre o programa.
22: O objetivo mesmo dessa chamada é desenvolver inovação lá na ponta. Então, o que a gente quer, na realidade, é colada numa agenda de inovação para o país, que tem muito a ver com o que a gente está buscando aí em termos de elevar a capacidade inovadora do país.
21: Já o segundo edital é para o programa Recursos Humanos em Áreas Estratégicas, Pesquisador na Empresa. Este ano será direcionado especialmente para a área de inteligência artificial. É o que explica a diretora de Cooperação Institucional Internacional e Inovação do CNPq, Dalila Andrade Oliveira.
22: São 50 milhões de reais para financiar pesquisas em inteligência artificial em empresas inovadoras, startups.
21: Márcia Mortari é professora e pesquisadora da Universidade de Brasília, UNB, e já participou do programa de recursos humanos.
23: Eu acho que isso que é a grande vantagem,
0: assim, né? Você fixar pessoas altamente qualificadas para estar trabalhando na empresa.
21: Os interessados em participar do Programa Recursos Humanos em Áreas Estratégicas Pesquisador na Empresa têm até o dia 9 de outubro para enviar a proposta para o CNPq. Já o prazo para o envio das propostas do Programa de Mestrado e Doutorado para Inovação é 11 de dezembro. O endereço é gov.br/CNPq. Reportagem Alisson Machado.
4: E hoje tem estreia aqui na Voz do Brasil com o quadro Ciência na Prática.
3: Toda semana vamos mostrar como a ciência impacta diretamente a vida da população num bate-papo direto e descomplicado.
4: Hoje vamos falar de algo que parece coisa de filme: a pele da tilápia sendo usada no tratamento de ferimentos e queimaduras.
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2: Pesquisa 100% brasileira está inovando o campo da tecnologia médica para o tratamento de feridas e queimaduras graves.
23: Eu sou Edmar Maciel Lima Júnior, médico, cirurgião plástico, coordenador geral da pesquisa da pele e da tilápia na Universidade Federal de Ceará. O grupo da gente viu que até hoje no Brasil não havia nenhuma pele animal registrada na Anvisa, que a tilápia é o peixe mais consumido no Brasil e o segundo maior do mundo. Além de ser um animal de água doce, tem menos risco de transmissão de doença, e a pele é um produto de descarte da piscicultura que contamina o meio. Os estudos detectou-se que a pele da tilápia tem uma proteína importantíssima na cicatrização, e esse foi o start para todo o início e desenvolvimento da pesquisa.
2: O que antes era descartado no manejo de peixes, hoje virou um recurso inovador para cuidados médicos que tem despertado interesse até de instituições internacionais.
23: São 406 pesquisadores, 23 coordenadores de área. Hoje nós temos 48 artigos publicados no Brasil e fora. Ganhamos 27 prêmios em primeiro lugar e temos instituições tanto no Ceará como no Brasil e no mundo, haja visto como temos o Butantan, a Fiocruz, a própria NASA já fez parceria de pesquisa com a gente.
2: Acompanhe a pesquisa na página da Universidade Federal do Ceará. E esse foi o Ciência na Prática, com produção de Warby Calil e edição de Edinaldo Júnior. E nosso encontro com o Saber Científico volta na próxima semana. Até lá.
3: Você sabe o que são bioinsumos? São produtos de origem biológica que podem ser usados na agricultura para ajudar no controle de pragas, na nutrição das plantas e na melhoria do solo.
4: E para incentivar esse tipo de prática na agricultura familiar, o Banco Nacional de Desenvolvimento Econômico e Social vai apoiar a produção mais sustentável.
3: Interessados podem se inscrever até 31 de agosto.
24: Por meio de uma chamada de projetos, o BNDES, Banco Nacional de Desenvolvimento Econômico e Social, vai disponibilizar 40 milhões de reais para apoiar a produção de bioinsumos por cooperativas e associações de agricultores familiares. Os recursos poderão ser destinados à implantação ou estruturação de unidades de produção industriais ou semi-industriais de bioinsumos para uso próprio, utilizando processos de biotecnologia. O objetivo da iniciativa é estimular a produção de insumos de origem biológica para uso próprio pela agricultura familiar na produção de alimentos saudáveis. Como explica a gerente do Departamento de Inclusão Produtiva e Educação do BNDES, Raquel Zanon.
25: Os bioinsumos, eles podem ser, por exemplo, micro-organismos, predadores naturais de pragas e de extratos vegetais que contribuem para o crescimento e para a saúde dos sistemas agrícolas. O seu uso, ele está associado a práticas agrícolas mais sustentáveis e à segurança alimentar.
24: Mais informações sobre a chamada de projetos estão disponíveis no site bnds.gov.br/bioinsumos. Reportagem André de Barros Lima.
4: Profissionais da segurança pública poderão participar em setembro do Dia C da Capacitação de Gênero.
3: A formação vai abordar temas como atendimento humanizado, sem revitimização, medidas protetivas de urgência e avaliação de risco em casos de mulheres vítimas de violência.
4: O curso será realizado no dia 2 de setembro de forma presencial nas 27 capitais do país.
3: A Coordenadora-Geral de Garantia de Direitos e Acesso à Justiça do Ministério das Mulheres, Ana Maria Martinez, detalha a capacitação.
5: Essa formação foi pensada para todos os profissionais da segurança pública, corpo de bombeiros, policiais civis, militares, as perícias. E a ideia é que a gente consiga incorporar justamente a perspectiva de gênero, a sensibilização desses profissionais da segurança pública no atendimento às mulheres em situação de violência.
4: As inscrições encerram no dia 28 de agosto e podem ser feitas pelos sites gov.br/MJ ou então gov.br/mulheres.
3: Empresas e representantes do setor de inovação podem participar da escuta de mercado sobre o projeto Nuvem Brasileira.
4: A audiência pública virtual ocorre no dia 3 de setembro, às 10 horas da manhã.

0: O projeto prevê uma solução nacional para armazenamento e processamento seguro de dados da administração pública, com infraestrutura e gestão brasileira.
1: As contribuições do setor podem ajudar a definir alternativas técnicas e contratuais para a implantação da nuvem brasileira.
0: Para participar e para obter mais informações, acesse abdi.com.br/nuvem brasileira.
1: Essas foram notícias do governo federal.
0: Uma realização da Secretaria de Comunicação Social da Presidência da República.
1: Fique agora com as notícias do Poder Judiciário e do Congresso Nacional. Boa noite.
0: Boa noite para você e até amanhã.
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4: Jornada do CNJ destaca a prevenção após 20 anos da Lei Maria da Penha.
5: TSE e Google fecham parceria para ampliar proteção contra uso indevido de IA nas eleições.
4: Para o STJ, concordância expressa de proprietária autoriza cobrança de taxas por condomínio irregular.
5: Boa noite, eu sou o Arthur Filho.
4: E eu sou Walter Lima.
5: Supremo Tribunal Federal retoma julgamento de ação sobre o acesso de autoridades a registros de conexão de usuários da internet.
4: O caso trata de regras de acesso a dados de IP de usuários. O endereço de IP é um número que identifica a conexão usada por um dispositivo para acessar a internet.
5: Jornada do CNJ destaca a prevenção após 20 anos da Lei Maria da Penha.
4: O evento é promovido desde a vigência da Lei Pablo Lemos.
6: O Fórum Nacional de Enfrentamento à Violência contra a Mulher foi aberto hoje em Campo Grande, Mato Grosso do Sul. Um dos pontos discutidos é saber qual é a razão da violência contra a mulher. Ao fim da jornada de 2 dias, o Conselho Nacional de Justiça vai fazer um documento estratégico com propostas concretas para o aprimoramento da política judiciária nacional de enfrentamento à violência contra as mulheres.
5: A Associação de Moradores em Parcelamentos Irregulares pode cobrar taxas condominiais quando proprietários concordarem expressamente por escrito com a obrigação.
4: Essa conclusão é do Superior Tribunal de Justiça, o STJ. Fátima Uchoa.
7: Um condomínio constituído em parcelamento irregular no Distrito Federal ajuizou ação de cobrança contra uma condômina para receber o pagamento de cotas referentes a cerca de 5 anos. Ao reformar a sentença, o Tribunal de Justiça do DF entendeu que a cobrança era válida diante da assinatura da proprietária do imóvel concordando com as taxas, e a terceira turma do STJ manteve o entendimento, avaliando que o consentimento voluntário torna legítima a exigência das contribuições e afasta a aplicação de precedentes do Supremo Tribunal Federal e do próprio STJ, os quais proíbem a cobrança de taxas de pessoas que não aderiram à associação. O relator foi o ministro Vilas Boas Cueva.
5: O Emprega Lab foi instalado em Mato Grosso do Sul nesta quinta-feira.
4: A iniciativa é um dos pilares da pena justa e emprega do Conselho Nacional de Justiça, Rocine Gomes.
8: O Mato Grosso do Sul se tornou o 10º estado brasileiro a instalar o Emprega Lab. O lançamento foi no Tribunal Regional do Trabalho da 24ª Região, em Campo Grande. O objetivo é capacitar profissionalmente pessoas que estão passando por privação de liberdade ou que deixaram o sistema prisional. O evento contou com autoridades e uma exposição de artesanato produzido por custodiados. Até o fim de setembro, a expectativa é lançar o Emprega Lab no Acre, no Espírito Santo, no Paraná e em Rondônia.
5: TSE e Google fecham parceria para ampliar proteção contra uso indevido de IA nas eleições.
4: Nesta quarta-feira, em Brasília, foi lançada uma campanha para incentivar candidatas e candidatos das eleições gerais de 2026 a utilizarem a ferramenta de detecção por semelhanças. Guilherme Firmino tem mais informações.
9: Desenvolvida pelo YouTube, a tecnologia é capaz de identificar conteúdos gerados por inteligência artificial que reproduzem imagens de uma pessoa. A ferramenta permitirá que os próprios candidatos acompanhem a utilização de sua imagem no ambiente digital, podendo identificar, analisar e, se houver uso indevido de imagem, solicitar remoção do conteúdo. O presidente do TSE destacou que a parceria representa um esforço conjunto para preservar direitos fundamentais no ambiente digital e fortalecer a confiança no processo eleitoral.
5: Justiça condena o estado do Maranhão a recuperar casarão histórico no centro da capital, em São Luís.
4: Decisão atende a pedidos do Ministério Público Federal, Sabrine Menezes.
10: Com a decisão, o estado do Maranhão tem até 3 meses para apresentar ao IFAM e executar um projeto de obras emergenciais para eliminar os riscos estruturais e conter a deterioração da fachada e da cobertura do casarão, localizado na Rua Portugal. Já o projeto de recuperação integral deve ser executado em até 6 meses. Além disso, o Estado deve manter a vigilância patrimonial contínua do imóvel, para evitar invasões, ocupações irregulares e novos danos. Em caso de descumprimento das obrigações, a multa é de R$ 1.000 por dia.
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5: A você, uma boa noite.
4: E até amanhã.
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1: Eu sou Paula Groba.
2: E eu sou Humberto Pinheiro.
1: E estes são os destaques de hoje do Jornal do Senado, que começa agora.
2: O Congresso antecipa a comissão mista para analisar fim da chamada taxa das blusinhas.
1: Fies pode ter desconto maior para médicos que trabalham em áreas sem atendimento.
2: Pesquisa data Senado. Brasileiras sofrem violência, mas não se reconhecem como vítimas.
1: Boa noite.
2: Boa noite.
1: Para atrair médicos para regiões onde faltam profissionais, um projeto em análise no Senado propõe aumentar o desconto na dívida do Fies a quem trabalhar nessas áreas.
2: A ideia é transformar o abatimento da dívida em um incentivo para levar mais médicos aos locais onde a população mais precisa de atendimento pelo SUS. Quem traz os detalhes é a repórter Patrícia Oliveira.
3: Mais de 60% dos médicos do país estão concentrados em 48 municípios e em capitais com mais de 500 mil habitantes, deixando outras áreas, especialmente na região norte, com escassez de profissionais. Um projeto do senador Dr. Irã, do Progressistas de Roraima, propõe que médicos formados com financiamento do Fies descontem até metade do valor da parcela mensal da dívida quando trabalharem na rede pública em áreas com falta e dificuldade de reposição ou retenção desses profissionais, consideradas prioritárias pelo Ministério da Saúde. Hoje, o Fies já permite abatimento da dívida para médicos que atuam por pelo menos um ano em equipes de saúde da família e em outros grupos específicos que atendem essas regiões. O projeto amplia o benefício para todos os médicos, inclusive especialistas, que trabalharem nos serviços públicos dessas localidades. Para o senador, a proposta, que está pronta para votação na Comissão de Assuntos Sociais, pode reduzir a dívida dos profissionais e levar médicos para onde eles são mais necessários.
4: Damos um alívio grande ao jovem médico que muitas vezes sai da faculdade com uma dívida enorme e, ao mesmo tempo, levamos mais profissionais às estruturas hospitalares, às UBSs, enfim, a todas as estruturas. Gigante SUS reforçando o acesso às pessoas que mais precisam nos rincões desse país.
3: Se for aprovado na Comissão de Assuntos Sociais, o projeto ainda será analisado pela Comissão de Assuntos Econômicos.
1: E a Comissão de Direitos Humanos vai criar um grupo de trabalho sobre a suspensão pela Anvisa de um remédio para a distrofia de Duchenne.
2: Essa distrofia muscular é uma doença genética rara e progressiva que causa perda de força dos músculos. A reportagem é de Márcio Maturana.
5: A Comissão de Direitos Humanos fez uma audiência pública com especialistas e famílias de pacientes para debater a situação regulatória do medicamento. Débora Racelli, mãe do paciente Raul, de 6 anos, disse que o Elevides é a esperança das famílias.
6: Aproximadamente no Brasil, temos 15 meninos medicados, como já foi falado. 1.200 meninos no mundo receberam o tratamento através de estudos e via comercial. Eles estão bem, eles estão crescendo, eles estão vivendo, eles estão indo para a escola, eles estão indo brincar. Pode não ter os melhores ganhos no gráfico, mas a doença parou, a doença estabilizou, a doença está dando respiro para que eles sejam crianças.
5: O diretor da Anvisa, Daniel Pereira, explicou que a decisão da agência não é definitiva.
7: Não há decisão imutável por parte da agência. As decisões da agência, elas são feitas conforme os dados que a gente tem no momento, conforme os dados que a gente recebe, conforme os dados que a gente consegue, né, avaliar.
5: O medicamento é

0: Conhecida como taxa das blusinhas, a MP também autoriza o ministro da Fazenda a alterar as alíquotas do imposto de importação sobre remessas postais internacionais. Para compras de até $50, a alíquota poderá ser reduzida a zero. Já para remessas de até $3.000, poderá chegar a 30%.
1: O deputado Reginaldo Lopes, do PT de Minas Gerais, foi indicado pelo presidente da Câmara, Hugo Mota, para presidir a comissão. A indicação do relator caberá ao Senado. O parlamentar defendeu a aprovação rápida da MP, que perde a validade no dia 8 de setembro.
2: Nós vamos debater e fazer um grande diálogo com todos os setores econômicos da indústria brasileira, com os parlamentares, senadores, e vamos sim defender a aprovação imediata deste direito do povo brasileiro de poder ter isenção nas suas compras internacionais até $50.
0: A violência contra a mulher ainda é uma realidade no Brasil e muitas brasileiras não reconhecem como violência situações de agressão que vivenciam no dia a dia.
1: Os dados estaduais da mais recente pesquisa nacional do Data Senado revelam diferenças na percepção da violência de gênero entre os estados e mostram como essa falta de reconhecimento pode dificultar a denúncia e a busca por ajuda. A reportagem é de Raíssa Abreu.
3: A distância entre a violência vivida e a declarada é uma das principais conclusões da pesquisa. Em Alagoas, 36% das mulheres relataram situações de violência sem identificá-las como violência doméstica ou familiar. No Paraná e em São Paulo, esse índice foi de 25%. O presidente do Senado, Davi Alcolumbre, disse em nota que divulgar dados por estado ajuda a entender o problema em profundidade e aumenta a chance de combatê-lo. O coordenador do Data Senado, José Henrique Varanda, disse que o objetivo não é criar um ranking entre os estados.
4: O detalhamento estadual é muito mais importante não para criar um ranking, mas para identificar as necessidades de cada localidade. A gente olha para esses números, a gente vê que ainda estamos assim, muito aquém da realidade.
3: A 11ª edição da Pesquisa Nacional de Violência contra a Mulher ouviu 21.641 mulheres nos 27 estados e no Distrito Federal. A pesquisa é uma parceria do Data Senado com o Observatório da Mulher contra a Violência.
5: Eleições 2026.
0: O programa Seu Voto Importa, da Justiça Eleitoral, vai oferecer transporte a eleitores com mobilidade reduzida.
1: A solicitação deve ser feita até 14 de setembro, 20 dias antes da data da eleição. Repórter Pedro Pincer.
6: Eleitoras e eleitores que necessitarem de apoio para se deslocarem até seus locais de votação nas eleições de 2026, contarão com um serviço de transporte individual gratuito. O programa Seu Voto Importa, do Tribunal Superior Eleitoral, busca reduzir as barreiras físicas ao exercício do voto e promover a inclusão de grupos historicamente vulnerabilizados. E foi inspirado em experiências desenvolvidas por tribunais regionais como o de Pernambuco. Assessor de planejamento do órgão, Acácio Leite, explicou como o Seu Voto Importa funciona na prática.
7: Então nós transportamos eleitores com deficiência visual, deficiência auditiva, paralisia cerebral, síndrome de Down, autismo, deficiência física, todos os tipos de deficiência nós atendemos. No dia das eleições, vai buscar esse eleitor em casa, leva ele para votar até o local de votação e traz ele de volta até a casa dele com toda a segurança e com um apoio técnico bem interessante.
6: A solicitação pode ser apresentada pelo próprio eleitor ou, quando necessário, por seus representantes legais ou de apoio. O pedido pode ser feito presencialmente, diretamente no cartório eleitoral da zona correspondente ou por canais remotos e eletrônicos até 14 de setembro.
0: E amanhã, sexta-feira, começa o horário eleitoral gratuito das eleições 2026. As emissoras de rádio e TV devem destinar tempo para que os candidatos e candidatas divulguem as propostas de campanha para os cargos de presidente da República, deputado federal, governador, senador e deputado estadual ou distrital, no caso do Distrito Federal.
1: A propaganda eleitoral gratuita será veiculada de segunda a sábado com 50 minutos diários em rede, divididos dois blocos de 25 minutos no rádio e na TV. Além disso, 70 minutos serão destinados a inserções de 30 e 60 segundos distribuídas ao longo do dia. O horário eleitoral deve ocorrer até o dia 1º de outubro, 3 dias antes da realização do primeiro turno.

0: Vivo, edição de Paula Groba e trabalhos técnicos de Eliseu Caires, o Jornal do Senado fica por aqui. Acompanhe agora as notícias da Câmara dos Deputados. Boa noite.
1: Boa noite e até amanhã.
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3: Presidentes estabelecem prioridades para votações do esforço concentrado.
4: Deputados obrigam notificação de distúrbio vocal relacionado ao trabalho.
3: Avança a proposta que permite instalação de faróis auxiliares em caminhões.
4: Boa noite. Uma comissão da Câmara aprovou a instalação de faróis auxiliares em caminhões. A repórter Maria Neves explica por que a medida foi considerada necessária.
5: A Comissão de Viação e Transportes da Câmara dos Deputados aprovou o projeto do deputado Rodrigo Dazaeli, do PL do Mato Grosso, que permite a instalação de faróis auxiliares em caminhões que circulam em áreas privadas. Pelo texto, veículos de transporte de carga utilizados em atividades agropecuárias, florestais, industriais e logísticas poderão ter luzes adicionais, desde que elas possam ser desligadas manualmente para circular em vias públicas. Na opinião do relator, deputado Zé Trovão, do PL de Santa Catarina, a mudança evita que os motoristas sejam punidos simplesmente por terem o equipamento no caminhão. Ele também defende que a iluminação adicional vai tornar a direção de caminhões mais segura.
6: Nós temos hoje muitos veículos que transitam em propriedades rurais, em áreas que são 500, 600, até 1000 quilômetros ou mais, em estradas precárias, estradas de chão. E essas estradas, elas não têm iluminação de nenhum tipo. Às vezes o cara está transitando, quando ele vê, ele está em cima de um animal, de um boi, de um cavalo ou de um animal silvestre e acaba acontecendo um acidente. Se ele tem as lâmpadas auxiliares, ele consegue ter um foco maior, mais longe desses animais, essas estradas.
5: Pelo texto aprovado, o condutor que trafegar por via pública com iluminação auxiliar ligada incorrerá infração grave a ser punida com multa e retenção do veículo para regularização. Uma pesquisa realizada pela Fundação Instituto de Pesquisas Econômicas e a Secretaria Nacional de Trânsito apontou que caminhões e ônibus respondem por aproximadamente 4% dos veículos em circulação no país. Isso corresponde a cerca de 4.900.000 veículos. A proposta que permite a instalação de faróis auxiliares em caminhões ainda será analisada pela Comissão de Constituição e Justiça. Da Rádio Câmara de Brasília, Maria Neves.
2: Transportes.
3: Júlio Arco Verde, do PP do Piauí, apoia a proposta que muda as regras de cobrança do IPVA. O texto estabelece a alíquota máxima de 1% sobre o valor venal dos veículos e determina que os estados possam conceder descontos para modelos menos poluentes.
4: A proposta considera exclusivamente o peso de fábrica do veículo, em vez do valor de mercado para o cálculo do IPVA. Júlio Arco Verde acredita que a medida torna a cobrança do imposto mais justa e alinhada a modelos adotados em outros países.
2: Consumidor.
3: Embalagens de produtos industrializados não poderão exibir fotos de componentes que não fazem parte da receita. É o que determina o projeto de Félix Mendonça Júnior, do PDT da Bahia, segundo o qual as ilustrações orientam mais a decisão de compra do que a leitura da lista de ingredientes.
4: Além disso, o projeto de Félix Mendonça Júnior prevê que a Anvisa estabeleça o teor mínimo de ingredientes, como chocolates, frutas e queijos, para destaque nas embalagens, seguindo padrões internacionais de composição e denominação de alimentos.
2: Direitos humanos.
3: Gervásio Maia, do PCdoB da Paraíba, defende a aprovação de projeto que obriga academias a trazer informações e instruções em braille nos equipamentos. Relator da matéria na Comissão de Constituição e Justiça da Câmara, o deputado afirma que o objetivo é ampliar a autonomia das pessoas com deficiência visual.
4: Gervásio Maia argumenta que a adaptação promove a inclusão desse público nas atividades físicas, contribuindo também para a redução do risco de acidentes durante a prática dos exercícios. exercícios.
3: A alteração no Estatuto do Índio vai garantir a disponibilidade de intérpretes de línguas de povos originários em atendimentos públicos a indígenas. A relatora da matéria na Comissão da Amazônia, deputada Dilvanda Faro, do PT do Pará, pede urgência na aprovação do texto.
4: Dilvanda Faro explica que a medida amplia o acesso a direitos e a serviços essenciais, priorizando a contratação de intérpretes das próprias comunidades para facilitar a comunicação e evitar a criação de cargos permanentes.
2: Justiça.
3: Devedores de pensão alimentícia podem ser proibidos de entrar em estádios de futebol e outros eventos esportivos. A restrição está prevista em um projeto apresentado por Rodrigo Gambale, do Podemos de São Paulo.
4: A proposta exige que os organizadores dos eventos barrem os inadimplentes na entrada, inclusive por biometria. Rodrigo Gambale acredita que a medida protege crianças e adolescentes e dá mais agilidade à cobrança das pensões.
2: Segurança Pública.
3: Alexandre Leite, do União de São Paulo, propõe aumentar a pena para quem fizer falsa acusação de violência doméstica e familiar. O deputado explica que a ideia é alterar o Código Penal para endurecer a punição do crime de denunciação caluniosa.
4: O texto também prevê que a concessão de medida protetiva com base em denúncia falsa passe a configurar o crime de denunciação caluniosa. Alexandre Leite afirma que a medida busca preservar a credibilidade do sistema de proteção às vítimas e punir quem agir de má fé.
2: Desenvolvimento Regional.
3: Projeto de Domingos Neto, do PSD do Ceará, busca ampliar a utilização do reuso de água e da dessalinização em regiões afetadas pela seca. O deputado também inclui no texto incentivos de financiamento para projetos que adotarem essas tecnologias.
4: Domingos Neto explica que a iniciativa facilita o acesso a financiamentos para projetos que promovam fontes complementares de abastecimento de água. Ele acrescenta que a medida prioriza a eficiência do uso da água, além de preservar os mananciais.
2: Trabalho.
3: Os deputados aprovaram um projeto que obriga a notificação do distúrbio vocal relacionado ao trabalho como doença funcional. A repórter Paula Bittar tem os detalhes.
7: A Comissão de Constituição e Justiça da Câmara aprovou o projeto que determina a notificação compulsória do distúrbio vocal relacionado ao trabalho como doença funcional. O objetivo é aperfeiçoar as políticas públicas e proteger a saúde vocal de profissionais que utilizam a voz como instrumento de trabalho, em especial professores e teleoperadores. O autor do projeto, o deputado Rogério Correia, do PT de Minas Gerais, ressaltou que o distúrbio é uma doença que está extremamente associada ao trabalho.
8: Ela vai influenciar na vida das pessoas e precisa de ter o tratamento relacionado ao trabalho, por isso uma doença do trabalho. Assim colocado, leva os professores a ter uma proteção pela profissão que ele exerce.
7: O projeto considera distúrbios vocais relacionados ao trabalho quaisquer formas de desvios vocais relacionados à atividade profissional que diminuam, comprometam ou impeçam a atuação ou a comunicação do trabalhador. A proposta que determina a notificação compulsória do distúrbio vocal relacionado ao trabalho como doença funcional já pode seguir ao Senado. Da Rádio Câmara de Brasília, Paula Bittar.
4: Ayrton Faleiro, do PT da Bahia, comemora a aprovação na Câmara do fim da escala 6x1. Na avaliação do deputado, a medida amplia direitos e melhora a qualidade de vida da classe trabalhadora.
3: O parlamentar também afirma que a mudança representa um ganho para a economia e destaca a participação de trabalhadores, dos parlamentares e do governo federal na aprovação da proposta. Para Ayrton Faleiro, a medida garante mais dignidade aos trabalhadores brasileiros.
9: A aprovação do fim da escala 6x1, estabelecendo 2 dias de descanso para a classe trabalhadora, para cuidar da família, para cuidar da saúde, para cuidar do esporte, para cuidar da sua religiosidade, é um ganho fundamental para a nossa economia. Quem está de parabéns mesmo são os trabalhadores e trabalhadoras do Brasil, que agora vão ter uma condição mais digna para, além do trabalho, uma vida melhor.
2: Saúde.
4: É de Josenildo, do PDT do Amapá, projeto que proíbe a prescrição e o uso de implantes hormonais para fins estéticos ou melhoria do desempenho físico. O projeto prevê que esses produtos somente sejam indicados para diagnóstico compatível e respaldo científico.
3: Josenildo propõe que farmácias e estabelecimentos registrem o profissional responsável, o paciente, a composição e o lote de cada implante. O congressista explica que o registro de cada implante permite identificar prescrições que usam diagnósticos médicos como justificativa para fins estéticos.
2: Previdência.
4: Eduardo da Fonte, do PP de Pernambuco, apresentou o projeto que determina o pagamento provisório do benefício de prestação continuada quando o INSS não analisar o pedido em até 45 dias. Ele explica que a implantação deverá ser feita em até 5 dias úteis após o fim do prazo.
3: Eduardo da Fonte esclarece que o pagamento temporário não substitui a análise definitiva do INSS. Ele acrescenta que, se o pedido for negado, o benefício será interrompido depois de assegurado o direito de defesa, sem devolução automática dos valores recebidos de boa-fé.
2: Cultura.
4: Projeto de Adriano do Baldi, do PP de Goiás, inclui o Dia Nacional do Povo Cigano, celebrado em 24 de maio, no calendário oficial de eventos nacionais. Ele explica que a medida visa incentivar a realização de campanhas educativas e de combate a estereótipos.
3: Embora 24 de maio já marque o Dia Nacional do Cigano, Adriano do Baldi diz que o reconhecimento oficial da data vai dar mais visibilidade a esta comunidade histórica e vai fortalecer o acesso a direitos básicos como documentação, saúde, educação e moradia.
4: Pastor Diniz, do União de Roraima, é favorável à renovação da permissão para que a Rondovisão Rondônia Rádio e Televisão continue operando uma emissora de rádio FM em Ji-Paraná por mais 10 anos.
3: O relator da proposta na Comissão de Comunicação afirma que a documentação apresentada pela empresa atende às exigências legais e às normas do colegiado. Por isso, o pastor Diniz defende a homologação do ato do Poder Executivo pelo Congresso Nacional.
2: Educação.
4: Projeto de Da Vitória, do PP do Espírito Santo, prevê descontos a participantes do FIES com pagamentos em dia ou em atraso de até 90 dias. Ele argumenta que a proposta permite que o beneficiário quite a dívida à vista sem pagar juros e multas, com desconto de até metade do valor financiado.
3: Da Vitória também propõe parcelamento em até 150 meses, com eliminação de juros e multas, além de desconto de até 30% sobre a dívida principal. O deputado diz que as renegociações devem alcançar os bons pagadores, desde que não provoquem perda de receita para o fundo estudantil.
2: Votação.
4: Em reunião com o presidente da República, os presidentes da Câmara, Hugo Mota, e do Senado, Davi Alcolumbre, definiram os projetos que terão prioridade na semana de esforço concentrado do Congresso. O repórter José Carlos Oliveira tem os detalhes.
10: Os presidentes da Câmara dos Deputados, Hugo Mota, e do Senado, Davi Alcolumbre, se reuniram com o presidente Lula no Palácio Alvorada e definiram 5 propostas com prioridade de votação entre 1º e 4 de setembro, o último esforço concentrado do Congresso antes da eleição de outubro. 4 propostas já foram aprovadas pelos deputados e estão em análise no Senado. O fim da escala 6x1 de trabalho semanal, a chamada PEC da Segurança Pública, a Política Nacional de Minerais Críticos e Estratégicos e os incentivos fiscais para a instalação de data centers no Brasil, batizados de Redata. O presidente da Câmara, Hugo Mota, elogiou a possibilidade de avanços legislativos por meio de diálogo e cooperação institucional.
11: Mais feliz ainda de ver essas matérias que passaram na Câmara, como a PEC da Segurança, a PEC do fim da escala 6x1, o projeto dos minerais críticos, que é um projeto estratégico para o país, de soberania nacional, e também o Redata, que além do ponto de vista dos investimentos que o Brasil Brasil irá receber, nós teremos condição também de armazenar os dados da população brasileira aqui em nosso país, não mais dependendo de outros países.
10: O quinto item da pauta prioritária é a medida provisória que zera temporariamente a chamada taxa das blusinhas, ou seja, a cobrança do imposto de importação federal de 20% sobre remessas postais internacionais de até $50. Hugo Mota lembrou que a medida provisória perde a validade em setembro, com riscos de prejuízos para milhões de brasileiros que compram pela internet. Mota indicou o deputado Reginaldo Lopes, do PT de Minas Gerais, para presidir a comissão mista sobre o tema. Os deputados aprovaram a PEC da segurança em março. O texto garante mais recursos para o setor, inclusive por meio da destinação de dinheiro arrecadado com as BETs para o Fundo Nacional de Segurança Pública e o Fundo Penitenciário Nacional. O fim da escala 6x1 foi aprovado pela Câmara em maio. O projeto prevê jornada de 40 horas semanais em 5 dias, com 2 de descanso e sem redução de salário. Também em maio, os deputados aprovaram a Política Nacional de Minerais Críticos, com incentivos governamentais à exploração de minerais considerados fundamentais na produção de tecnologias, como smartphones, carros elétricos e sistemas militares. O projeto de lei do REDATA, Regime Especial de Tributação para Serviços de Data Center, foi aprovado pela Câmara em fevereiro. Da Rádio Câmara de Brasília, José Carlos Oliveira.
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2: Economia.
3: Doutor Luiz Ovando, do PP de Mato Grosso do Sul, defende a proposta de emenda à Constituição que amplia a imunidade tributária para igrejas e entidades filantrópicas. O texto já foi aprovado na Câmara e seguiu para análise dos senadores.
4: O deputado afirma que a medida fortalece o trabalho social desenvolvido por igrejas e organizações beneficentes, ampliando recursos destinados ao atendimento da população. Doutor Luiz Ovando acrescenta que a proposta prevê mecanismos de devolução tributária para evitar cobranças consideradas excessivas.
13: Quando você compra uma lâmpada, compra alguma coisa em supermercado, então isso tudo é tributado. Então, se já está tributado e o cidadão, membro da igreja, já paga imposto de renda, se ele tiver uma empresa, ele também recolhe esse valor, nós estamos aqui, através dessa PEC, defendendo o fato de que as instituições e também as filantrópicas que prestam serviço à comunidade sejam isentadas, sejam imunizadas, vamos dizer assim, desse recolhimento. E se acontecer, isso seja devolvido através de um cashback.
3: Zé Neto, do PT da Bahia, apresentou o projeto que cria o programa Fazer o Bem para a Melhor Idade, que permite a empresas abater do imposto de renda valores destinados a idosos que vivem em asilos ou casas de repouso.
14: E o que é que nós queremos? Que nesse projeto a gente vai atender os idosos com rendimentos mensais inferiores ao limite da isenção de imposto de renda que estejam nos abrigos de idosos e casas de idosos. Que a tendência é que isso cresça muito. Quem dá assistência a esses idosos? Como vão ser assistidos? Cada dia você tem menos pessoas na família e você vai ter muito mais pessoas que não vão ter esse atendimento. E isso é uma forma de dar uma atenção e uma assistência junto com a ordem governamental, com o Estado, município, Estado, União, para que a gente possa diminuir essas dificuldades que são vividas pelos idosos no Brasil.
4: Zé Neto explica que, pelo texto, cada empresa poderá apoiar até 3 idosos com abatimento limitado a 5% do imposto devido por ano. Para ter direito ao incentivo, a pessoa jurídica deverá obter o certificado amigo do idoso após a habilitação junto à Receita Federal.
3: Bandeira de Melo, do PV do Rio de Janeiro, é um dos autores da proposta de emenda à Constituição que busca preservar incentivos estaduais e municipais a projetos culturais e esportivos após a reforma tributária. O texto permite que empresas continuem apoiando iniciativas desses setores com abatimento de parte do imposto devido.
4: Bandeira de Melo alerta que a substituição do ICMS e do ISS pelo novo imposto sobre consumo pode abrir brecha para a extinção de mecanismos usados hoje no financiamento fomento da cultura e do esporte. O objetivo da proposta é criar regras nacionais uniformes sobre o tema.
3: Termina agora o jornal Câmara dos Deputados, produzido pela Rádio Câmara, com trabalhos técnicos de Wellington Teles e apresentação de Luciana Vieira e Val Monteiro. Boa noite.
4: A Voz do Brasil volta amanhã. Uma boa noite para você.
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17: 8:03.
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0: Salve, salve, felicidades. Alô, galera. Alô, você, amigo. A partir de agora, um show de informações no ar, o Conexão Futebol. A resenha esportiva mais completa do rádio no interior do estado, aqui, Rádio Educadora. Emissora do Grupo José Arinaldo de Oliveira. Eu sou Mário Sena.
2: E eu sou Fernando Barbosa. Boa noite, Mário. Boa noite pra você que nos acompanha em mais um programa Conexão Futebol, programa que deixa você na cara do gol.
0: Hoje, quinta-feira, hoje é dia de futebol. Hoje tem bola rolando em diversas competições pelo Brasil e pelo mundo. E é claro que nós vamos destacar todas elas para você a partir de agora, aqui na Rádio Educadora. Vamos destacar o futebol sergipano, que tem decisões no final de semana. A partir de agora, com as nossas manchetes. Manchete. No Dragão do Barra Industrial, time do Confiança, sem compromisso, já rebaixado, joga fora de casa no final de semana contra o Ferroviário.
2: Ontem, pela Sul-Americana, nos pênaltis, o River Plate foi eliminado por 8-7 e o Santa Fé é o próximo adversário do Vasco da Gama.
0: No Dragão do Barra Industrial, diretoria e membros da SAF devem se reunir para traçar metas para 2027.
2: Jogos de ontem pela Copa do Brasil, primeira partida das quartas de final, Palmeiras goleia o Santos 3-0. E em São Januário, Vasco da Gama vence o Vitória da Bahia pelo placar de 1-0.
0: No Itabaiana, Tricolor terá a última chance para continuar na Série C.
2: Também pela Copa do Brasil, já estão se enfrentando o dia de Grenal, Internacional e Grêmio. Por enquanto, 0-0, 4 minutos de bola rolando.
0: Torcida Tricolor promete lotar o Etelvino Mendonça e sufocar o Botafogo da Paraíba.
2: Campeonato Brasileiro da Série B, jogos de amanhã, Goiás e São Bernardo, Náutico e Atlético e Clube Minas Gerais e Novo Horizontino e Sport.
0: No Clube Esportivo Sergipe, crise colorada, ninguém se entende na diretoria e o projeto é falido.
2: Flamengo encaminha venda de plata.
0: Domingo é dia de decisão na Copa Lotese, Copa Governo do Estado do Sergipe para Falcon e Desportivo Aracaju.
2: Novidade na Vila, Santos pega Transferban com dinheiro da empresa de Neymar e aguarda Arthur para assinar.
0: Com o fracassado futebol sergipano em 2026 para 2027, provavelmente teremos um grupo só de times sergipanos na Série D. Confiança, Sergipe, Falcon Desportivo Aracaju e, se depender do andamento da coisa, também Itabaiana.
2: Pois é, e o Botafogo, né, faz proposta também pelo Luiz Henrique, que tem um acerto verbal com o Flamengo.
0: Rescisões contratuais, Pedro Felipe e Rafael Pascoal já não fazem mais parte do elenco proletário.
2: Ex-meia Juliano alega calote milionário e processa o Corinthians.
0: Forças policiais com esquema de segurança pronto para ser executado sábado no jogo do Itabaiana e também na festa do Micarana.
2: No São Paulo, comissão de ética arquiva representação que pedia afastamento de Henri Massis.
0: 40 milhões de euros. Esse foi o preço pago pelo Alan. O garoto aí, que foi na base do Palmeiras, já foi vendido e deve deixar o futebol brasileiro.
2: Também no Palmeiras, Arias sofre lesão e desfalca o Palmeiras. Piquerez tem adema também na coxa.
0: Tudo isso e muito mais a partir de agora no Conexão Futebol da FM Educadora, emissora do Grupo José Arinaldo Oliveira para um Brasil de informações. 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
2: 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Retornou ao nosso programa também, né? 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
0: Olha, daqui a pouco nós vamos ter um jogo entre Nacional de Manaus e CSA de Alagoas. Esse jogo é pela repescagem do Campeonato Brasileiro da Série D, ou seja, valendo uma vaga, né, de acesso para a Série C. É, hoje é o primeiro jogo de ida. O jogo será lá em Manaus. Jogo de volta será no estádio Rei Pelé. Lembrando que o Manaus, né, o Nacional de Manaus, né, o atacante hoje é Sassá. Lembra do Sassá? Que passou pelo Confiança e só marcou um gol. Uhum. A Sassá vai vestir a camisa do Nacional hoje contra o CSA. Jogo de ida lá, né, em Manaus. Jogo de volta será no estádio Rei Pelé. Bora falar em futebol, a gente traz informações de que as quartas de final da Taça Libertadores da América já estão, né, já está montado aí o esquema de parceiramento, ou seja, os confrontos já foram definidos. Fluminense, Palmeiras, Corinthians e Flamengo são os quatro brasileiros que continuam na competição. O Fluminense vai fazer dois jogos, né, contra o Platense, e o Palmeiras também fará dois jogos contra a LDU do Equador. Já o Corinthians fará dois jogos contra o Estudiantes da Argentina e o Flamengo enfrenta o Independiente Del Valle. Agora com um detalhe, Fluminense e Palmeiras jogarão a primeira dentro de casa, vão decidir fora, né? Flamengo e Corinthians jogarão o primeiro fora e decidirão dentro de casa, né? Pra gente conhecer aí os quatro semifinalistas da Taça Libertadores América, que por enquanto está de stand-by.
2: Olha, e o John Arias sofreu uma lesão na parte posterior da coxa direita e vai desfalcar o Palmeiras no próximo domingo contra o Mirassol às 18h30 no Maião, pelo Campeonato Brasileiro. O problema é considerado leve pelo clube, viu? O lateral esquerdo Piquerez também teve um edema, na coxa direita, constatado durante a representação. O uruguaio tem grandes chances de ser preservado no próximo jogo também. Arias deixou o jogo contra o Santos mancando e por isso vai desfalcar aí a equipe contra a equipe do Mirassol. Ele foi um dos destaques na vitória de 3-0 no Nubank Park, né? O placar elástico do jogo de ida das quartas de final encaminhou a classificação para a próxima fase da Copa do Brasil. A boa notícia ficou por conta de Gustavo Gomes, substituído por precaução, né, no intervalo do clássico contra o Santos, ele não teve lesão constatada e está liberado para o próximo jogo. Os jogadores que foram titulares fizeram atividades regenerativa na reapresentação. O restante do elenco foi a campo e participou de um treino em dimensões reduzidas. Paulinho, né, que vem desfocando sempre o Palmeiras, ele participou dessa atividade no gramado e aumentou a expectativa pelo retorno no final de semana. O atacante está no último estágio da transição física e pode reaparecer, portanto, contra o Mirassol no próximo domingo, Mário.
0: Domingo nós vamos ter decisão, estádio Batistão na capital sergipana, à tarde, vamos ser Falco e Desportivo Aracaju, é o jogo de volta, já que no primeiro jogo, no último final de semana, foi empate, deu empate. E no próximo domingo, quem vencer será proclamado campeão da Copa Lotese, da Copa Governo do Estado de Sergipe. Copa essa que vai dar como prêmio ao campeão uma boa grana, né? Oferecida aí pelo governo do Estado de Sergipe, da Copa Lotese, uma boa grana pelo título e o passaporte carimbado para o Campeonato Brasileiro da Série D em 2027. Tanto para o Falco como para a Desportiva Aracaju, isso será inédito, né? Será inédito e para um campeonato brasileirinho. Então, as duas equipes estão focadas e querem sim, né? Este título e essa participação do Campeonato Brasileiro da Série D. Série D que podemos ter aí no próximo 2027, no próximo ano, um grupo só de sergipanos, cara. Já estão lá, Sergipe, Confiança, Falco, Desportiva Aracaju, um dos dois vai também, né? E aí poderemos ser o Itabaiana, se o Itabaiana não vencer, né, o jogo sábado, se não vencer o Botafogo da Paraíba também vai ser rebaixado e aí nós vamos ter um grupo só de brasileiros, cara, é o só de sergipanos. Aí, minha nossa senhora, pra onde vai esse pobre futebol sergipano, hein? Você aguenta uma pressão dessa, cara? Futebol que até outrora foi Série B, agora disputando a última divisão do futebol brasileiro. Lamentável, mas o que temos pro momento é isso, a gente tem que fazer a nossa parte. Tem que falar do nosso futebol, tem que falar do futebol brasileiro. E não falar do futebol sergipano não tem graça. Então vamos falar, mesmo com futebol pobre, sem credibilidade, futebol velho de última divisão, mas é o que temos pro momento.
2: Olha aí, o Flamengo anunciou, encaminhou, melhor dizendo, nesta quinta-feira, a venda de plata ao Dinamo de Moscou, da Rússia. Os valores ainda são mantidos em sigilo, mas já foi apurado de que o acordo é superior a 10 milhões de euros, 60,1 milhões na cotação atual. Neste momento, a tendência é que o atacante equatoriano de 25 anos sequer seja relacionado para o clássico do próximo domingo às 16h no Maracanã, pela 25ª rodada do Campeonato Brasileiro. Caso não ocorra uma reviravolta, a conclusão da negociação deve acontecer em breve. A informação, ela foi divulgada inclusive pelo jornal O Globo, viu? E confirmada também por um site que cobre, né, o esporte como todo aqui no Brasil. Flamengo não pretendia se desfazer de plata por ser um titular, né, do técnico Leonardo Jardim, mas o staff do jogador cobrava nos bastidores uma valorização depois da Copa do Mundo ou uma venda. O atacante também, ele foi procurado por clubes do México, mas tinha preferência pela Europa. A informação, a intenção do Flamengo era ainda ter plata à disposição no clássico contra o Botafogo, mas o staff do atacante é contra essa ideia. A expectativa é de que a proposta seja oficializada e assinada nesta sexta-feira amanhã. O jogador já viaja para a Rússia no sábado. O Dinamo Moscou também contratou esta semana o atacante Matheus Martins, da equipe do Botafogo.
0: E tá provado, né? Tá provado que a base no futebol é o futuro em todos os sentidos para os clubes, principalmente para os clubes brasileiros que estão vivendo aí de vendas e bons talentos, como é o caso do Palmeiras. Entre Endrick, Estevão e agora o Alan, meu irmão, que o Palmeiras já acumulou nos cofres de euros muita grana, né? E quem não lembra do Porto de Caruaru, né? O Porto de Caruaru que outrora foi o maior exportador de talentos do futebol brasileiro para fora do país, né? Então tá provado que a base é o futuro dos clubes, cara. Você revela dois, três garotos, um ou dois deve servir ao seu time, mas você pode vender um ou dois e acumular uma grana bem legal, tá aprovado isso. O Palmeiras hoje é uma das equipes mais bem estruturadas do futebol brasileiro. Só agora, para que você entenda, foram 40 milhões de euros, cara. 40 milhões de euros. Você coloca aí vezes 6, né? Um euro deve estar em torno de entre 6 reais e 20 centavos. Vamos colocar 6 arredondando aí. Só 40 milhões de euros vezes 6 reais dá 240 milhões de reais, cara. É muita grana, né? Muita grana por um só jogador. Tomara que o moleque brilhe. É bom jogador, tomara que ele brilhe, faça logo seu petém de vida, seu petém de meia. E o Palmeiras também continue revelando talentos que o futebol brasileiro agradece.
2: Agora 8:22, 8:22, e o Botafogo sonha com Luiz Henrique. Luiz Henrique também tem proposta aí encaminhada pelo Flamengo. Vamos trazer a nossa correspondente aqui para trazer informação sobre esse caso para você entender melhor. Vamos lá.
3: Oiê, eu sou a Letícia Marques, uma das setoristas do Botafogo no GE. E hoje eu tô aqui no Nilton Santos, na sala de coletiva ainda, onde o Botafogo acabou de apresentar Tiquinho Soares de volta e com a camisa 9. Bom, nessa quinta-feira o Botafogo anunciou o retorno do Tiquinho Soares. Ele foi apresentado, a sala de coletiva estava lotada aqui no Nilton Santos, e ele vai usar a camisa 9. E aí uma curiosidade para o torcedor do Botafogo: a camisa 9 ela estava com Danilo Pereira, que foi contratado também nessa janela de transferências. Mas o Danilo, depois que soube do retorno do Tiquinho Soares, ligou para a direção do Botafogo e também ligou para o Tiquinho para falar e ceder a camisa 9. E aí agora o Tiquinho volta pro Botafogo e volta a usar a camisa 9, camisa essa que ele fez história durante a passagem aqui pelo Botafogo. Uma coletiva muito leve, muito tranquila. O Tiquinho estava muito solto, falou bastante, soltou até algumas polêmicas aí da passagem do Santos e também no Mirassol, mas não entrou muito nos detalhes. Mas o jogador se disse disposto a dar a vida pelo Botafogo, falou um pouco da relação com o clube e também em relação à família dele, né, que tem muita identificação com o Botafogo. Tiquinho não entra em campo desde maio, então ainda está em um período de recuperação, né? Ele ainda precisa se colocar à disposição do Botafogo. Ele vinha treinando de forma individual, mas ainda precisa fazer esse recondicionamento físico para, de fato, ficar à disposição e poder ser utilizado no Botafogo. Lembrando que tem jogo contra o Flamengo nesse domingo, é improvável que o Tiquinho seja utilizado, né? Esteja no banco de reservas, pelo menos, mas a partida contra o Palmeiras pode marcar o retorno do Tiquinho à relação do Botafogo. Lembrando, por enquanto, o Botafogo tem o Rodrigo Belão, que é o técnico do Sub-20, como o técnico interino aí para essa partida contra o Flamengo e muito possivelmente também para a partida contra o Palmeiras, que é somente no outro final de semana, ou seja, sem ser esse domingo, o próximo. E aí uma curiosidade também para o torcedor do Botafogo é que tiveram duas pessoas importantes nesse retorno do Tiquinho: Alex Telles e Vitinho. O Tiquinho falou um pouco na coletiva que os dois, né, os dois ídolos do Botafogo aí, também da geração de 2024, né, campeões da Libertadores e do Brasileiro, eles fizeram uma pressãozinha, conversaram com a diretoria e também conversaram com o Tiquinho para fazer esse meio campo aí e promover o retorno do Tiquinho ao Botafogo. E todos os outros detalhes estão lá na matéria do GE.globo, se você quiser conferir. Beijo!
2: Pois é, e acabou não falando, né, do possível retorno aí, portanto, do jogador Botafogo, que sonha com Luiz Henrique, mas o acerto é improvável. A gente vai trazer aqui os detalhes aí para você, tá certo? Vamos lá, a contratação de Luiz Henrique, atualmente no Zenit, é um sonho do Botafogo, porém, há duas semanas, no fim da janela, o clube mantém os pés no chão e considera o negócio improvável. A troca entre Danilo e Luiz Henrique seria o único caminho para uma negociação entre as partes, mas o volante continua convicto da decisão. Cadê aqui, Fernando? Deixa eu tirar aqui rapidinho. A decisão de não se transferir para a Rússia. Em processo de recuperação judicial e com uma postura cautelosa em relação a investimentos na janela, o Botafogo não tem condições financeiras de comprar o ponta nesse exato momento. A única possibilidade seria envolver jogadores desejados pelo Zenit, mas até agora a diretoria do clube russo mostrou interesse em apenas um atleta do elenco alvinegro. Trata-se de Danilo. A negociação entre Zenit e Danilo é considerada impossível, até mesmo porque pessoas do Botafogo já dizem que o Danilo não quer jogar no futebol russo. Danilo se pronunciou publicamente sobre o assunto e continua irredutível em relação a uma transferência para o futuro, para o futebol russo. Ciente das condições financeiras oferecidas pelo Zenit, o staff do volante sequer abriu negociação por considerar que o projeto esportivo não atende aos planos do jogador. Internamente, pessoas do departamento de futebol alvinegro entendem e consideram válido a possibilidade de Danilo, portanto, continuar na equipe do Botafogo. Agora, 8:27, Mário.
0: Olha, o futebol nordestino pode ter um grande clube, um dos maiores clubes do Nordeste, de volta à Série C, e há muito tempo passeou pela Série D, ou seja, o Santa Cruz de Pernambuco, a Cobra Coral. Cobra Venenosa, vai até Anápolis neste final de semana, sábado agora, tentar aí esse passaporte carimbado para retornar à Série C, a terceira divisão do futebol brasileiro. Nós somos informados pela imprensa pernambucana que muitas caravanas de uma torcida gigantesca, apaixonada, a torcida do Santa, a torcida da Cobra Coral pernambucana, deve invadir Anápolis no final de semana para esse jogão de bola, com certeza, lá em Anápolis, para voltar aí, tentar voltar a Série C, a terceira divisão. São gigantes do futebol nordestino que pretendem retomar o caminho do crescimento, como é o caso do Santa Cruz de Pernambuco, o CSA de Alagoas e tantas outras equipes. Só não o futebol sergipano, cara. Aí dá uma tristeza no coração. Fazer o quê? São coisas do nosso futebol.
2: 8:28, vamos a um rápido intervalo comercial, já tem mais conexão aqui na Educadora.
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0: demais. Boa noite, povo aqui de Frei Paulo. Pessoal aqui que faz a FM Educadora de Frei Paulo, Mário Sena, Fernando Barbosa. E aqui meu amigo Zé Dona de Ribeirópolis, tio do prefeito Rogério Sobral de Ribeirópolis, meu amigo Igor. E um abraço a todo o povo bom de Ribeirópolis, povo aqui do povoado Riachinho, Lago das Esperas, Marias Preta, Fazendinha, enfim, todo Serra do Machado, Esteio, João Ferreira e todo o povo bom que faz parte do nosso povoado, o povo aqui de Frei Paulo. Um abraço a todos e uma boa noite a todos.
1: Não, mas antes de você ir embora, me diga uma coisa. Futebol de Ribeirópolis, que outrora sempre foi um celeiro de bons craques, de bons jogadores. O Sport de Ribeirópolis acabou, passaram a régua, enterraram. Como é que tá o Sport lá, cara? Fala aí pra gente.
0: O futebol de Ribeirópolis, o futsal, deu uma parada. Todo mundo sabe que deu uma parada agora no final do ano passado. Agora, quando começou agora, também deu uma parada. Mas lá a Secretaria de Esporte de Ribeirópolis continua fazendo os campeonatos lá. O último agora foi o campeonato que teve lá em nome de Gil da Rifa.
1: Gil da Rifa.
0: Foi o campeão, foi o time lá de Ribeirópolis, não sei se foi Fluminense. Foi o time lá, o Confiança.
1: Mas pelo menos esse Confiança é bom, né?
0: É bom, porque agora o nosso aqui de Aracaju fomos rebaixados. Mas enfim, já joguei bola também lá em Ribeirópolis, já joguei no melhor time de Ribeirópolis, lá já joguei no Botafogo já.
1: Você era bom de bola, Zé Velho?
0: Jogava mais ou menos.
1: Era furador de gol, não?
0: Não, marcava sempre um golzinho.
1: Mas você não furava nada, velho. Jogava você, rapaz.
0: Mandar um abraço aqui
2: pra... O ginásio de esportes, Zé Velho,
0: continua... Já está funcionando, já.
2: Já está reformado,
0: já está,
2: né?
0: Já.
2: Está tudo pintadinho, essa tudo semana pintadinho. Eu passei pela frente e todo
0: o jogo da pata. O jogo da pata, dia 7 agora.
2: Começam...
0: Vai ser lá.
1: Agora me deu uma coisa, Fernando falou aí na questão do ginásio. E o estádio de futebol, cara? O Ribeirópolis não tem mais campo de futebol?
0: Tem o Parque Pouco lá.
1: É?
0: Tem um campo bom.
1: Bom, gramado.
0: Tem um gramadão.
1: E o que é que vocês estão esperando, cara? Tem que fomentar, porque o futebol é lazer. O povo precisa ter futebol na cidade. Final de semana é uma festa de futebol no interior.
0: Mas tem, tudo final de semana.
1: Telefone de político tocando, isso é cobrança. Isso é cobrança.
0: É mesmo. Todo final de semana tem jogos lá no campo, no Parque Pouco lá. Tem o secretário de esporte lá, Daniel. E, enfim, eu vim aqui fazer uma visita a meus amigos aqui de Frei Paulo, aqui da rádio.
1: Tá querendo Mário fugir Sena, da entrevista, tá querendo fugir da entrevista. Não, não foram.
0: Fernando
1: não
0: Barbosa, falar, não. Zé Dona. E pode perguntar com
1: essa. Não, pergunta não. A gente só quer que você leve o nosso abraço ao povo de Ribeirópolis e dizer que esse espaço é o espaço do esporte e do futebol, para você divulgar também as coisas do futebol, do esporte de Ribeirópolis. Fique à vontade, viu?
0: Não, eu sei disso. E não digo que eu vou convidar o secretário Daniel.
1: Aí diga ele que apareça.
0: Secretário de esporte. Diga o dia que você quer que eu traga ele aqui à noite.
1: Não, quem marca é você, rapaz. Você marca
0: e é de segunda.
1: Na terça e na quinta.
2: Terça e quinta.
1: De 8 às 9 da noite.
0: Quinta-feira, de hoje a hoje.
1: Pronto, tá marcado. Pronto.
0: De 8 às 9.
1: Pra gente falar sobre
0: isso. Outra hora a gente chega aqui com ele.
2: Teve um campeonato.
1: Telefone de radialista tocando, isso é cobrança. Não vou atender, não, que eu tenho certeza.
2: Teve um campeonato lá, inclusive lá em Ribeirópolis, que foi sucesso total, né? O Intermunicipal. Sabe dizer, Zé Velho, se o prefeito com a Secretaria de Esporte e Lazer já corre atrás nessa possibilidade de acontecer mais um intermunicipal de futsal lá, porque aquele outro que teve lá foi sucesso total, de público, né? Com certeza, todas as noites, quando tinha rodada lá, inclusive nós daqui da Educadora FM, a gente transmitiu muitos jogos lá, inclusive a grande final, foi sucesso total. Será que é pensamento do prefeito da Secretaria de Esporte de trazer de volta essa grande competição lá em Ribeirópolis?
0: Sim. O prefeito, a gente tem conversado em loco com ele, eu, o presidente Fagner.
1: Vamos lá.
0: E no próximo ano, a gente vai dar uma acelerada mais.
2: Trazer de volta
0: esse campeonato lá no município de Ribeirópolis.
1: Uhum.
0: Tenho certeza que é um dever.
1: Compromisso com
0: os jovens de Ribeirópolis, tanto da cidade como do interior.
2: E mexe com o comércio, mexe com o brilho aí dos atletas, torcida. Era muito bom, foi muito bom aquele campeonato. Eu tenho certeza que o próximo será melhor ainda.
1: E revela, né?
2: Revela talentos, jogadores,
0: cara. Revela talento.
1: Ribeirópolis é a cidade realmente é celeiro de craque.
2: Celeiro de craque,
1: né? Tá vendo? Leve nosso abraço ao povo de Ribeirópolis, viu?
0: Na hora, Mário Sena, você não pede, você manda.
1: Não, eu pido, velho. Tá mais simpático, tá mais corpo skate.
0: É,
1: tá na academia, é?
0: Nada, trabalhando como eu gosto pro povo de Ribeirão.
2: Fazendo suas caminhadas, dando suas pernadas, né?
0: É, para cá.

0: Ju, Estância. O trabalho não para do vereador Zé Velho fazendo o bem ao povo de Ribeirão, aqueles que votou comigo, aqueles que não votou, sempre eu tô à disposição. Isso aqui eu não escondo
1: é importante.
0: Hora nenhuma. E o futuro da gente é a Deus pertence, né?
1: É verdade.
0: O futuro da gente é a Deus pertence.
1: Aguardemos, né?
0: Aguardemos. A gente tem que fazer o bem sem olhar a quem. É o que eu faço. Não tenho nada contra as críticas que tem. Se você for político e só receber elogio, você não é bom.
1: Né, dá certo.
0: Você tem que receber a crítica e elogio. Isso aí é notório.
1: Tá bom, um abraço, viu?
0: Um abraço. Que Jesus abençoe a todos vocês, a família Oliveira, o qual tem um carinho enorme por todos, seu Zé Rinaldo Filho, dona Dulcelina,
1: Joãozinho.
0: Joãozinho.
1: A Denilza.
0: Ana Rita. Ao outro. Jário. Enfim, todos. Não tem nada contra.
2: Assim
0: ninguém.
2: Que conversar com o Valmir Santos Costa, o Valmir Fresquinho, leva o nosso abraço também, né, Mário?
1: Estamos
2: na torcida pela recuperação dele.
0: Hoje à noite. Não tô aqui pedindo voto pra ninguém.
2: Não, nem pode.
0: Tenha consideração a pessoa
2: dele. Ao ser humano, né?
0: Ao ser humano de Valmir.
2: Isso.
0: Até por sinal, ontem, quando eu peguei no telefone, que eu liguei pra uma outra pessoa que tava com ele, atendeu, aí botou pra falar com ele, eu não aguentei, eu chorei. Porque tem gratidão à pessoa dele, não é da pública, a pessoa dele.
1: A gente tá na torcida, cara.
0: Na torcida da recuperação de Valmir. Hoje à noite já falei com ele, liguei de videochamada, que tem uns amigos, minha família queria ver ele, aí eu liguei de videochamada, ele me atendeu e deu positivo, que com fé em Deus segunda-feira estará em Itabaiana. É um cara amigo de todos. Valmir é um cara amigo, não estou aqui puxando o saco nem pedindo voto.
2: Exatamente.
0: Estou falando da pessoa dele.
2: Logo estará de volta.
0: Logo está de volta. Então, tenho certeza que Deus está no controle de todos nós e que ele vai vir de lá para cá
2: com bateria renovada, cara.
0: Com a bateria renovada e com gás.
1: Tomara que ele volte e volte pra família dele.
2: Beleza, cara.
1: Obrigado, valeu, Zé Velho.
0: Valeu, obrigado pela oportunidade mais uma vez.
1: Você manda, cara. Deixa aí até a cidade de Pão de Açúcar. Vamos lá. Alagoas? Vamos até Alagoas, cidade de Pão de Açúcar, do outro lado do rio, cara. O nosso repórter correspondente Miru tem informações de futebol alagoano. Alô, seu Miru, boa noite.
3: Boa noite, Mário. Boa noite, Fernando. Boa noite aos ouvintes que estão ligados no programa Conexão com o Futebol. Já estava ouvindo aqui atentamente o vereador Zé Velho, né? Parabéns pelo trabalho que ele faz na cidade de Ribeirópolis. Ele não lembra, mais uma vez, através do Zé Augusto lá do Esteio, o Irineu e também a dona Leto. Eu vinha daqui de Pão de Açúcar para Aracaju e encontrava com essas pessoas lá no posto, lá ali num posto de gasolina, logo quando você sai da cidade. E aí eles me apresentavam ele, por sinal, um cara muito gente boa. Mas vamos falar de futebol, vamos falar do futebol alagoano, o CSA, que logo mais daqui a pouco, às 21 horas, entra em campo lá em Manaus, jogando diante da equipe do Nacional M. Jogo válido pela repescagem do Campeonato Brasileiro da Série D, já que o CSA perdeu para a equipe do Uberlândia pelo placar de 2-0 e não conseguiu acesso diretamente. Mas já que esse ano vai 6, né? Seria o ano mais fácil para o nosso futebol sergipano. Infelizmente, tá aí o que está acontecendo, Confiança já caiu e o Itabaiana pode ir junto também no próximo domingo. Esperamos que não aconteça, esperamos que o Itabaiana vença e o Anápolis e a equipe do Barra, um dos dois, perca e o Itabaiana segura a vaga para salvar o nosso futebol sergipano. Volto a frisar, seria o ano mais fácil para o futebol sergipano, especificamente para o Sergipe e para o Lagarto. Mas tá aí, o Asa subiu e o CSA vai em busca da sua vaga agora na repescagem, né? E torcendo pelo CSA, a diretoria do Cruzeiro e o pouco torcedor do Cruzeiro que, como disse Paulo Júnior, né? E enche uma Kombis, consegue encher uma Kombis, a torcida do Cruzeiro. Porque, esse caso, o CSA conseguiu acesso, o jogo acontece daqui a pouco, às 21 horas, e o jogo de volta no dia 9 de setembro, lá no Rei Pelé. Se o CSA conseguiu acesso, a outra vaga da Série D para representar o futebol alagoano no Campeonato Brasileiro da Série D é da equipe do Cruzeiro, já que o Murici, com o acesso do Asa, conseguiu já também o acesso para 2027, para a Série D do Campeonato Brasileiro. Mas eu destaco o Asa de Arapiraca, que largou na frente, né, no primeiro jogo da semifinal do Campeonato Brasileiro da Série D, vencendo pelo placar de 2-0 no último domingo a equipe do Gama de Brasília. O Asa que neste momento, agora, o Asa está voando com destino a Brasília. Saiu da Arapiraca por volta das 16 horas, voou para Salvador às 18 e nesse momento, está voando com destino a Brasília, onde vai jogar o segundo jogo lá em Brasília, diante da equipe do Gama. Pode empatar em 1-1, pode perder de 1-0, e aí o Asa está na final do Campeonato Brasileiro da Série D. O Asa que joga todo completo, o Asa vai completozinho diante da equipe do Gama de Brasília. Mas agora também eu vou falar do campeonato de cinquentões, que tem muito craque que brilhou no passado, né? Inclusive tem um que ele chama de Cabrito. Chama você de Cabrito, diz que você pulava muito jogando bola, Mário. Mas você sabe quem é o amigo Pimenta, né? Pimenta era igual uma foice pra bater, meu amigo. Quem não vai pular? Campeonato de cinquentões, terceira rodada, versão 2026-2027. Jogos de sábado, Buquim e Ribeirópolis, aí em Ribeirópolis, Atlético Socorrense e Flamengo de Socorro. Domingo, América de Pedrinha lá no Gilbertão e Independente do meu amigo Janael, lá de Itapuranga. Flamengo de Tubias, do amigo Doutorão, o atual campeão da competição, e União Salgadense. E fechando a rodada, Confiança e Propriá. Eu também destaco a Copa Parque, rapidinho pra gente encerrar. A Copa Parque, a 11ª edição da Copa Parque, a organização do sargento José Hildo, gente da melhor qualidade. Oitava de final, a última rodada já das oitavas, já no último domingo. Voou 4 e domingo agora vai embora 4 e vem aí as quartas de final. Nacional e Goiás, Juventus e Real Birita, o Real Birita é o atual campeão da versão 2025. Valência de Socorro e Portugal do meu amigo José Portugal, e fechando a rodada, Boleiro Cintos da Jaqueira, então Luciano. Vale ressaltar que a premiação é 6.000 para o campeão, 2.500 para o vice, R$150 para o goleiro menos vazado e R$150 para o artilheiro. Se eu tivesse na atividade, esses R$150 já era meu. Mas um forte abraço a todos e eu vou ficando por aqui com a minha participação de hoje, prometendo voltar na próxima terça ou na próxima quinta-feira, assim se Deus permitir, com mais notícias do futebol alagoano e também do futebol amador. Fiquem todos com Deus, porque nós sem Deus não somos nada, mas Deus sem nós, ele vai ser sempre Deus. Um forte abraço, Mário, e uma boa noite.
1: Valeu, Meru, gratidão, cara, gratidão pela sua competência, né, por sempre estar passando informações pra gente. Um abraço, grande Meru, direto de Pão de Açúcar, a cidade mais doce do estado alagoano. Tá do outro lado do rio, né? Tá do outro lado do rio, faz fronteira com a gente pelo rio São Francisco. Fernando, antes da nossa homenagem, tem algumas informações por aí, Fernando?
2: Trazer aqui, Mário, só a informação do Campeonato Brasileiro, né? Que volta, portanto, no próximo final de semana. A rodada é a 25ª já, viu? Teremos aí Atlético Mineiro e Vitória da Bahia no sábado, né? Às 18h30 na Arena MRV. Teremos também São Paulo e Bragantino no sábado, jogo no Morumbis às 20 horas. Em São Januário, grande jogo, grande clássico, né? Vasco e Cruzeiro, jogo das 21h30. No domingo, Atlético do Paraná e Fluminense na Arena da Baixada às 11 horas da manhã. Tem Flamengo e Botafogo no Rio de Janeiro, no Maracanã, às 4 da tarde. Corinthians e Santos, clássico paulista, na Neoquímica Arena, às 16 horas. Mirassol e Palmeiras, né, no Maião, jogo das 18h30. Teremos também Grêmio e Chapecoense, às 18h30, na Arena do Grêmio. E ainda teremos Bahia contra o Internacional. Esse jogo será, portanto, também no próximo domingo, às 19h30. E o Remo, lá no Pará, vai receber na segunda-feira, jogo das 20 horas, a equipe do Curitiba. São essas as informações, Mari.
1: Antes aqui da nossa homenagem, deixa eu mandar aqui um abraço especial para o Marinho. De lá de Canindé, São Francisco. Marinho Canindé, São Francisco, amigo do vereador Zé Vé, estava ouvindo a gente, já mandou uma mensagem de áudio, dizendo que estava ouvindo o Zé Velho aqui falando no microfone da Rádio Educadora de Frei Paulo. É a rádio mais famosa do interior do estado. Educadora, sabia disso? A Educadora tem os melhores locutores da região, são as mais belas vozes. Eu não posso. Todos, aqui só trabalha competente, cara. Tem algumas exceções que são feios, né? Mas aí é o seguinte, a gente chama a atenção e puxa a brasa para a nossa sardinha, né? Fala aí dos nossos internautas, Fernando.
2: É, cara, é o nosso amigo Jorge Tatu, lá em Santa Catarina, lá em Floripa, dizendo o seguinte: boa noite, meus amigos Mari e Fernando Barbosa. Estou ligado na melhor rádio do Norte e Nordeste, também com os melhores comunicadores, essa dupla dinâmica. Pois é. Mário quer ser Rob, né?
1: Não.
2: Diz que Rob era gay?
1: Não. Nem Batman nem Rob, cara. Eu não sou super-herói nenhum, velho.
2: Pois é, o menino prodígio, né?
1: Não, tô fora, velho.
2: 8h51, Mário.
1: Vamos à nossa homenagem. Faltou daí 9 minutinhos para as 9 da noite. Antes, eu quero aqui informar para os amigos ouvintes que domingo é decisão. Domingo nós vamos conhecer o campeão da Copa Lotese, Copa Governo do Estado de Sergipe, Falco e Desportivo Aracaju. No segundo jogo, o primeiro foi empate, no último final de semana foi empate. No próximo domingo, quem vencer é o campeão, vai levar uma grana bem legal, né? Uma grana bem legal e o passaporte carimbado para o Campeonato Brasileiro da Série D, a última divisão do futebol brasileiro. A gente está na confiança. Final de semana também, que reserva aí uma decisão para o Itabaiana. Itabaiana joga sábado à noite no Etelvino Mendonça contra o Botafogo da Paraíba e vai ter que vencer. Não existe outro resultado a não ser vitória. Se isso não acontecer, o Itabaiana vai estar rebaixado.
4: Ele tem que torcer por...
1: Não, mas aí é mais fácil acontecer lá do que aqui, porque o Itabaiana vem num perrengue desgraçado. Se o Itabaiana não vencer o Botafogo, vai ser rebaixado. E aí para o futebol da Espanha vai ser guilhotina, cara. Rebaixar duas equipes num campeonato que só rebaixam dois, em 20 participantes, dois seriam rebaixados no início. Seria fácil, né? Mas aí, de repente, os nossos dois sergipanos podem ser os rebaixados e aí vai ficar difícil para o futebol sergipano. Mas aí o Itabaiana joga a sua decisão no sábado no Etelvino Mendonça, a promessa de casa cheia, porque a torcida tricolor tem essa esperança de permanência na Série C, vai lotar, foi feita uma promoção aí para o ingresso, vai lotar e nós estaremos lá, porque as emissoras, o Grupo José Arnaldo Oliveira, estarão transmitindo esse jogão de bola, e o futebol sergipano, onde ele estiver, as emissoras, o Grupo José Arnaldo Oliveira, estarão presentes, transmitindo as emoções do nosso futebol.
2: 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Finalzinho do primeiro tempo, 48 minutos, Internacional 0, Grêmio também 0, o Grande Grenal pela Copa do Brasil. 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

0: estádio vazio.
1: Meus amigos, minhas amigas do Conexão Futebol, a nossa resenha esportiva abre espaço para falar mais uma vez de um filho ilustre de nossa terra. Alguns já passaram por este plano, já estão no plano superior, outros continuam entre nós. E no dia de hoje nós escolhemos a vida terrena quando passou por esse plano de um amigo nosso, Jorge de Anjo. Quem o conheceu sabe muito bem de quem nós vamos falar agora. Foi um cara fantástico. Jorge de Anjo, que foi casado com Dona Maria de João de Santa. E desse casamento, como fruto desse amor, seus filhos Paula, Jorge e Marcinho. Jorge, um frei paulistano de guerra, que amava essa terra e tinha orgulho de ser um dos nossos. Foi criança, adolescente, adulto e sempre com a essência de um bom homem, de caráter, boa índole, um verdadeiro frei paulistano. Fez de tudo para poder criar a sua família. Trabalhou na roça, na construção civil, era um bom pedreiro, bem requisitado em toda essa região. Trabalhou dioturnamente. Viajava para outros municípios, para a capital, no afã de conseguir manter a sua família. Jorge de Anjo, cabra bom. Bom papo, bom amigo, amigo dos amigos, admirador do Grupo Oliveira e membro fiel da Nação Vitoriosa. Jorge era chegado a um bom papo, uma boa resenha. Como era ouvinte da educadora, gostava das nossas resenhas com o Genezinho, o teco da educadora, e se mostrava um defensor do Genezinho. Era um cara de poucas palavras, de pouco estudo, mas com experiência adquirida na faculdade da vida. Seus filhos, Paulinha, muito religiosa, Marcinho, um comerciante, e Jorginho, um professor do município. Seus amigos, para papiar. E daqueles bem chegados, a gente cita, por exemplo, Dinho de João de Madalena, que sempre estava com Jorge, brincando, conversando, batendo papo. Jorge, um católico que gostava de participar dos movimentos da igreja, ir às missas aos domingos, tinha uma vida modesta, mas participativa. Não era chegado ao futebol, mas produziu um filho bom de bola, que foi o Marcinho. Uma das suas idas a campo ao futebol era quando ia assistir o nosso Frei Paulistano jogar. Nossa alegria e o nosso orgulho. E isso a gente pode dizer porque foi o esporte quem proporcionou esse momento especial. Jorge de Anjo, uma vida interessante, um cara de vida interessante. Chegou ao mundo no silêncio, partiu sem fazer barulho. Faz falta à família e a nós até hoje. Seus amigos, Jorge, enquanto vivo, rabiscou o chão de terra batida da nossa Frei Paulo e construiu a sua própria história dentro da nossa história. Foi motivo de orgulho para sua família e para o seleto grupo de amigos. Agora só resta recordações. E por tudo que fez como cidadão frei paulistano, chefe de família, profissional da construção civil e amigo nosso e ouvinte dessa emissora, é que nós também no dia de hoje temos a grata satisfação de reconhecê-lo também como um grande ídolo.
2: Cadê você? Aí então, né, a nossa justa homenagem a mais um filho ilustre desta terra que foi morar no andar de cima, né? Hoje foi ele, né, o nosso grande amigo Jorge, né, o nosso eterno Jorge, né? Amanhã, quem será? Você fica sabendo na próxima edição do programa Conexão Futebol, que vai chegando ao seu final agora. Vamos embora, Mário.
1: Um abraço, vida e saúde para todo mundo. Se Deus permitir, a gente volta terça-feira com mais informações, mais notícias do nosso futebol. Boa noite, Fernando.
2: Valeu, boa noite, grande Mário. A gente volta na próxima terça-feira. Vem aí Carlos Alberto com seu programa, né? Porque tá na hora de dizer tchau, Brasil. Tchau.

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